0: Bom demais, ouvimos Zé Ramalho e Dominguinhos cantando Porta de Luz. Também ouvimos na programação Armandinho, Melhor Errar Amando que Acertar Chorando. E por primeiro ouvimos Fresno cantando a música Redenção. 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
0: Vamos ouvir agora a Luca cantando a música A Aposta.

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3: Vamos ouvir agora Um Quilo, Deixe-me.

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0: Bom demais, ouvimos Super Combo cantando a música Monstros, com participação de Mauro Henrique. Também ouvimos por primeiro Um Quilo, Deixe-me Ir. 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
2: E aí, Heriberto, viu essa? 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
1: Bom demais, ouvimos Júlia Bin, duas palavras, também ouvimos Titãs cantando a música O Pulso e por primeiro ouvimos Shima Roots cantando a música Me Leva.
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1: Vamos ouvir agora a Projota cantando a música Pássaros com participação de Lorena.
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Hora certa, 9 horas e 39 minutos. 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
6: 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Vamos ouvir agora Anjos do Hangar, trilha do som.

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0: Uma salva de palmas, aê. Se eu não mereço tanta palma assim não. Muito barulho pro Vitor, por favor. 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
1: Toda nossa, irmão.
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1: Bom demais, ouvimos Tomate cantando a música Docinho de Amor. Também ouvimos Vitor Clay e Lagoon cantando Detesto Despedidas. E por primeiro ouvimos Anjo no Hangar, Trilha do Sol. 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

0: 10 e 14.
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0: Ei! Ei! Parado, você aí!
1: Quem, eu?
0: É, você mesmo, vai pra onde?
1: Vou trabalhar.
0: Que é isso aí, é droga?
1: Não, mas faz quem usa viajar.
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0: Raul Seixas e Raulzito sempre foram o mesmo homem, mas pra aprender o jogo dos ratos transou com Deus e com o lobisomem. Oxê, mas não é?
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0: 11 horas. 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

0: 1116.
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2: Pra atrair, não precisa de contato físico, meu amigo.
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0: 11:45.
1: Salve Mioto e Ludmilla.

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Mas quem sabe esses caminhos, hora ou outra, não se encontram.

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0: Hora certa, 4 horas e 58 minutos.
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Muito bom dia a todos, amigos ouvintes da Rádio Cedro FM. É um prazer imenso estar com vocês nessa manhã de sábado, manhã de dia 1º de agosto de 2026. Que esse mês de agosto nos traga muitas alegrias, muitas bênçãos, muita proteção. São exatamente 5 horas e 1 minuto, temos 20,6 graus e 60% a umidade relativa do ar nesse momento aqui na rua Odilo Antônio Link, em São José do Cedro. Sejam todos muito bem-vindos. Quem quiser mandar para cá sua mensagem no 4999197-4572, fique à vontade, tá? Fique à vontade, mande para cá sua mensagem. Vamos interagindo, né? Manda para cá a foto do chimarrão, peça sua música, né? Converso com o André aqui e vamos batendo um papo legal, né? Vamos batendo um papo legal, que o amanhecer é muito bom, muito abençoado. A gente ir acordando e, né, pensando no que vamos fazer durante o dia e tomando chimarrãozinho, isso é muito gostoso, tá bem? Um abraço especial pro meu amigo Ricardo Scholl. Um abraço especial pro Ricardo, ele que já está ouvindo, né? Mandou foto pra cá, já tá com fogo no fogão a lenha, né? E tá com mate pronta, sabe, choveio. Um abraço especial pro nosso amigo Ricardo Scholl. Ele pediu a música Cavalo Tostado do Porca Véia. Com certeza vamos tocar aí na sequência. É isso aí. Faça que nem nosso amigo Ricardo Scholl. Manda sua mensagem pra cá no 49991-974572 e vamos interagindo, tá bem? Vamos ouvir então Porca Véia, Cavalo Tostado. Na sequência, Grupo Rodeio com Gaúchos de Fato e Serranos. Todo mundo veio pro rodeio. Bom dia!

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1: Hora certa, 5 horas e 14 minutos.
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1: Muito bem, estamos de volta à programação da Rádio Cedro FM. Olha só que interessante, eu vim pesquisar, né, que dia se comemora em dia 1º de agosto, né, porque todos os dias tem uma comemoração, né. Então, dia 1º de agosto se comemora o Dia Internacional do Selo, né, do selo. Antigamente, nas cartas iam um selo. Então, dia 1º de agosto é comemorado o Dia Internacional do Selo e também o Dia Mundial da Amamentação. Então, hoje, dia 1º de agosto, Dia Mundial da Amamentação, né? Coisa boa! Dia 1º de agosto, né? Hoje é o 14º dia, exatamente, estamos faltando 152 dias para o término deste ano, né? Agora é um sopro, já estamos no finalzinho do ano, né? Tem muitas programações ainda até o final do ano, mês de agosto. Setembro tem o mês Farroupilha, 7 de setembro, né? E daí, quando vê, já estamos outubro, as Oktoberfest, né, Ricardo Schau? Tem as Oktoberfest, né? E eleições, enfim. E novembro já entra aí o clima de final do ano, novembro, dezembro, aí as festividades de Natal, Ano Novo, e enfim. Já emenda tudo, né? Emenda tudo aí, quando vê, já estamos praticamente aí no final do ano, né? É isso aí. Então, hoje é dia 1º de agosto. Oh, meu Deus do céu! Vamos ver se o nosso companheiro, o Ronaldo Coutinho do Prado, manda pra cá aí depois a previsão do tempo pra gente, né? Pra nós vermos como será aí o nosso final de semana também, tá bom? Olha só. Vamos tocar a música do Baitaca, Me Orgulho em Ser da Campanha. E na sequência temos Chama Farrapa, Movida Gaitaço. Oh, coisa boa! Simbora no tranco da maneira, companheiro!

0: Hora certa, 5 horas e 26 minutos. 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
3: Muito bem, estamos de volta na programação da Rádio Cedro FM. É o programa Amanhecer da Cedro. É o programa Amanhecer da Cedro aqui. Só toca gauchada, né? Gauchada, sertanejinho raiz, né? É, daqui a pouquinho vamos trazer uma do Mato Grosso e Matias, né? Vamos procurar aqui, né? Vamos procurar uma aqui do Matão, né? Ô, Mato Grosso e Matias, o homem tá com cabelinho branquinho, né, bicho? Tá com... É, eu tava vendo um vídeo ontem dele, nossa senhora, a idade pega, né? A idade pega, bicho. É isso aí, ó. Já apareceu aqui, ó. Santa Maria do Brasil. Essa aí mesmo. Já vamos carcar aqui, né? É o seu Mato Grosso de Matias, né? Tem uma carreira muito bonita e canta muito bem. É um cerne no meio aí, no meio musical, né? É um exemplo de carreira, de condução, né? Um exemplo de pessoa simples também, né? É, um abraço aí para o seu Mato Grosso, né? Do Mato Grosso e Matias, né? Vamos ouvir então Santa Maria do Brasil. Na sequência, volta a gauchada. Chiquito e Bordoneio no Freio de Ouro e os Costeiros Manchando a Saudade. Um abraço especial aí pro pessoal lá da Linha Flor, né? Linha Flor, Dionísio Cerqueira, meu pai e minha mãe estão ouvindo, né? Chegou a mensagem aqui agora. Vamos ver o que que ele quer, né? Primeiro escuta as músicas aí, depois vamos ver o que que dá. Vamos ouvir então Mato Grosso e Matias, Santa Maria do Brasil.

0: Hora certa, 5 horas e 44 minutos. E a hora certa, vamos ver, cadê? Tá aqui, rapaz. 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
0: Muito bem, estamos de volta na programação aqui da Rádio Cedro FM. É o Querência Amada, aí o pedido especial do seu Cláudio Talimer. Vamos ver se é chema aqui, né? Agora sim aqui em cima do tiroteio, né? Não apareceu aqui, mas já aparece aqui do outro lado, né? Um abraço especial aí, então, para o meu pai, seu Cláudio Talheimer e a dona Marisete, né? Estão ouvindo lá na linha Flor em Dionísio Cerqueira, né? Um abraço especial para eles, né? Então. Aqui achou, rapaz, mas credo que não tem, tá pra chegar, né? isso aí, o que não tem, tá pra chegar. Estão ouvindo a gente lá em Linha Flor, Diniz Cerqueira, um abraço especial para todos aí. Então, Diniz Cerqueira, que estão nos ouvindo, Guarujá do Sul também, aqui de São José do Cedro, um abraço especial para vocês aí que estão sempre nos ouvindo, estão sempre na escuta, tá bem? Vamos ouvir então, os nossos amigos Oswaldir e Carlos Magrão, e na sequência tem os Garotos de Ouro, Potro Sem Dono, e ainda Goiânia e Paranense, a Viola e a Saudade. Bom dia!

0: Hora certa, 5:50. Perdão, 5:58. E a hora certa, nesse momento, tem o pensamento do dia. É o pensamento do dia e está de volta com muito bom humor para todos vocês. Olha só, no consultório da pediatra, a doutora pergunta para a mãe: qual é a data de nascimento do Gustavo, mamãe? E a mamãe responde: dia 10 de fevereiro. É, dia 10 de fevereiro. E o Gustavo olha para a mamãe e diz: que legal, mamãe, eu nasci no dia do meu aniversário.
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0: Muito bom dia a todos os amigos ouvintes da Rádio Cedro FM. Prazer imenso estar com vocês em mais uma manhã de sábado. Chegou para vocês o segundo horário do programa Amanhecer da Cedro, tá bem? São exatamente 6:02. Hoje é dia 1 de agosto de 2026. Temos 20,5 graus e 66% a umidade relativa do ar nesse momento aqui na rua Aldilo Link, nos estúdios da Rádio Cedro FM. É isso aí, agora vamos falar com ele. Vamos falar com ele, Ronaldo Coutinho do Prado, para a previsão do tempo. Como será a previsão do tempo para hoje e também para o final de semana? Bom dia, Ronaldo.
2: Bom dia. É, o tempo segue aí com tempo assim quente, né? Quente que eu digo para julho, óbvio. Porque se fosse verão, seria uma noite bem agradável. Nas áreas de topo estão entre 18 e 19 graus. Nas baixadas, está na faixa aí dos 15, 14 graus, tá? Fresquinho, mas quente para essa época do ano. E pode chegar a 26, 29 graus, talvez até passe dos 30 ali em Itapiranga. Vai ter aquele vento chama-chuva, aquele ventinho chato de nordeste, noroeste, às vezes com rajadas aí na faixa dos 50, 70 quilômetros por hora, não dá para descartar. É um vento chato. Mantém a tendência de alguma chance de chuva ou trovada no meio, final da tarde para a noite. Pode passar sem. Mantém a perspectiva de tempo mais para bom no domingo. A chance de chuva é pequena, um pouco menos quente que hoje. Na segunda, melhor de manhã, pancada isolada tarde e noite. Terça e quarta também, melhor de manhã, pancada isolada tarde e noite. Pode ter o capricho de dar um toró d'água num canto e no vizinho não dar um pingo de chuva. Continua quente ainda na segunda e terça, e provavelmente quarta. A partir de quinta entra uma frente mais organizada, chuva trovada e uma boa queda na temperatura. Final da semana que vem o frio vem com força. Continua indicando chance de geada na região ali pelos dias 9, 10 e 11. Mas daí a gente vai atualizando ao longo da semana. Da Climatea, Ronaldo Coutinho.
0: Valeu, Ronaldo Coutinho, muito obrigado aí pelas informações, então, da previsão do tempo. É, gurizada, vamos aproveitar então esse final de semana aí, que vai ficar quentinho, né? Comentar agora que no outro final de semana vamos ter que puxar as cobertas, né? Tem que puxar as cobertas, os casacos que a gente tinha guardado, vamos ter que puxar pra fora de volta, né? Ô, meu Deus do céu, mas como assim, homem? Você já floreou os IP amarelo, né? Já tem flor aí nos IP amarelo pelas ruas, como é que vai dar geada ainda, Ronaldo? Sei não, hein? Sei não se vai vir tanto frio assim. 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Isso aí. Muito obrigado pela audiência de todos vocês. Nosso programa aqui está sendo muito bem ouvido, graças a Deus. Bastante pedidos, né? Durante a semana aí o pessoal conversa com a gente e diz: André, tô sempre ouvindo o programa de vocês, né? Quero mandar um abraço especial pro meu amigo, um grande amigo, o Jair, né? É, essa semana eu estava conversando com ele, ele disse: André, gosto bastante do teu programa, tu, né, sabe conduzir bem, né? Fiquei muito agradecido, muito, muito feliz por ouvir isso, né? E ele falou que gosta das músicas do João Luiz Correia. E agora eu estava pensando, lembrei, né? Lembrei da conversa com o Jair essa semana. E vamos trazer então o João Luiz Correia, o nosso parente, né, pai? É o nosso parente lá do Rio Grande do Sul, né? Parente, né, da... É a minha vovó é Correia de casa, né? A mãe do meu pai, né? Em memória a dona Hilda Correia Talheimer, né? Então, parente do João Luiz Correia, né? O João Luiz Correia que também leva o Correia, o sobrenome da mãe dele, né? Da mãe dele, que era irmã do finado Gildinho dos Monarcas e irmã também do Chiquito, que é do Chiquito e Bordoneio, que é o, né, o tio Chiquito Correia, né? Então, né, toda dessa família aí, o seu João Luiz Correia, né? Então, vamos ouvir a China Atrevida. Na sequência tem os Serranos no Baile de Mariquinha e também a Panela Velha. Bom dia!

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0: Hora certa, 6 horas e 21 minutos. 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

Muito bem, estamos de volta na programação da Rádio Cedro FM 90,7, uma rede filiada da rede Peperi. É isso aí, olha só, é o programa Amanhecer da Cedro, aí tem um convite especial para vocês. Fala aí, gurizada, fala aí, gurizada.

0: meu povo lindo, da Margem Luiz Cerqueira e toda a região, nós somos o grupo
1: Estampa do Oeste.
0: Estamos aqui para convidar vocês para domingo, dia 2 de agosto, uma grandiosa festa do padroeiro da comunidade católica em Idamar, Dionísio Cerqueira. E vai ser assim, Gaiteiro!

0: Valeu!
1: Muito bem, então, aí falou a gurizada do Grupo Estampa do Oeste, né? É a gurizada do Grupo Estampa do Oeste. Então, amanhã tem festa lá na Idamar, na linha Idamar, em Dionísio Cerqueira. Todos no convite, então. Vamos tocar uma música, então, aí do Grupo Estampa do Oeste. Eles que têm o lançamento. Está disponível aí no YouTube. É, está disponível no YouTube. Você que ainda não curtiu, pode ir lá conferir. É, a música se chama Todo Mundo Menos Eu. É uma versão em vaneira da música, essa música que foi gravada sertaneja, né, aí com Ana Castela e também o Hugo e Guilherme, né, então foi feita uma versão, né, mais agauchada, mais um tranco de vaneira, então, aí vamos trazer na programação Grupo Estampa do Oeste, Todo Mundo Menos Eu, no convite, então, da festa lá de Idamar, Prince, Dionísio.

Deus com certeza nos permitir, estaremos aqui levando muita música boa para todos vocês, tá bom? Um abraço especial, obrigado pela companhia, obrigado pela audiência total de sempre, todos os sábados. Um abraço no coração de cada um de vocês, um bom sábado, um ótimo final de semana a cada um de vocês. Um beijo no coração.

0: Hora certa, 6:33.
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0: Entra no ar pela rede de comunicação cooperativista o informativo agropecuário da FECO Agro, Federação das Cooperativas Agropecuárias do Estado de Santa Catarina.
2: Alô, amigos de Santa Catarina, eu sou o Renê Roberto e essas são as principais manchetes da semana. Brasil amplia participação na governança da Aliança Cooperativa Internacional das Américas. Cooperativas ampliam alternativas de investimentos para diferentes objetivos financeiros. Sistema FAESC Senar, programa 517 treinamentos gratuitos para agosto em todo o estado de Santa Catarina. A BPA, Associação Brasileira de Proteína Animal, projeta a recuperação da suinocultura brasileira. E ainda teremos o Boletim do Agro Direto de Brasília e o Comentário da Semana com Ivan Ramos.
3: Em um país com tantos desafios sociais, é difícil saber até que ponto o voto é motivado pela consciência, pela necessidade ou por conveniência momentânea. No agronegócio e no cooperativismo, apesar da relevância econômica e social desses setores, ainda há carência de representantes efetivamente comprometidos com suas demandas.
2: Este comentário na íntegra, estas e outras notícias logo após a nossa mensagem cooperativista.
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2: Conselho de Administração da ACI, Aliança Cooperativa Internacional das Américas, realizou nesta semana mais uma reunião de trabalho para discutir os preparativos da 17ª Assembleia Regional e das atividades da ACI, programadas para setembro no Panamá. Entre os principais temas estiveram o andamento do processo eleitoral da entidade, a organização das assembleias dos comitês setoriais, a programação do evento regional e aspectos relacionados à participação das organizações cooperativas dos países membros. O cooperativismo brasileiro foi representado pelo coordenador de relações internacionais do sistema OCB, João Pena, que participou da reunião como conselheiro suplente, e por Marcos Cunha, diretor de gestão de saúde, regulação e eventos da Unimed Brasil, que atua como conselheiro titular no colegiado. Grande parte da pauta foi dedicada aos preparativos da Assembleia Regional, marcada para ocorrer entre 13 e 18 de setembro na cidade do Panamá. Os conselheiros analisaram a programação preliminar do evento. Também foram apresentados detalhes sobre inscrições, logística, orçamento e mobilização dos países membros. Outro tema de destaque foi o relatório do Comitê Eleitoral, responsável por acompanhar as eleições da entidade. Foram apresentadas as candidaturas já homologadas, debatidas as vagas ainda em aberto em alguns comitês temáticos e aprovada a prorrogação do prazo para novas inscrições em cargos específicos. O Conselho também validou a candidatura de José Alves de Souza Neto à presidência da ACI das Américas e aprovou a convocação oficial da Assembleia Regional. João Pena também passou a integrar agora o Comitê Eleitoral da ACI das Américas, a função de vogal, grupo responsável por acompanhar o processo de candidatura candidaturas e garantir a observância das regras eleitorais da organização. Para ele, a participação do Brasil nas instâncias de governança da ACI Américas fortalece o diálogo regional e amplia a contribuição do cooperativismo brasileiro para a construção das estratégias do movimento no continente. Afirmou, a preparação para a Assembleia Regional envolve decisões importantes para o futuro da organização. Acompanhar esse processo de perto permite compartilhar experiências, contribuir para o aprimoramento da governança e ampliar a presença do Brasil nas discussões estratégicas do cooperativismo internacional. O brasileiro está ampliando a forma de investir. De acordo com o estudo Raio X do Investidor Brasileiro 2025, da Associação Brasileira das Entidades de Mercados Financeiros e de Capitais, Ambima, em parceria com o Datafolha, cerca de 27 milhões de pessoas já investem em dois ou mais produtos financeiros, movimento que demonstra uma busca crescente por alternativas que conciliem segurança, liquidez, rentabilidade e planejamento de longo prazo. Nesse cenário, a poupança continua sendo uma das aplicações mais presentes na carteira dos brasileiros, ao lado de outras modalidades que atendem diferentes objetivos financeiros. Aqui em Santa Catarina, as cooperativas acompanham essa evolução ao oferecer um portfólio de investimentos pensado para diferentes momentos da vida financeira, reunindo opções para quem deseja formar uma reserva de emergência, proteger o patrimônio ou planejar objetivos de médio e longo prazos. Especialistas em educação financeira orientam que a escolha de um investimento deve considerar fatores como liquidez, prazo, nível de segurança e objetivos de cada aplicação. É esse comportamento que as cooperativas observam entre os seus cooperados e buscam atender por meio de um portfólio diversificado. Para quem busca simplicidade e acesso rápido aos recursos, a poupança continua sendo a alternativa tradicional para a formação de uma reserva financeira. Já os investimentos de renda fixa atendem quem procura previsibilidade de rendimentos e diferentes prazos de aplicação. No modelo cooperativista, cota capital fortalece o patrimônio da instituição e permite ao cooperado participar da distribuição dos resultados conforme deliberação em assembleia. Já a previdência privada é indicada para quem pretende construir patrimônio e complementar a renda no longo prazo. Entre as modalidades oferecidas pelas cooperativas, o RDC diário atende quem busca manter recursos disponíveis sem abrir mão do rendimento. A modalidade oferece liquidez diária, com resgate imediato e rentabilidade competitiva, tornando-se uma alternativa para pessoas e empresas que precisam administrar o fluxo de caixa com flexibilidade e segurança. No cooperativismo de crédito, investir vai além da escolha de um produto financeiro. Além da busca por rentabilidade e segurança, os recursos movimentados contribuem para o desenvolvimento das comunidades onde a instituição atua. Os resultados retornam aos cooperados e ajudam a fortalecer a economia local, ampliando o acesso ao crédito, incentivando novos negócios e promovendo o desenvolvimento regional. Como oferta diversificada de investimentos, as cooperativas reafirmam seu compromisso de oferecer alternativas que acompanham as diferentes fases da vida financeira dos cooperados, sempre com foco em segurança, confiança e desenvolvimento sustentável. E a seguir, depois da nossa mensagem cooperativista, vem aí as notícias da semana do Senar. Aguardem.
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2: Serviço Nacional de Aprendizagem Rural de Santa Catarina, Senar, órgão vinculado à Federação da Agricultura e Pecuária do Estado, FAESC, em parceria com os sindicatos rurais, programou 517 treinamentos gratuitos para o mês de agosto. A agenda alcança todas as regiões do Estado e reúne ações de formação profissional rural, FPR, e promoção social, PS, com conteúdos relacionados à produção agropecuária, gestão, segurança, tecnologia, alimentação, saúde e geração de renda. A região sul do Estado concentra o maior número de capacitações, com 124 treinamentos. Na sequência, aparecem um Norte com 98, Vale do Itajaí 78, Planalto Serrano 62, Meio Oeste 59, Oeste 49 e Extremo Oeste 47 atividades. A programação de formação profissional rural atende às demandas práticas das propriedades e acompanha as transformações do setor agropecuário. Entre os cursos com maior presença na agenda estão emissão de nota fiscal eletrônica do produtor rural com 18 turmas, jardineiro e mulheres do agro, inteligência emocional com 16 cada, contratação correta e segura mão de obra na propriedade rural com 14, segurança e saúde qualidade no trabalho com agrotóxicos NR31 com 13 e soldador arco elétrico com eletrodo revestido com 12. Na área de promoção social, a agenda contempla atividades que contribuem para a segurança alimentar, a saúde, bem-estar e a diversificação da renda das famílias do campo. Conservas de frutas, hortaliças e temperos e produção caseira de pães e biscoitos terão 18 turmas cada. Confeitaria e primeiros socorros aparece com 15 capacitações. Produção caseira de massas para congelamento com 13. Artesanato com pintura, boas práticas de manipulação de alimentos e artesanato de costura em tecidos com 12 turmas cada. Superintendente do Senar Santa Catarina, professor Gilmar Antônio Zanlucchi, destaca que a capacitação permite ao produtor aperfeiçoar processos, reduzir riscos e tomar decisões com maior segurança. Afirmou, os treinamentos foram estruturados para atender necessidades concretas das propriedades e das comunidades rurais. O produtor encontra conhecimentos que podem ser aplicados na produção, na gestão, no uso de tecnologias e na organização do negócio. Essa formação, disse ele, amplia a autonomia das famílias, melhora a eficiência das atividades e abre novas possibilidades de renda. Finalizou Zanlucchi. Já para o presidente do Sistema FAESC Senar, José Zeferino Pedroso, a qualificação contínua constitui um dos pilares para o fortalecimento da agropecuária catarinense. E destacou, o campo exige conhecimento técnico, capacidade de adaptação e atenção permanente às mudanças no mercado. Cada treinamento representa uma oportunidade para aperfeiçoar o trabalho, aumentar a produtividade, preservar a segurança e assegurar a continuidade das propriedades. Os treinamentos são gratuitos e destinados aos produtores, trabalhadores rurais e seus familiares. Informações sobre datas, locais, disponibilidade de vagas e inscrições podem ser obtidas nos sindicatos rurais de cada município ou no site do Sistema FAESC Senar Santa Catarina.
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7: Olá, agroamigo, esse é o Chimarrão 360, em parceria com a FECOAGRO, para a gente falar das principais pautas da semana na política e também no agronegócio. E olha, essa semana a gente viu mais uma vez que o agro precisa de três coisas ao mesmo tempo: crédito para produzir, mercado para vender e previsibilidade para investir. No crédito, o destaque veio do Conselho Monetário Nacional, que aprovou uma linha de 10 bilhões para inovação tecnológica no campo. A ideia é financiar a aquisição de tecnologias nacionais voltadas à modernização da produção agropecuária. E aí podem contratar produtores rurais, pessoas físicas, pessoas jurídicas e também cooperativas agropecuárias. E esse ponto é bem importante, porque também chama a atenção o crescimento das cooperativas de crédito no financiamento rural. Segundo dados do próprio Banco Central, as cooperativas já alcançaram 153 bilhões na carteira rural e agroindustrial destinado a pessoas físicas. E 73% dessa carteira está concentrada entre pequenos e médios produtores. Isso mostra o peso do cooperativismo financeiro para o agro, especialmente nos estados do sul, onde a relação de proximidade com o produtor faz muita diferença. E quando o crédito fica mais caro, mais seletivo ou mais difícil no banco tradicional, a cooperativa passa a ter um papel muito estratégico. Mas o dado que acende um alerta é também outro, porque cerca de 88% das operações rurais das cooperativas não tem seguro agrícola, e esse é um risco muito grande. Crédito sem seguro deixa o produtor e instituições financeiras muito expostos ao clima. Por isso, crédito e seguro precisam andar juntos. No comércio exterior, a preocupação da semana veio principalmente do tarifaço nos Estados Unidos. A cadeia do tabaco está em alerta e pede justamente ao governo para que tente incluir na lista de tarifa das exceções. Segundo a estimativa do setor, o Brasil pode perder até 100 milhões de dólares em exportações, se essa sobretaxa for mantida. E essa conta tem um impacto direto com os estados do sul, em que o tabaco tem uma forte ligação, principalmente com a agricultura familiar. Já na piscicultura, a notícia foi um pouco melhor. O filé fresco ou resfriado da tilápia brasileira ficou fora da tarifa adicional de 25% nos Estados Unidos. A tilápia inteira, fresca, resfriada ou congelada também, entrou nas exceções. O filé congelado, no entanto, seguirá sujeito à cobrança. E essa decisão preserva parte importante das exportações brasileiras, já que o filé fresco concentra boa parte do envio ao mercado americano. Eu fico por aqui, mas na semana que vem eu volto com mais informações da política de Brasília, que reflete no agronegócio.
2: E a seguir, depois da nossa mensagem cooperativista, vem aí as notícias do mercado agropecuário. Aguardem. A agricultura catarinense é uma das mais dinâmicas, diversificadas e competitivas do Brasil. Seu desenvolvimento e sua modernização contam com o apoio da Federação da Agricultura e Pecuária do Estado de Santa Catarina e do Serviço Nacional de Aprendizagem Rural Senar Santa Catarina. A FAESC, em perfeita sintonia com os sindicatos rurais, promove a defesa técnica e política do agronegócio Barriga Verde. E o Senar qualifica e capacita os produtores rurais e suas famílias para a permanente busca da eficiência no campo. FAESC e Senar, instituições a serviço do setor primário da economia catarinense.
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2: A suinocultura brasileira deve iniciar um processo de recuperação em 2027 após um período de acomodação da oferta e da pressão sobre as margens dos produtores em 2026. A avaliação foi apresentada pelo presidente da Associação Brasileira de Proteína Animal, a BPA, Ricardo Santin, durante evento com a imprensa para divulgação de projetos setoriais. Segundo Santin, o setor entrou em 2026 depois de 2 anos de forte rentabilidade, movimento que estimulou a expansão da produção. Esse avanço da oferta acabou pressionando os preços pagos ao produtor independente ao longo do ano. A avaliação do presidente da BPA, o ajuste da oferta da suinocultura ocorre de forma mais lenta do que na avicultura, devido ao ciclo de produção mais longo dos animais. Por isso, a acomodação do mercado deve avançar gradualmente ao longo do segundo semestre. Santin também destacou a continuidade da demanda externa e citou ações de promoção comercial em mercados como as Filipinas, apontadas por ele como o principal destino da carne suína brasileira. Na avaliação do executivo, a combinação entre exportações aquecidas, ajuste gradual da produção e crescimento do consumo doméstico devem melhorar as condições do setor no próximo ano. A projeção da BPA indica um 2026 marcado por acomodação de oferta e pressão sobre as margens, com perspectiva de recuperação da suinocultura brasileira em 2027, sustentada pelo ajuste produtivo e pelo desempenho das vendas externas. Fertilizantes desempenham um papel fundamental na produção de alimentos, mas ainda são alvo de dúvidas e informações equivocadas entre a população. Uma pesquisa realizada pelo Instituto de Pesquisa IPESO, a pedido da Nutrientes para a Vida, NPV, mostra que muitos brasileiros ainda confundem fertilizantes, adubos e defensivos agrícolas e conhecem apenas superficialmente a função desses insumos na agricultura. Diante desse cenário, o engenheiro agrônomo e coordenador geral e científico da Nutrientes para a Vida, NPV, Walter Casarim, esclarece 5 dos principais mitos e verdades sobre os fertilizantes e explica como seu uso está relacionado à produtividade, à fertilidade do solo e à sustentabilidade da produção agrícola. Fertilizantes e agrotóxicos são a mesma coisa? Mito. Fertilizantes e defensivos agrícolas possuem funções distintas. Enquanto os fertilizantes fornecem nutrientes essenciais para o desenvolvimento das plantas, como nitrogênio, fósforo e potássio, os defensivos agrícolas são utilizados para proteger as lavouras contra pragas, doenças e plantas daninhas. Fertilizantes empobrecem o solo? Mito. Segundo Casarim, os fertilizantes têm justamente a função de repor os nutrientes retirados do solo durante cada safra. O empobrecimento ocorre quando esses nutrientes não são repostos adequadamente ou quando há manejo inadequado da área agrícola. Fertilizantes ajudam a preservar as florestas? Verdade. Ao aumentar a produtividade nas áreas já cultivadas, os fertilizantes contribuem para produzir mais alimentos sem a necessidade de ampliar continuamente a área agrícola, reduzindo a pressão sobre os ecossistemas naturais e favorecendo a conservação ambiental. Quanto maior a quantidade de fertilizante, maior será a produção? Mito. A produtividade depende do equilíbrio nutricional da lavoura. O excesso ou a deficiência de nutrientes pode comprometer o desenvolvimento das plantas. A recomendação deve considerar análise do solo, exigências da cultura e estágio de desenvolvimento para garantir eficiência no uso dos fertilizantes. A agricultura orgânica não utiliza fertilizantes? Mito. Sistemas orgânicos também utilizam fertilizantes, porém, provenientes de fontes autorizadas pela legislação, como compostos orgânicos, esterco e minerais naturais. Independentemente do sistema de produção, todas as plantas necessitam de nutrientes para crescer e produzir. Casarim destacou ainda que os fertilizantes devem ser vistos como parte de um conjunto de tecnologias voltados à produção sustentável. Segundo ele, esses insumos não substituem práticas como conservação do solo e manejo adequado, mas contribuem para aumentar a eficiência produtiva, reduzir perdas e utilizar os recursos naturais de forma mais racional. Para o especialista, ampliar o acesso às informações técnicas confiáveis é essencial para qualificar o debate sobre a agricultura sustentável. Quando utilizados de forma correta, os fertilizantes ajudam a manter a fertilidade do solo, aumentam a produtividade das lavouras e fortalecem a segurança alimentar, conciliando produção agrícola e conservação ambiental. E a seguir, depois da nossa mensagem cooperativista, o comentário da semana com Ivan Ramos. Hoje com o título, vem aí mais um pleito eleitoral. Estamos preparados para escolher? Aguardem.
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0: Fato em destaque, o comentário da semana com Ivan Ramos.
3: Estamos entrando no mês de agosto, período em que, nos anos eleitorais, são definidas as candidaturas para o pleito de outubro. As convenções partidárias oficializam os nomes que disputarão a presidência da República, os governos estaduais, o Senado Federal, a Câmara dos Deputados e as Assembleias Legislativas. Trata-se de mais uma oportunidade para o exercício da democracia, em que o eleitor decide os rumos do país e dos estados para os próximos 4 anos. Há, no entanto, muita controvérsia sobre os resultados das eleições, não apenas em relação à transparência e à moralidade do processo, mas também quanto ao discernimento do eleitor na escolha dos candidatos. Em um país com tantos desafios sociais, é difícil saber até que ponto o voto é motivado pela consciência, pela necessidade ou por conveniência momentânea. Resta a reflexão sobre o que existe de maturidade suficiente para eleger pessoas competentes e comprometidas com a causa pública. Faz parte do processo democrático que qualquer cidadão apto possa concorrer e que o eleitor tenha o direito de escolher, acertando ou errando. Afinal, toda escolha traz consequências. Para os cargos do Poder Executivo, especialmente quanto a candidatos à reeleição, é importante avaliar se as decisões tomadas beneficiaram a maioria da população, sem privilégios ou discriminações, e se os projetos apresentados têm caráter de Estado ou se atendem apenas aos interesses de um mandato ou de uma eleição. Já no Poder Legislativo, cabe analisar se os deputados e senadores atuaram em favor do interesse coletivo ou se priorizaram interesses individuais, partidários ou ideológicos. Cada segmento da sociedade tem o direito de apoiar candidatos que apresentem seus interesses ou que representem seus interesses nas esferas de decisão do poder público. No agronegócio e no cooperativismo, apesar da relevância econômica e social desses setores, ainda há carência de representantes efetivamente comprometidos com suas demandas. Embora existam frentes parlamentares dedicadas ao agro e ao cooperativismo, muitos projetos encontram dificuldades para avançar e convencer o Poder Executivo a adotar medidas consideradas importantes para o setor. Em diversas situações, ainda prevalecem disputas ideológicas em detrimento de temas de interesse da produção agropecuária. Em Santa Catarina, por exemplo, mesmo sendo referência nacional no agronegócio, o setor ainda possui representação limitada nas casas legislativas, tanto em nível estadual quanto federal. Existem parlamentares simpáticos às causas do campo, mas também há aqueles que priorizam posicionamentos ideológicos e acabam deixando o setor em segundo plano. Também cabe uma reflexão ao próprio agro. Muitas vezes falta maior mobilização para apoiar candidatos que conheçam a realidade do campo e defendem suas pautas. Participar do processo democrático é um direito e também uma responsabilidade. Agora que as convenções partidárias definiram oficialmente os candidatos, é o momento de as entidades representativas do agronegócio e do cooperativismo liderarem iniciativas para identificar e apoiar aqueles que realmente conhecem os desafios dos agricultores e dos cooperados. Pessoas que tenham demonstrado compromisso com o setor durante todo o mandato e não apenas em períodos eleitorais. Independentemente de partido político ou região, O importante é que sejam candidatos preparados para representar os interesses do agro e do cooperativismo, contribuindo para o fortalecimento de um setor que beneficia toda a sociedade. Do contrário, continuaremos acompanhando decisões tomadas por segmentos mais organizados e com maior capacidade de articulação política. Pense nisso.
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0: Hora certa, 7 horas.
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3: 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São os destaques do RPN, primeira edição desta manhã de sábado, que começa agora. Muito bom dia, são 7 horas, 1 minuto, temperatura agora aqui no centro de São Miguel do Oeste, está marcando 19 graus. Temos um tempo parcialmente nublado nesse começo de manhã de sábado, 1º de agosto de 2026. Está começando mais uma edição do RPN, para que você aí de casa, ou para você que já está trabalhando, possa começar o seu dia muito bem informado. Hoje, outro ritmo, né? Outra pegada, já que é sábado. O RPN está chegando com as emissoras em rede. São as rádios Itapiranga, de Itapiranga, Atalaia de Campo Herê, Peperi de São Miguel, Cedro de São José do Cedro, e também a Rádio Oeste de Porã do Oeste. E de imediato, vamos saber como é que vai ficar o tempo. Será que o final de semana vai ser de chuva, vai ser de sol? Será que vai voltar o frio? 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Top Mart traz agora Ronaldo Coutinho e a previsão do tempo direto da Climaterra de São Joaquim. Como é que vai ficar o tempo nesse final de semana, hein, Coutinho? Bom dia!
4: Bom dia. É, o tempo segue aí com tempo assim quente, né? Quente que eu digo para julho, óbvio. Porque se fosse verão, seria uma noite bem agradável. Nas áreas de topo estão entre 18 e 19 graus. Nas baixadas está na faixa aí dos 15, 14 graus. Está fresquinho, mas quente para essa época do ano. E pode chegar a 26, 29 graus, talvez até passe dos 30 ali em Itapiranga. Vai ter aquele vento chama-chuva, aquele ventinho chato de nordeste, noroeste, às vezes com rajadas aí na faixa dos 50, 70 quilômetros por hora, não dá para descartar. É um vento chato. Mantém a tendência de alguma chance de chuva ou trovada no meio, final da tarde para a noite. Pode passar sem. Mantém a perspectiva de tempo mais para bom no domingo. A chance de chuva é pequena, um pouco menos quente que hoje. Na segunda, melhor de manhã, pancada isolada tarde e noite. Terça e quarta também, melhor de manhã, pancada isolada tarde e noite. Pode ter o capricho de dar um toró d'água num canto e no vizinho não dar um pingo de chuva. Continua quente ainda na segunda e terça e provavelmente quarta. A partir de quinta entra uma frente mais organizada, chuva trovada e uma boa queda na temperatura. Final da semana que vem, o frio vem com força. Continua indicando chance de geada na região ali pelos dias 9, 10 e 11. Mas daí a gente vai atualizando ao longo da semana. Da Climaterra, Ronaldo Coutinho.
3: Muito bem, obrigado Coutinho pela previsão do tempo direto da Climaterra de São Joaquim. 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Agora 7:05, a temperatura está marcando, nesse momento aqui no centro de São Miguel, está marcando 19 graus. Vamos com os indicadores econômicos para hoje, indicadores do Banco Central do Brasil, num oferecimento da Clínica Doutor Hérnia. 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Doutor Hérnia traz os indicadores econômicos para hoje, de acordo com o Banco Central do Brasil. O dólar fechou a semana valendo R$ 5,07, o euro tem cotação de R$ 5,84 e o peso argentino 0,0034. São os indicadores econômicos para hoje, informações do Banco Central do Brasil. 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Agora são 7:06. Temos a temperatura marcando 19 graus e vamos com os preços do mercado agrícola. Todos os preços médios pagos ao produtor. O levantamento é da EPAGRE, gerência regional aqui de São Miguel, e o oferecimento é da Compoeste SC, que é especialista na coleta e destinação correta de carcaças bovinas. O serviço é 100% pago pela prefeitura nos municípios de Itapiranga, São João do Oeste, Mondaí, São Miguel do Oeste, Bandeirante e Princesa. Em Guaraciaba, a prefeitura paga 60% do serviço e o produtor 40%. Ou seja, R$ 244,59. Em São José do Cedro, 70% é pago pelo município e 30% pelo produtor. O valor é de R$ 183,44, valores pagos para a prefeitura. 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O meio ambiente agradece. De acordo com a EPAGRE, nós temos os seguintes preços médios praticados aqui na região. Feijão carioca, R$ 280 a saca. Feijão preto, R$ 190. Milho, R$ 59. Soja, R$ 125. Trigo superior, pH 78, R$ 73. Preços da pecuária: arroba do boi gordo, R$ 340,80. Arroba da vaca gorda, R$ 302. E suíno vivo, para produtores integrados, R$ 4,95. Já o leite, preços de levantamento que a EPAGRE faz, preços médios, né? O preço mais comum é R$ 2,64, a média. O preço mínimo, R$ 2,37 o litro de leite. E o máximo, R$ 2,90. 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O meio ambiente agradece. Agora são 7h10, 19 graus é a temperatura. 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Nós temos na capa do portal peperi.com.br. Você confere agora na capa do portal da Peperi. Carta revela que pai pretendia matar os filhos de 2 e 8 anos após assassinar ex-esposa e simular acidente. Um caso bastante rumoroso. O marido da vítima foi preso junto com o pai ontem. Eles simularam um acidente para tentar enganar a polícia. A mulher foi morta por asfixia e depois os dois, segundo a Polícia Civil, tentaram simular o acidente, jogando o veículo dela em um rio aqui na região. Durante o trabalho de investigação, essa sexta-feira, os policiais localizaram uma carta escrita pelo autor do feminicídio. Nessa carta, ele pede perdão a familiares, relata o relacionamento do casal e deixa claro que mataria os próprios filhos de 2 e 8 anos antes de cometer suicídio, para que não tivessem que conviver com a desgraça familiar. Ele também pediu que os pais tentassem compreender os seus atos. Essas informações estão no portal da Peperi, no peperi.com.br, que também traz em destaque agora: Polícia Civil e SIDASC realizam operação conjunta na região. A operação foi feita ontem, operação conjunta da Polícia Civil, junto com a SIDASC, para combater os crimes, né, relacionados à agricultura, ao agronegócio. O trabalho desta quinta-feira, foi na quinta-feira, e teve como foco fiscalizar o transporte de animais e de produtos de origem agropecuária, com foco no combate a irregularidades e no fortalecimento também da defesa sanitária. Nós temos também na capa do portal: roubo à mão armada em vidraçaria termina com fuga internacional em Dionísio Cerqueira. Esse crime aqui aconteceu ontem, né, sexta-feira à noite, no bairro Nascente do Peperi, em Dionísio Cerqueira. Após o crime, os suspeitos fugiram em direção à Argentina. Ocorrência por volta de 6 da tarde. Os proprietários do estabelecimento relataram que os criminosos invadiram a empresa e anunciaram um assalto. Um dos autores estava armado com uma espingarda e exigiu dinheiro e os telefones celulares das vítimas. Os ladrões levaram R$3.000 em dinheiro e 4 telefones celulares. Eles embarcaram em uma motocicleta e fugiram em direção à Argentina. Jovem sai ilesa após bater carro em caminhão estacionado em Iporã do Oeste. Trabalhador de 66 anos morre após ser atropelado por caminhão em empresa de Criciúma. Comarca de São Miguel repassa mais de 1 milhão para projetos sociais na região. Aliás, é a pauta de hoje da entrevista, logo mais, com o juiz Márcio Cristófoli. E também os detalhes desse acidente de trabalho ontem, que deixou um trabalhador morto em Guarujá do Sul e outro gravemente ferido. 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

0: Agora são 7h18. A temperatura está marcando 19 graus. Estamos de volta com RPN Primeira Edição e as primeiras informações desta manhã de sábado, que é para você começar o seu dia muito bem informado. Estão conosco as rádios Itapiranga de Itapiranga, Atalaia de Campo Herê, Peperi de São Miguel, Cedro de São José do Cedro e também a Rádio Oeste de Iporã do Oeste. 7h18, vamos movimentar a reportagem da Peperi com os destaques regionais deste sábado no oferecimento da Newscar Automóveis. 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Newscar traz agora a reportagem da Peperi e nós começamos o giro por Itapiranga, onde está o repórter Elias Teixeira. Município reúne grupos culturais para definir plano municipal. Elias.
1: Itapiranga terá mais duas reuniões para a elaboração do Plano Municipal de Cultura. O projeto irá definir os rumos do setor por 10 anos, abrangendo diferentes aspectos e somando novas culturas. Já são dois encontros marcados nas próximas semanas para dar continuidade ao debate. Conforme a secretária de Educação, Cultura e Desporto, Elaine Miller, esse será o primeiro plano municipal elaborado. No dia 4 de agosto, terça-feira, e 10 de agosto, uma segunda-feira, haverá reuniões às 19 horas no Conservatório de Música. Ela comenta que a primeira noite do encontro, que foi realizada em junho, teve participação ampla de entidades e estudantes. Ela menciona a importância da participação dos grupos culturais, pois serão 10 anos definidos no planejamento. Vamos ouvir a secretária.
2: E agora, a partir deste segundo seminário, nós vamos estar ouvindo ainda mais as pessoas e, a partir disso, construir a proposta, então, para o nosso município. Então, quando a gente fala de cultura, abrange todos os aspectos culturais. Quando se fala em cultura, não se fala somente na cultura alemã. Quero deixar isso muito bem frisado, porque nós temos isso muito forte, muito enraizado no nosso município Itapiranga, de quando a gente fala em cultura por causa da Oktoberfest, parece que nós só temos uma única cultura. Não. Itapiranga não pode ser mais vista como uma única cultura, né? Nós somos pluriculturais e temos que ter isso presente nessa elaboração deste nosso Plano Municipal de Cultura.
1: O Plano Municipal de Cultura terá inclusão de venezuelanos. O município é fortemente conhecido pela cultura alemã, mas possui grande número de estrangeiros. Conforme Elaine, essa população não deve ser esquecida e deverá participar da elaboração. A meta é criar um espaço cultural para englobar toda a população. São projetadas estratégias para a realização de eventos com envolvimento sem impactar a tradição itapiranguense. Elaine cita o papel das escolas para o plano de cultura. Uma das prioridades é envolver mais os alunos jovens para que tenham novas ideias. Pois bem, de Itapiranga seriam estas as informações. Eu volto na segunda-feira em mais uma edição do nosso RPN através da rede Peperi de Comunicação. Tenha todos um excelente dia e um abençoado final de semana.
0: Muito bem, obrigado pelas informações. Agora 7h22 para Newscar Automóveis. Pamela Macedo está chegando com atividades dos grupos de idosos, cujo objetivo é fortalecer a convivência na terceira idade. É isso aí, né, Pamela?
3: Grupos de idosos ampliam participação e fortalecem convivência. A informação é da coordenadora do Centro dos Idosos de São José do Cedro, Leda Lunques. Os grupos de idosos mantêm uma agenda movimentada de atividades e encontros ao longo de todo o ano. Segundo Leda, os primeiros 7 meses do ano foram marcados por uma grande participação dos integrantes, além de encontros e visitas entre grupos do município e de outras localidades. A programação oferece diferentes formas de convivência, incluindo momentos de dança, jogos, conversas e confraternizações.
4: essa interação, e quando o pessoal associa, a gente sempre diz: vem nos dois dias para ver o qual se encaixa melhor, né? Na quinta-feira, realmente, o pessoal é mais agitado, mais participativo, gostam mais da dança, dos jogos também. Na terça-feira também a gente tem tem a bocha, né, que é a do outro ladinho do centro. Tem a bocha, tem o bingo, tem o bolãozinho, tem a canastra, dominó, e tem o lanche. Depois disso a gente tem também o momento da dança, né? E cada um se diverte da sua forma, né? E é muito legal isso, e eles estão participando muito legal, e temos novos eventos que está chegando.
3: A coordenadora destaca que os idosos podem participar das atividades de acordo com os seus interesses e hobbies. E reforça o convite para quem tem 60 anos ou mais e ainda não faz parte dos grupos para conhecer os encontros. A orientação é que, para os interessados, participem dos dois dias de encontro, já que os grupos são divididos entre terças e quintas, e assim escolherem o grupo com o qual mais se identificam. A quinta-feira é apontada como o dia de maior movimento, reunindo idosos principalmente para dançar, descontrair e de integração e fortalecimento das amizades. De São José do Cedro, Pamela Macedo.
0: Obrigado, Pamela. Para Newscar Automóveis, seguimos até Campo Herê com Caroline Souza. Odontomóvel leva atendimento gratuito para empresas de Campo Herê. Caroline.
5: A cirurgia dentista Júlia Alissa, da Secretaria de Saúde de Campo Herê, explica que o projeto busca facilitar o acesso dos trabalhadores aos serviços de saúde bucal, levando os atendimentos diretamente ao ambiente de trabalho. Segundo ela, as consultas no odontomóvel duram entre 15 e 20 minutos, são realizadas pelo SUS e permitem que os colaboradores retornem rapidamente às atividades, sem a necessidade de se deslocarem até uma unidade de saúde. A primeira ação foi realizada na empresa DAS e a secretaria convida outras empresas interessadas a entrarem em contato para agendar os atendimentos.
6: É a nossa primeira empresa, mas a gente já tem agendado com outras mais empresas, né? E as empresas, inclusive, quero fazer um convite para as empresas que tiverem interesse, que nós, da Secretaria da Saúde, levemos o odontomóvel até suas empresas, é só entrar em contato com o Flávio, Secretário de Saúde, ou me procurar na Unidade de Saúde do bairro Melo.
5: Por sua vez, o gerente de produção da DAS, Wellington Antunes, ele afirma que mais de 90 funcionários demonstraram interesse em participar da ação do odontomóvel. Conforme ele, o atendimento dentro da empresa reduz o tempo de afastamento dos colaboradores, evita deslocamentos e contribui para a promoção da saúde e do bem-estar, sem comprometer a produtividade. O gerente ressalta que a iniciativa representa um importante investimento na qualidade de vida dos trabalhadores. De Campo Herê, Caroline Souza.
0: Muito bem, obrigado pelas informações, Caroline. 7h26 para Newscar Automóveis. Quem está chegando agora é o repórter Vilmar de Souza. Projeto de incubadora tecnológica em Iporã avança e entra em nova fase. Vilmar.
7: O projeto de implantação da incubadora de inovação e tecnologia do município de Iporã do Oeste avançou após a visita de representantes do Polo de Tecnologia e Inovação Inovare de Joaçaba. De acordo com o secretário municipal de Desenvolvimento Econômico e Turismo, Claudir Steinhaus, o encontro permitiu avaliar a estrutura disponível no município e definir os próximos passos para a implantação da iniciativa. Conforme o secretário, a diretora executiva e o diretor comercial do Inovale conheceram a realidade do município, participaram de reuniões com a administração municipal, a associação comercial e a comissão responsável pelo projeto. Na sequência, visitaram espaços que poderão sediar a futura incubadora no município. O secretário explica agora que a experiência do Inovale contribuirá para reduzir dificuldades durante o processo de implantação, especialmente na elaboração da legislação, dos editais e do regimento interno.
8: Quando vieram para cá, eles ficaram assim bastante impressionados com a questão da nossa organização do nosso município, a limpeza do nosso município também, e ao mesmo tempo tiveram uma impressão muito boa na questão dos espaços que nós temos disponíveis para eles estarem trabalhando nessa assessoria que eles então irão prestar ao nosso município aí para a implantação da nossa incubadora. Eles mesmo ainda falaram que Porã está bem avançado, já com passos largos nessa questão da implantação da incubadora, né? Porque como a gente está planejando essa assessoria deles, a gente deixa de ter alguns percalços no caminho. Como o Polo Inovare, ele já tem essa experiência com a incubadora, com a questão das leis editais, então a gente já está um passo bem à frente para essa implantação.
7: De acordo com o secretário, a expectativa é que o Polo Inovare apresente um plano de ação para orientar e assessorar o município. O secretário informou ainda que a criação da incubadora ainda depende da aprovação de leis pela Câmara de Vereadores do município e da definição também das normas de funcionamento. Mesmo assim, a previsão é concluir essa etapa até o final deste ano e iniciar a operação da incubadora no começo de 2027. Claudir Steinhaus também orientou empreendedores e empresas interessadas a procurarem a Secretaria de Desenvolvimento Econômico e Turismo. Segundo ele, o projeto pretende oferecer apoio, espaço e assessoria para novos negócios, além de estabelecer parcerias com universidades e cooperativas de crédito da região para fortalecer o ambiente de inovação no município de Porã do Oeste. Do jornalismo da Rádio Oeste, repórter Vilmar de Souza.
0: Obrigado, Vilmar. 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Intervalo comercial agora e daqui a pouco tem outras informações regionais com a reportagem da Peperi.

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0: Agora são 7 horas 33 minutos, temperatura está marcando 19 graus, estamos de volta com RPN primeira edição e as primeiras informações desta manhã de sábado. Estão conosco as rádios Itapiranga de Itapiranga, Atalaia de Campoerê, Peperi de São Miguel, Cedro de São José do Cedro e também a Rádio Oeste de Iporã do Oeste. Vamos voltar a movimentar a reportagem da Peperi com informações aqui da região para Bono Free Shop. 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E nós retomamos as notícias por Itapiranga, onde está Delmar Cláudio. São João do Oeste avalia políticas públicas para os idosos. Delmar, bom dia.
1: Bom dia, Marcos Meller. Bom dia, amigos ouvintes da programação do RPN, desta agradável manhã de sábado. A longevidade impacta em setores da sociedade e o poder público também ajusta ações. A diretora de assistência social de São João do Oeste, Sônia Spaniel, destaca que além de viver mais, ocorre uma busca para viver melhor, com autonomia e qualidade de vida. Ela cita uma crescente muito rápida da população idosa, que gera grandes desafios para os gestores públicos. Sônia menciona que mudou a estrutura familiar, com redução significativa de filhos, mudança no mercado de trabalho, com ingresso das mulheres, que antes tinham dedicação para cuidados de familiares, especialmente aos idosos. A assistência social recebe demandas de rotina para apoio. A diretora destaca que São João do Oeste possui em torno de 6 mil habitantes, sendo 1.800 idosos. Sônia Spaniel menciona que o município também enfrenta casos de internação de idosos por determinação judicial, sendo uma situação que preocupa. De acordo com ela, o acolhimento para idosos é um serviço caro e as famílias não conseguem pagar. Por decisão judicial,

0: judicial, as despesas recaem para os municípios, que ainda enfrentam o desafio devido à falta de vagas em todo o estado. Sônia considera que não existe uma solução única, pois as diferenças são grandes de realidades para cada município. Cidades maiores atraem jovens e mantêm um percentual menor de idosos. A diretora relata ainda que um quarto das pessoas que cuida de familiares idosos precisam deixar o trabalho que exercem. Cita ainda que os trabalhos de cuidadoras recaem normalmente para as mulheres, que deixam de realizar atividades diversas. Sônia Spaniel avalia que a família não é mais a única responsável por cuidar dos idosos, devido ao menor número de integrantes e com ocupação cada vez maior nas atividades profissionais. Atípico para essa época do ano, estamos no período do inverno, mas sem neblina aqui no Vale do Rio Uruguai. O sol brilha aqui em Itapiranga e a temperatura neste momento em 15 graus. Um ótimo final de semana, meus amigos, e até segunda-feira.
1: Obrigado pelas informações, pelo destaque aí da região de Itapiranga. 7h37 para Bono Free Shop e nós vamos direto para o município de Campo Herê, onde está Estênio Aldo. Rede Municipal aproveita recesso para formação de professores. Estênio, bom dia.
2: Ontem à noite teve atividades desse tipo em Francisco Beltrão, pelo programa União Faz a Vida. Conforme Rosângela Mocelini, secretária da Educação de Campo Herê, na primeira semana de formação, teve planejamento com todos os profissionais da educação. Ela salienta que cada educandário tem seu calendário e programação, e todos retomam as aulas normalmente segunda-feira. Recesso escolar foi de 15 dias para estudantes e uma semana para servidores. Diretores e demais servidores da rede municipal retornaram ontem ao trabalho. A secretária da Educação de Campo Herê lembra a época em que servidores municipais de ensino não tinham o conceito que tem hoje, porque há o reconhecimento que o setor merece. Conforme a Rosângela Mocelini, transporte escolar funciona em todo o município, até para buscar a criança que necessita de apoio pedagógico e de atendimento educacional especializado. A rede tem hoje 1.500 alunos, desde 4 meses de idade até os 11 anos. Foi ampliado o ensino no tempo integral e também regular. São aberto em Campo Herê, final de semana começa muito bonito e a temperatura marca 16 graus no centro da cidade. Bom sábado, bom domingo e até segunda.
1: Muito bem, obrigado pelas informações, Estênio. 7h39 para Bono Free Shop na fronteira com a Argentina. André Taliemer está chegando de São José do Cedro. Chuvas elevam riscos e Defesa Civil reforça alerta à população. André.
3: Defesa Civil orienta moradores sobre cuidados com a água da chuva entre terrenos. A informação é do coordenador da Defesa Civil de São José do Cedro, Marcos Banhara. Ele orienta os moradores a manterem atenção com o escoamento da água da chuva entre terrenos vizinhos. Segundo o coordenador, o município tem registrado chuvas torrenciais em períodos curtos, situações que podem provocar acúmulo de água, invasão de residências e danos em muros e outros prejuízos. A orientação é para que os moradores procurem conversar e buscar soluções antes que os problemas se agravem. A Defesa Civil tem recebido demandas relacionadas à água que passa de um terreno para o outro e também vídeos enviados pela população durante as chuvas, mostrando pontos onde a drenagem não consegue suportar o volume. O coordenador destaca ainda a importância da colaboração entre vizinhos. Segundo ele, calhas, tubulações e sistema de drenagem podem funcionar normalmente em condições comuns, mas não suportar grandes volumes de água em pouco tempo. Por isso, a recomendação é que cada proprietário observe as condições do imóvel e atribuam para evitar prejuízos a outras famílias. Defesa Civil alerta para risco de alagamentos com previsão de mais chuvas intensas. A informação é do coordenador da Defesa Civil de São José do Cedro, Marcos Banhara. A Defesa Civil mantém a atenção para possíveis alagamentos provocados pelo grande volume de chuva. A preocupação aumenta diante da previsão de continuidade das condições climáticas adversas pelos próximos meses, com possibilidade de chuvas intensas em curtos períodos. Entre os pontos que já apresentaram problemas no município estão áreas próximas à Avenida Salgado Filho, onde córregos se encontram com formações do Rio Cedro, além da região do bairro São Cristóvão. A Defesa Civil explica que o leito do rio consegue suportar determinado volume de água, mas pode haver transbordamento caso a quantidade de chuva ultrapasse a capacidade. O município pretende acompanhar os pontos considerados mais vulneráveis e realizar intervenções quando as condições permitirem. A expectativa é reduzir os riscos e evitar que a água deixe o leito do rio e atinja residências. Mesmo assim, a Defesa Civil ressalta que o monitoramento precisa ser constante diante da possibilidade de novos eventos extremos. De São José do Cedro, repórter André Luiz Talheimer. Tenham todos um bom dia, um bom final de semana a todos.
1: Obrigado pelas informações, André. Para Bono Free Shop, agora quem está chegando é Arley Silveira. Construção da ponte sobre o Rio Uruguai volta a ser defendida por lideranças do extremo oeste. Bom dia.
4: Isso mesmo. Bom dia, Marcos. Bom dia, ouvintes do RPN. A construção da ponte sobre o Rio Uruguai na BR-163 voltou a ser defendida por lideranças do extremo oeste catarinense. Durante entrevista concedida na inauguração da unidade do Senai em Mondaí, o vice-presidente regional da Fiesc para o extremo oeste, Astor Kist, afirmou que a obra segue entre as principais reivindicações do Conselho das Entidades de São Miguel do Oeste. Segundo ele, a expectativa é que o projeto avance com a união das lideranças políticas e o apoio dos governos estadual e federal. Astor Kist explicou que a construção da ponte depende da mobilização conjunta dos prefeitos da região, além da atuação dos deputados estaduais e federais. Conforme o vice-presidente da Fiesc, a participação dos diferentes níveis de governo será decisiva para que a obra saia do papel. Na avaliação do entrevistado, a ligação sobre o Rio Uruguai representa uma infraestrutura estratégica para a integração regional. Segundo ele, a ponte permitirá conectar a BR-163 entre Rio Grande do Sul e Santa Catarina, criando um corredor com acesso ao centro-oeste e ao norte do país. Astor Kist afirmou que o Conselho das Entidades mantém a defesa da obra e espera que ela seja viabilizada o mais breve possível. Para o vice-presidente regional da Fiesc, a nova ligação terá impacto direto no desenvolvimento econômico, fortalecendo a logística, ampliando a integração entre os estados e criando melhores condições para o crescimento do extremo oeste catarinense e da região sul. Astor Kist participou ontem da inauguração da nova unidade do Senai em Mondaí. O investimento de R$3 milhões integra um pacote de R$140 milhões destinado à ampliação da infraestrutura da educação, saúde e tecnologia no oeste catarinense. O objetivo é ampliar as oportunidades de qualificação profissional, fortalecer a indústria e impulsionar o desenvolvimento econômico da região. Além da agenda em Mondaí, a Fiesc também anunciou novos investimentos em Chapecó, que inclui o lançamento da pedra fundamental da escola SESI de referência, a inauguração da ampliação do SESI e o acompanhamento das obras do Instituto Senai de Tecnologia, reforçando o plano de expansão da entidade no oeste de Santa Catarina. Catarina. Marcos, o sábado amanheceu com céu praticamente limpo. Neste momento, a temperatura no centro de Ípora do Oeste é de 19 graus. Um bom sábado a todos, um maravilhoso final de semana e até segunda-feira, Marcos.
1: Beleza, obrigado pelas informações e pelo destaque aí da região de Ípora. 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Final de semana de Copa do Brasil, né, Vilmar? Bom dia!
5: Começa hoje a fase oitavas de final da Copa do Brasil. É a mudança esse ano, a competição que passa a ter jogos então no final de semana. E hoje então será aberta essa fase oitava de final, 17h30 com Vasco e Fluminense. 19h30 tem Atlético Mineiro e Juventude e às 21 horas Santos e Remo. Nós teremos 4 jogos no domingo, amanhã, 16 horas, Palmeiras e Fortaleza. 18 horas, o Grêmio encara o Mirassol em Mirassol, São Paulo. E às 18h30, Chapecoense recebendo o Cruzeiro na Arena Condá, em Chapecó. Um pouco mais tarde, às 19h30, Internacional recebendo o Corinthians no Beira-Rio. E na segunda-feira, fechando os jogos de ida, às 21 horas, Atlético Paranaense e Vitória. No meio da próxima semana, teremos os jogos da volta, aí quando serão definidos os classificados para as quartas de final. Por isso, não teremos jogos pela Série B nem Série A do Brasileirão neste final de semana. Pelo Campeonato Regional de Futebol Veterano, tivemos uma partida ontem. Grêmio Tunense recebeu o Harmonia de Guaraciaba, a vitória do Harmonia pelo placar de 4-2. E hoje, aliás, amanhã, 10 horas, Canarinho de Linha, Macucuzinho e Porã do Oeste recebendo Ouro Verde de Descanso, completando então essa rodada. Campeonato Regional de Futebol Veterano, que é novidade aí nesta temporada.
1: Obrigado pelas informações, Vilmar. 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Intervalo comercial agora e daqui a pouco a gente volta. Música.

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0: Estamos de volta com o RPN Primeira Edição e as primeiras informações desta manhã de sábado, que é para você começar o seu dia muito bem informado. Estão conosco as emissoras afiliadas à rede Peperi de Comunicação, Rádios Itapiranga de Itapiranga, Atalaia de Campo Herê, Peperi de São Miguel, Cedro de São José do Cedro e também a Rádio Oeste de Porã do Oeste. 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Tivemos nesta sexta-feira aqui em São Miguel do Oeste a assinatura do termo para repasse de recursos da Justiça de São Miguel para 54 entidades sociais de 5 municípios do extremo oeste. R$1.250.000 para entidades dos municípios de São Miguel, Bandeirante, Barra Bonita, Guaraciaba e Paraíso. Estamos em contato agora com o juiz da Vara Criminal de São Miguel do Oeste, Márcio Cristófoli. Inicialmente, que importância tem este repasse de recursos para essas entidades e qual é a origem também desses valores, hein, doutor Márcio? Bom dia.
1: Bom dia, Miller. Bom dia a todos os ouvintes da rede PPI. Esses recursos que a gente teve fazendo a destinação são oriundos de duas grandes fontes, né? A primeira é de acordos que os investigados fazem com o Ministério Público, seja a transação penal, a suspensão condicional do processo ou o acordo de não persecução penal, em que a pessoa que está sendo investigada, ela faz o acordo para encerrar o processo. Essa é a primeira grande fonte de recurso. A segunda são pessoas que foram condenadas, mas por serem primárias ou por terem crimes de menor gravidade, acontece a substituição da pena pela prestação pecuniária, ou seja, pelo pagamento em dinheiro. Esses dois grandes grupos são destinados, então, para esta conta, que ela é gerenciada, e todo ano, no mês de abril, a gente publica um edital de chamamento público, entidades públicas e entidades privadas, mas com finalidade social, podem apresentar projetos. A gente faz uma análise, e tem uma comissão de servidores, o Ministério Público se manifesta e depois vem para a deliberação. Neste ano a gente teve mais de 100 projetos que foram habilitados e nós estivemos fazendo a assinatura de 54 termos com a liberação de R$1.246.000. Foi o nosso recorde nos últimos anos. Para nós é importante essa prestação de contas enquanto integrantes do sistema de justiça, porque a gente consegue com essa destinação devolver para a sociedade uma parcela daquilo que lhe foi retirado, né, por meio das infrações penais que foram investigadas. Então, é importante sempre destacar que, embora o magistrado assine o alvará na semana que vem, isso é fruto de um trabalho coletivo de diversas instituições. Naturalmente, o Poder Judiciário, que é quem faz o julgamento, mas nós temos a Polícia Militar, a Polícia Civil, a Polícia Penal, a Polícia Científica, o Ministério Público, a OAB, que atua na defesa, e o Judiciário. Então, esses órgãos que acabam sendo em parte integrante desse sistema de justiça, que estiveram presentes, são absolutamente essenciais ao funcionamento desse sistema. Para nós é importante porque numa segunda razão, que quando a gente consegue resolver o processo por meio de acordo, esta resposta estatal costuma ser muito rápida, muito mais eficiente. Então eu consigo fazer acordos e marcar as audiências, normalmente para a comunidade ter uma noção, quando a PM autua alguém num desses procedimentos, normalmente a audiência acontece com 30 dias, com 60 dias, né? E se acontece o acordo, de imediato inicia o pagamento. Então eu dou uma resposta estatal muito efetiva, muito rápida e muito mais barata do que eu processar uma ação penal que chega a Brasília para depois começar a executar a pena. Então, é um modelo de justiça bastante eficiente para esse tipo de infração penal. Naturalmente que, né, para crimes mais graves, infelizmente, a gente não tem outra alternativa, né? Para um estupro, para um homicídio, para um roubo, você precisa da pena privativa de liberdade. O cara tem que ser preso, não tem o que fazer. Mas para crimes menores, para pessoas que são primárias, né, e crimes sem violências, essa é uma alternativa que tem se mostrado bastante eficiente.
0: Bom, e os projetos que são apresentados para acessar os recursos, eles podem versar sobre qualquer tema ou tem alguns aspectos que são funcionam como pré-requisito e há um limite também de valor liberado para cada projeto, doutor Márcio?
1: Então, Meller, todo mês de abril a gente publica o edital, órgãos públicos e entidades privadas com finalidade social. E os temas que podem ser apresentados são saúde, educação, assistência social, esporte e a questão do resgate em relação à atuação ao Conselho da Comunidade ou à ressocialização. Também projetos envolvendo essa temática, envolvendo violência doméstica, grupos reflexivos, né? Então, todas essas sistemas, as entidades que atuam neles, desde que estejam sediadas na comarca, tenham a sua estrutura jurídica, não tenham nenhum débito tributário, tenham sua constituição formalmente perfeita, né? Eles podem apresentar então esses projetos. Esta comissão analisa, né? E aí acaba, daqueles projetos que formalmente estão em dia, acaba selecionando aqueles que a comissão imagina como prioridade. Então, a gente não consegue atender todos, né? Como eu falei, nós tivemos mais de 100 projetos. Alguns tiveram o atendimento parcial, então, para a gente conseguir atender um número maior de entidades, para pulverizar o atendimento das pessoas, né? Ter uma amplitude maior, seja entre os municípios da comarca, seja em relação ao número de pessoas atendidas pelo projeto, alguns projetos foram deferidos parcialmente. Não há um limite de teto de apresentação dos recursos, mas a comissão tem tido uma prudência de encontrar e levar em consideração também tanto a amplitude quanto o número de beneficiários e também o valor do projeto. Então, a maioria dos projetos que foram liberados na faixa de 20, 30 mil reais, imagino que em torno disso. Alguns tiveram um valor um pouco maior, alguns um pouco menor, mas na média foi em torno disso.
0: Claro. E a liberação agora é imediata, a execução das ações também acontece logo agora na sequência e a prestação de contas tudo esse ano ainda, doutor?
1: Então, a gente assinou os termos nessa data, a partir da semana que vem começam a liberação dos recursos e na medida em que as entidades recebem esse recurso, eles começam a executar os projetos. Alguns são mais simples, por exemplo, a compra de um equipamento, alguns são um pouco mais demorados, né? Então, a construção de um playground leva um pouquinho mais de tempo. Mas na medida em que se cumpre o cronograma de cada um destes projetos, então, alguns são de execução imediata, 30 dias, outros 60 dias, 90 dias, cada projeto tem mais ou menos o seu cronograma. Efetivada a compra do objeto, aí depois faz a prestação de contas, normalmente no decorrer do ano, né? Normalmente a partir da conclusão da obra, eles têm um prazo, salvo engano, são 60 dias para fazer a prestação de contas, a comissão se manifesta, o Ministério Público, e depois vem para mim homologar a prestação de contas e determinar a publicação e depois o arquivamento.
0: Doutor, obrigado pela entrevista e bom trabalho para vocês.
1: Muitíssimo obrigado, um abraço a todos.
0: Muito bem, obrigado mais uma vez, juiz da Vara Criminal de São Miguel, Márcio Cristófoli. 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Ponto final no RPN, primeira edição de hoje, nós voltaremos na segunda. Um excelente final de semana e até lá.
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3: 8:01.
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0: Bom dia, começando mais um mês, o mês de agosto, mês 8, mês do número do infinito. Um bom dia para você, bom começo de mês, bom final de semana. São 8 horas e 4 minutos, temperatura em 19 graus e 7 décimos, umidade relativa do ar em 60%.
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0: Tá chegando o Nath Roots pra gente entrar numa vibe boa nesse começo de mês. Daqui a pouquinho tem Eduardo Costa.

0: mar.
1: Alceu Valença com Dois Animais, Léo Magalhães, teve também Rod Stewart, Roupa Nova, Zé Neto e Cristiano, João Neto e Frederico e Marília Mendonça na programação, com o patrocínio da Erva Mate Tia Joana, que é a melhor erva mate do mercado. 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

Anjo de Cabelos Longos na programação. Teve também Zezé de Camargo, Luciano, Bruno e Marrone, Engenheiros do Havaí, Alceu Valença, Léo Magalhães, Rio Negro, Salimões, Rod Stewart, Roupa Nova, Zaneto, Cristiano, João Neto, Frederico e Nath Roots, que começou o nosso programa. Tá chegando Adriana Calcanhoto para fechar o bloco. Bom dia para você. São 8 horas e 58 minutos.

0: 9:01. Aqueles que amamos jamais serão esquecidos, permanecem vivos em nossos corações, nas lembranças e no amor que deixaram. Temos a esperança de que este é apenas um até logo. Um dia, no tempo de Deus, nos encontraremos, e a saudade dará lugar à alegria de estarmos juntos novamente. Com essa mensagem, a família de Maria Nair de Oliveira, carinhosamente conhecida como Zaia, ainda sensibilizada com seu falecimento, convida parentes, amigos e a comunidade para a missa de sétimo dia, que será celebrada no dia 2 de agosto, amanhã, domingo, às 9 horas, na Igreja do Sagrado Coração de Jesus, na comunidade de Padre Reus. Agradecemos de coração todas as manifestações de carinho, apoio e orações recebidas neste momento de dor. A presença de cada um será um grande conforto para a nossa família.
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0: Guilherme Santiago na programação.

Paralamas do Sucesso e Fernanda Abreu, Um Amor, Um Lugar, Que Música Mais Linda. Tema de novela, acho que foi da novela Anjo Mal. Música linda demais. Teve também Rio Negro Solimões, teve Guilherme Santiago, Som e Imagem. Daqui a pouco tem Ataíde Alexandre, com o patrocínio da Erva Mate Tia Joana, que é a melhor erva mate do mercado. 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

Oasis Wonderwall. Teve também Antônio Gabriel, texano brasileiro, Ataíde Alexandre, na programação da Rádio Cé do Paralamas do Sucesso, Guilherme Santiago, com o patrocínio da Erva Mate Tia Joana, que é a melhor erva mate do mercado. 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Vem aqui de abelha.

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6: Bom dia, bom dia, bom dia. Bom final de semana. 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Sete. Tá chegando Zezé e Luciano. Flores em vida.

Djavan, acelerou, teve Luan Santana, Setopa, Ricardo, João Fernando, Água de Bar, pra você passar esse final de semana bem. Zezé de Camargo, Luciano Flores em Vida. Bom dia pra você.

0: 9:51.
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2: 9:59.
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6: Bom dia, hoje no programa Empresas e Empresários está com a gente João Reinaldo dos Santos. O João é gerente da Cressol Fronteiras de São José do Cedro, essa agência da cooperativa de crédito que está em novo endereço. Continua na Avenida Rio Grande do Sul, mas agora em novas e modernas instalações, na esquina com a Rua Hermínio Conte. Mudou um pouquinho de endereço em termos de localização, mas em termos de atendimento ao público, um novo prédio, me parece que é uma mudança bem significativa. João, bom dia.
7: Bom dia, amigos ouvintes da Rede Peperi, bom dia, Everton. Não deu 100 metros de diferença, mas a estrutura, sim, essa teve muita mudança, teve muito crescimento. É a dor do crescimento, né, Everton? A gente tava numa salinha pequena ali, que para nós era grande quando a gente se mudou, mas acabou ficando pequena. Graças a Deus, ao nosso trabalho, ao trabalho da minha equipe, a gente conseguiu fazer aquele espaço ficar pequeno e tivemos que ampliar. A Cressol Fronteiras já vai fazer 10 anos aqui no Cedro no mês de setembro, então a gente já é uma empresa consolidada aqui. E essa estrutura que a gente construiu em parceria com a família Conte, ela só corrobora e reafirma o compromisso que a Cressol Fronteiras tem com o município de São José do Cedro. É uma estrutura que conta com 368 metros quadrados, extremamente moderna, equipada. Até o senhor comentou sobre o atendimento. O atendimento continua o mesmo, de excelência, com os nossos cooperados e os futuros cooperados. A única coisa que mudou foi o local e a estrutura, que nós construímos uma estrutura muito ampla para melhor atender o nosso amigo cooperado e o munícipe aqui de São José do Cedro.
6: Você comentou sobre esse atendimento, gente atendendo gente. Hoje está muito moderno, as pessoas acompanham essa modernidade e é muito bom, é uma coisa muito boa, né? Se você vai perguntar para o seu pai, por exemplo, que a gente estava conversando aqui, não conheço ele, mas deve ser uma pessoa maravilhosa. E aí, pai, como é que se fazia fazia um pagamento lá no passado? Era no cheque, né? Hoje, até o pessoal ainda tem, porque tem muitas pessoas que gostam ainda de utilizar, mas hoje está muito mais moderno. A Cressol oferece um internet bank, oferece o cartão de crédito, o saque direto no caixa automático, que a gente dizia antigamente caixa 24 horas, né? De uns tempos para cá mudou, né? Pela segurança, o PIX também. Então, uma série de novidades que vieram, mais o atendimento humano, gente atendendo gente, olho no olho, né? Aquele atendimento é algo que a Cressol Fronteiras não abre mão.
7: Exato, exato. A gente tem muito para nós, assim, quanto equipe, é uma diretriz do nosso presidente, que a gente não pode perder a nossa essência, o nosso jeito de cooperativa, de estar atendendo o pequeno, médio, grande produtor da mesma forma, o pequeno empresário, o nosso assalariado. Então a gente não abre mão desse atendimento humanizado, olho no olho, um calor. A hora que vocês chegarem ali na agência, sempre vai ter um café quentinho para receber vocês. E sempre valorizando nossos cooperados e o comércio local. Hoje o nosso café é de um produtor nosso, inclusive, Everton. Nós temos a nossa área de expansão em São Paulo e no Espírito Santo. É um café vindo lá do Espírito Santo. Convido vocês aqui da rádio, os nossos ouvintes, para se fazer presente e experimentar esse café, que ele é diferenciado, hein, Everton? Ele é um café que selecionado. Então a gente sempre tá disposto a atender.
6: Pode falar a marca. É. Tem para vender na região ou...
7: Não, esse na região não vem. É o café Selecta.
6: Selecta.
7: Ele vem do nosso cooperado lá de São Gabriel da Palha.
6: Mas eu já ouvi falar desse.
7: Ele é um café extremamente gostoso. Ele chega a ser cremoso, esse café.
6: Olha,
7: não há nem, não precisa nem de açúcar. Isso aí ele já vem doce vem doce do pé já.
6: De natureza. E tem porque vocês têm uma tradição muito grande, a Cressol tem nas feiras que vocês participam, né? De oferecer um café, né? Até o nome do rapaz era, não sei se é hoje ainda, o Paulo, né? Paulo que servia, né? Ele fazia os cafés gourmets, né? Nas feiras da Cressol, e ele, mais a senhora dele, acho que é a esposa dele, enfim,
7: sim,
6: ajudavam ali.
7: Eles vêm sempre
6: realmente diferente, né?
7: É esse diferencial. A gente gosta de entender para aí a gente conseguir atender o nosso cooperado de forma de excelência.
6: E o João Palestrante, que vai oferecer palestras sobre economia financeira, inclusive até para as crianças, para a gente fazer com que as crianças tenham essa, né, essa visão, esse conhecimento também, porque a criança que recebe esse atendimento, que recebe uma palestra, que recebe de forma lúdica esse conhecimento, essa informação, provavelmente vai ser um adolescente com a sua vida financeira mais regradinha, e um adulto também, né? Porque vocês acompanham muito de perto. Hoje, mais de 80% da população brasileira tem algum débito em atraso, inclusive. Então as pessoas, infelizmente, né, recebendo essa informação agora, provavelmente serão adultos assim com a situação financeira um pouquinho mais controlada.
7: É, exatamente, essa é a veia social que a cooperativa não abre mão. Então você, contratando seus créditos, deixando seu valor aplicado com a Cressol, parte desse valor volta em ação social. A gente participou conjunto com a prefeitura de um momento onde a gente fez uma palestra sobre educação financeira, e a gente vem muito nesse projeto social do olhar para o futuro, onde a gente visita as escolas. Esse ano a gente escolheu as escolas do interior, a gente está atendendo a escola de São Vendelino e de Padre Reus, onde a gente vai dar uma instrução sobre cooperativismo, sobre economia, sobre sustentabilidade, sobre ambiental, onde a gente consegue trazer para essas crianças um conhecimento que nós não tivemos. Eu, pelo menos, não tive na escola um conteúdo sobre educação financeira, tive que aprender na marra ali, no sofrimento. Então isso eu acho que é algo que é muito válido e é muito bonito que a Cressol Fronteiras faz aqui na região, fazer esse momento para as crianças, né? E isso corrobora com a nossa veia social, que não abrimos mão, é o nosso jeito Cressol de ser.
6: E a campanha de vocês, você sempre realiza uma campanha muito bacana, né? Já teve o Daniel, já teve Teodoro Sampaio,
7: Milionário.
6: Milionário, do ex do Milionário Zé Rico, né? Que o Zé Rico foi muito antes do tempo, né? Mas, enfim, você sempre faz umas campanhas muito bacanas também, né? E utilizam esses personagens, esses ídolos, né? Da música, e porque tem a campanha de prêmios de vocês, ela é bem legal também.
7: Isso. Essa campanha é nível nacional, né? Ela é uma campanha que é a maior campanha do cooperativismo em questão de prêmios. A gente vai dar mais de 12 milhões de reais em prêmios para os nossos cooperados. Vai ter sorteio mensal, vai ter sorteio semestral, e no final do ano a gente terá 3 milionários. Eles vão ganhar 1 milhão de reais na questão do nosso cooperar é ganhar. E para participar é simples, Everton. 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
6: Que legal, muito obrigado, o João participando com a gente. E o agricultor então tem essa possibilidade, né, de buscar o seu financiamento. Custeio é necessário, né? Todo mundo precisa, né? E hoje a gente observa que as cooperativas de crédito, elas estão inseridas assim de uma forma muito grande. Eu acredito que as cooperativas de crédito lideram todas, né, as buscas por investimentos nas lavouras, né?
7: Isso, em a tudo, gente, né? A gente tem
6: no meio rural como um todo,
7: acredito. Exato, a gente somar, hoje a Cressol é a terceira força no cooperativismo, mas se somar com as outras cooperativas, acredito que já estamos dando muito susto aí nos bancões, que já são consolidados no agro, mas estamos incomodando, Everton, estamos incomodando.
6: Muito obrigado, João Reinaldo dos Santos, gerente da Cressol Fronteira São José do Cedro. Voltamos no nosso próximo programa. Bom dia a todos e até lá.
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2: 10 e 10.
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6: Bom dia, no ar o programa Enfoque Legislativo, um programa da Câmara de Vereadores de Guarujá do Sul. Está com a gente o nosso presidente Fabrício Wagner e ele vai falar para nós sobre o trabalho realizado na Câmara de Vereadores. A partir de hoje, a Rádio Cedro FM produz todos os sábados, neste horário, o programa da Câmara de Vereadores de Guarujá, para que os vereadores, para que nossos nobres edis, que representam o povo guarujaense na Câmara, que fiscalizam o que está acontecendo de bom junto ao município, possam trazer o seu trabalho, expor as suas atividades tão importantes para o Legislativo, para o município. Como foi a sessão dessa semana, presidente Fabrício Wagner? Bom dia.
8: Bom dia, Everton. Bom dia a todos os ouvintes da Cidade FM. É um prazer imenso estar com vocês no programa Enfoque Legislativo. Nós tivemos uma semana muito movimentada aqui na nossa Câmara, em Guarujá do Sul, onde contamos com 7 projetos. E conforme você aqui citou, é muito importante deixar a população sempre informada. Tem projetos de relevância, tem projetos que são pontuais e que assim a população pode também estar acompanhando como está andando o município. E diante dessa nossa última sessão ordinária, a 71ª, que aconteceu na última quinta-feira, foram 4 projetos que foram votados, 3 deles vindos do Poder Executivo, 1 do Poder Legislativo. Esses projetos que foram votados, eu vou me pautar aqui bem rapidamente, resumindo eles, fazem menção a algumas situações pontuais, como o repasse para a Casa Rural, que fica em São José do Cedro, onde conta com alguns alunos de Guarujá do Sul, para que assim seja mantido. Esse repasse, ele é anual, no valor de R$21 mil, e assim a gente manteve o mesmo valor do ano passado, mas para que aconteça, precisa ter aprovação dos vereadores. Sendo assim, foi votado e aprovado. Nós tivemos também alguma suplementação, né, de R$800 mil para a edificação de algumas ruas asfálticas no município. Nós estamos tendo agora muitas ruas sendo feitas em conjunto do CONDER e com os funcionários públicos do município, do Departamento de Obras e Urbanismo, assim como também na linha Caravaggio, que liga até a Princesa. Tudo isso está em andamento, mas aproveitando que as máquinas estão aqui, então nós estamos agora fazendo uma suplementação de superávit por meio de emendas no valor de R$800 mil para destinar para a edificação dessas ruas. Então nós vamos ter mais asfaltos no município de Guarujá do Sul. Alguns municípios já estão percebendo que algumas ruas estão sendo demarcadas, e certamente essas que estão sendo demarcadas, elas receberão essa capa asfáltica agora no futuro muito próximo. Além do mais, um projeto que foi de praxe, que é do Sim Catarina, apenas uma alteração do 3º parágrafo, que faz a menção do consórcio, aonde passou pelo nosso município, nós aprovamos. E, por último, o projeto que veio do Legislativo, aonde foi de minha autoria, e eu fiz esse projeto já dando os créditos para os vereadores mirins da legislatura anterior, que propuseram o projeto Paz na Escola, Paz nas Escolas, assim denominado, que é uma campanha anti-bullying. Então, nós temos aí muitos problemas envolvendo esse processo de bullying, e esse programa, ele visa trazer aí alguma conscientização nas escolas, e de certa forma, como veio do Legislativo Mirim, a gente faz questão de apoiar e incentivar os nossos vereadores mirins, porque nós sabemos da potencialidade que eles serão para o nosso futuro. Então esses foram os votados, Everton. Agora os apresentados, eles trazem aí algumas questões como demarcação de chácaras, que também precisa passar pela Câmara. Tivemos uma alteração na casa da dona Darcy Zimmer, popularmente conhecida, né, que foi alvo de polêmicas, que então ela estava com uma metragem errada. Agora vai ser corrigida essa metragem, é uma metragem maior do que indicava, então agora nós vamos fazer essa correção, como também já é um bem público, precisa passar pela Casa Legislativa. Assim, nós tivemos esses projetos apresentados que pautaram na nossa casa, juntamente com os votados. E tivemos também a palavra livre, com algumas indicações, como é de costume, por conta da fiscalização dos vereadores, que está acontecendo de forma diária, semanal, e fazendo muitas cobranças pontuais também com relação a algumas obras que não estão tendo andamento por questão de justificativa das empresas que foram contratadas, mas não estão executando serviços.
9: O senhor comentou sobre o asfaltamento que vai em direção ao município de Princesa. É a primeira obra de asfaltamento no meio rural, exclusivamente no meio rural, na história de Guarujá. Nós já temos um trecho asfaltado que vai para até Pessegueiro, mas Pessegueiro é uma comunidade grande, é a maior comunidade no meio rural, mas é bem pertinho da cidade também. Muitas pessoas também consideram essas obras que foram feitas. No entanto, esse trecho em direção à Princesa é um sonho de princesenses e guarujaenses, esses que vai se tornar realidade. É um primeiro passo, são alguns quilômetros já feitos por Princesa, Guarujá do Sul, está tudo prontinho, só falta largar massa asfáltica, mas a gente imagina que num futuro muito próximo, esses dois municípios estarão ligados por asfalto por dentro, sem precisar passar pela rodovia BR-163, que é tão movimentada e tão perigosa também, presidente.
8: Isso, essa é uma conquista muito importante, Everton, tanto da população guarujaense quanto do município de Princesa. É algo que já havia sido levantada essa bandeira há muito tempo, até pelo fato de que tem muitos guarujaenses que vão até Princesa, tem muitas pessoas da Princesa que vêm até Guarujá do Sul, são municípios vizinhos e que da mesma forma se complementam também. E agora, com essa ligação asfáltica, ela vai possibilitar, como citado, a questão de não ir pela BR-163 pelo seu movimento e também um atalho, logicamente assim falando, não vai ser cortado aí uma boa quilometragem, que vai facilitar essa ida e essa vinda. Então nós ficamos muito felizes desse fato estar acontecendo. Estamos fiscalizando também a questão do asfalto, estamos verificando a largura, o tamanho, para saber se está tudo conforme o indicado e está sim ocorrendo conforme o projeto. Então temos certeza que vai ser um asfalto de qualidade que está sendo composto nessa área.
9: O senhor comentou também sobre os vereadores mirins aí, sobre esse projeto de sua autoria, e que a gente observa a participação deles num primeiro momento, assim, eles são um pouquinho envergonhadinhos, é normal pela idade, nem todos, claro, mas depois que eles descobrem como é o trabalho do legislativo, eles ficam tão felizes, e é bom a gente ver a política se renovando em nossa sociedade, presidente.
8: Sim, eu sou o maior apoiador, inclusive toda vez que tem a época de campanha, que é anual, já por 2 anos, é claro, eu vou na escola, passo turma por turma, converso com todos incentivando, porque nós acreditamos que ali estarão os nossos futuros prefeitos, vice-prefeitos, quem sabe até mais do que isso. A gente sabe que tem muito potencial e agora nós podemos ir lapidando, e essa experiência ela já promove uma interação para que eles já saibam como funciona. Eu particularmente, Everton, quando eu assumi o legislativo, ainda como suplente, eu não tinha a noção que esses meninos e meninas têm, por conta de que eles já estão vivendo isso. E isso é muito importante mesmo, porque quanto tempo já poupa, né? Para que depois eles já possam dar essa sequência no trabalho.
9: Presidente, o senhor comentou também sobre outros projetos que foram encaminhados, alguns apresentados, enfim, foi uma sessão bem produtiva. Tem momentos, e não só no Guarujá, mas todos os municípios da nossa região, que às vezes o trabalho, vocês chegam para o expediente e não tem muitos projetos. No entanto, outras vezes tem vários projetos apresentados, isso é muito bom. É normal no legislativo da nossa região.
8: Isso, é muito comum sim, Everton, mas eu vou te dizer que no Guarujá parece que é sempre bastante. Aqui o ritmo sempre é meio intenso, mas é claro que tem momentos que tem menos projetos. Se eu não me engano, Everton, teve um ou dois em toda essa legislatura, em 2 anos, que não teve projetos. Assim, um ou dois dias, né? Mas aqui é bem intenso. No ano passado nós realizamos 13 sessões extraordinárias, então além das ordinárias nós fizemos mais 13, o que realmente mostra como está sendo bem atuante os serviços, né, os trabalhos. E isso é um bom sinal, porque a gente sabe que para que as coisas aconteçam, 90% das vezes precisa passar pelo legislativo. E assim a gente sabe que as coisas estão indo, estão fluindo, e tem muita coisa ainda para acontecer também, né?
9: Presidente, agora a gente sabe que, como o senhor comentou, os trabalhos fluem, e que bom que Guarujá do Sul, nessa legislatura, tem tantos projetos. Para nós encerrar, eu gostaria que o senhor trouxesse a sua opinião sobre isso. Claro, o senhor é um vereador jovem, temos outros também, até tem alguns vereadores que já estão mais tempo, com experiência, mas a gente observa uma novidade, projetos legislativos sendo apresentados, algo assim, não sei se inédito, mas não tão comum no legislativo de Guarujá, e isso mostra a procura do vereador também por fazer alguma coisa, porque às vezes diz, não, o vereador não pode fazer, quem faz é o executivo, mas a gente sabe que tem muitos projetos que os vereadores podem apresentar, podem votar e aprovar também e virar lei para o benefício da população do município, presidente.
8: Isso, Everton, o que você falou é muito importante, Até eu reforço aqui que a população, ela tem o direito de participar, tem o direito de procurar o vereador, pode me procurar, ou se quiser ficar mais à vontade com outro, mas a gente é um só, é uma só comunidade, e nós queremos aqui fazer o que é melhor. Nós estamos aí já aproximadamente um mês a qual eu apresentei esse projeto do Legislativo, e recentemente apresentei um outro projeto do Legislativo também, de autoria do Legislativo, a qual foi uma indicação de uma pessoa conhecida, que visa orientar as pessoas na manobra de Emilich, que é uma questão de salva-vidas no momento do engasgamento. Então esse projeto também já foi feito recentemente pela minha autoria, e foi uma indicação de uma pessoa que me conhece. Então eu fico muito feliz mesmo, Everton, de ter essa participação, de ter esse envolvimento da comunidade, sinal de que as pessoas estão atentas e querem um lugar melhor. E ao mesmo tempo também, Everton, aqui reforçando essa ideia, a gente deixa claro que o vereador, ele não pode acarretar gastos para o Poder Executivo. Então eu não posso criar um projeto que vai indicar gastos, por exemplo, construir um banco na praça, um exemplo, construir um chafariz na praça. Eu não posso, porque isso vai acarretar gastos. Mas projetos de conscientização, projetos de indicação, como por exemplo esses dois citados, a gente pode, que não envolvem gastos e custos, né? Então tem muita coisa boa para se pensar, e assim a gente pode aplicar e instituir na cidade diretamente pelo nosso Poder Legislativo.
9: Muito obrigado, Fabrício Wagner, presidente da Câmara de Vereadores de Guarujá, participando com a gente do Enfoque Legislativo, um programa da Câmara deste sábado. Voltamos sábado que vem, um bom dia a todos e até o nosso próximo programa.
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0: Bom dia, no ar o programa Enfoque Legislativo, um programa da Câmara de Vereadores de São José do Cedro, o vereador Mauro Weber. O professor Mauro está com a gente participando do programa. Fala para nós sobre indicações suas no Legislativo Cedrense. Fale para nós, primeiramente a gente pode falar sobre a sessão do Parlamento Jovem, mais uma que aconteceu. O senhor sempre acompanha os vereadores também, vereador Mauro, assim como outros vereadores, mas não são todos, né? São alguns que fazem esse acompanhamento mais próximo a eles. E é tão importante ver os jovens participando do movimento político, da política do nosso município. Bom dia.
1: Bom dia, Everton. Bom dia, ouvintes da Rádio Cedro. Primeiramente, dizer que é uma oportunidade prestar contas do trabalho que a gente realiza na Câmara de Vereadores e ter essa conversa também com a comunidade. Então, na última sexta-feira, aconteceu mais uma sessão do Parlamento Jovem. Então, nós tivemos a realização da sessão ordinária e, posterior a esse momento, então, da realização da sessão, na qual os parlamentares, né, mirins, eles apresentam suas indicações, seus requerimentos, suas solicitações também, nós realizamos um momento de estudos referente à história de São José do Cedro.
0: Bom dia, no ar o programa Enfoque Legislativo, um programa da Câmara de Vereadores de São José do Cedro. Esse é o nosso primeiro bloco, com a presença do vereador Guilherme Ferrari. Estarão no programa de hoje Guilherme Ferrari, do MDB, e também o vereador Pedrinho Casarim. No nosso primeiro bloco, Guilherme fala para nós da sessão que aconteceu na quarta-feira em virtude do feriado municipal. Vários projetos estavam em pauta e a gente sabe que alguns foram baixados em comissão até para ver uma avaliação maior, mas expectativa sempre que sejam aprovados. Pelo menos alguns já foram aprovados na segunda da semana passada, Guilherme, e aprovados por unanimidade, inclusive. Bom dia.
2: Bom dia, Everton. Bom dia especial também a todos os ouvintes da nossa rede Peperi. Um abraço especial aos nossos munícipes de São José do Cedro e também a todas as pessoas da região que nos acompanham, pois a gente sabe e entende de que a rádio ela chega a praticamente todos os quatro cantos do nosso estado. Na última quarta-feira tivemos a última sessão ordinária do mês de julho, onde tivemos a aprovação de 8 projetos de lei, 5 deles aonde tratavam sobre a remanejamento de dotações, aonde a administração municipal orçou de maneira insuficiente uma programação de gastos durante o ano e, para dar continuidade nas secretarias, encaminhou para a Câmara de Vereadores esses projetos de lei, aonde nós anulamos o orçamento de algumas pastas e repassamos para outras para que as atividades não parassem. Isso são projetos de lei de praxe, aonde pode passar administrações, vir administrações, isto sempre é um trabalho necessário, aonde se deve principalmente ao fato de que são trabalhos feitos pela parte concursada da administração municipal, ou seja, são eles que ajustam para que isso dê andamento. Como eu era líder do governo na outra legislatura, defendi os projetos, a gente entende da necessidade quanto a isso, esses projetos já passaram pela comissão e também foram aprovados por unanimidade de votos para que assim possam dar os seus devidos trâmites. Tivemos também um projeto de lei onde ele trata sobre contribuição de melhoria, onde todo mundo sabe e entende de que para a administração municipal poder efetivar uma obra, seja ela de calçamento ou asfalto, a administração municipal ela tem que cobrar essa contribuição de melhoria. E para que a obra realmente saia do papel, necessita da autorização legislativa para isso. Também tivemos outro projeto que trata sobre o Sim Catarina, onde o projeto vem pronto e ele foi aprovado não somente aqui em São José do Cedro, mas nos demais municípios da nossa região, onde ele vem, nós aprovamos para que nós possamos dar continuidade nesses programas. E também aprovamos um projeto de lei onde ele cria alguns incentivos econômicos voltados a raízes do Cedro, ou seja, empresas que são aqui do nosso município e que têm a sua base e que desde o seu início deram continuidade nesses trabalhos para que eles possam ter uma ajuda da administração municipal de uma melhor maneira.
0: A gente observa, Guilherme, que há cobranças e divergências, inclusive, em alguns projetos. Não foram muitos que vocês votaram contrário, mas há também um entendimento, como você falou, pelo fato de ter sido líder do governo na administração passada, então um entendimento também que tem algumas situações, que alguns projetos que são corriqueiros, que são normais, transferência de uma secretaria para outra, está sobrando um valor aqui, vamos investir, né? Às vezes aparecem algumas situações emergenciais que precisam ser resolvidas também.
2: Exatamente, então a gente

0: ao município e para toda a nossa população. Não nego e também não escondo de que muitos projetos a gente vota contra, pois a gente tem um entendimento diferente, assim como também na legislatura passada também votei contra alguns projetos, alguns vetos que no meu entendimento não eram necessários, e esse é o trabalho do vereador. Passa o período eleitoral, nós defendemos uma bandeira que é uma bandeira de São José do Cedro, e isso é o que sempre importa. Agora estamos entrando novamente em um período eleitoral, um período totalmente diferente, aonde todo o nosso trabalho dos nós vereadores de ir atrás e buscar os recursos para o nosso município, ele está suspenso, pois são eleições a nível estadual e federal, mas nós sempre estamos trabalhando e buscando o melhor para o nosso município.
1: Emendas impositivas, algo novo também, emendas dos vereadores e valores disponibilizados. Vocês entregaram um valor para a APAI do nosso município. O pessoal está comemorando muito esse valor investido. Um veículo e mais uma esteira, né?
0: Exatamente. Essa parte das emendas impositivas, ela foi implantada ainda na outra legislatura, mas que uma coisa que vale salientar para toda a nossa população. Nós aprovamos ela no ano de 2023, mas que ela começou a valer apenas em 2025. Por quê? Nós, vereadores que estávamos naquela época, pensamos em não colocar para a utilização já em 2024 por um simples fato, não aprovarmos leis em benefício próprio, ou seja, seria mais uma maneira de nós, vereadores, conseguirmos fazer campanha. Então, ela entrou em prática nesta legislatura, onde dos 9 vereadores da outra legislatura, apenas 3 permaneceram, e neste ano, no ano passado, nós sentamos eu, o colega vereador Rudinei e a colega vereadora Tânia, aonde, como nós temos que destinar 50% das emendas para a área da saúde, nós entramos em contato com a APAI e eles nos repassaram que a necessidade deles era principalmente a troca do seu veículo. Nós juntamos todo esse nosso valor, que passou de 150 mil reais, indicamos para a APAI receber este veículo, a administração municipal recebeu o veículo e entregou, e como sobrou alguns recursos, eles nos solicitaram se poderia ser feita a aquisição de uma esteira para que as crianças pudessem fazer os seus exercícios. Da nossa parte estava tudo certo, tudo tranquilo, sentamos com a administração municipal também, onde ela injetou alguns valores para poder fazer a aquisição desta compra. Os outros 50% da parte da minha emenda, como nós estamos precários aqui em nosso município de eventos e de locais para promovermos eventos esportivos, indiquei para que, já que temos um ginásio novo, com quadro oficial e ampla capacidade de público, indiquei para que pudesse ser feita uma arquibancada no Colégio Sebem, aonde sempre temos um início, não é uma arquibancada tão grande, aparentemente pelo projeto vai abrigar cerca de 250 pessoas, mas é um primeiro passo para que nós possamos continuar trazendo eventos esportivos aqui para o nosso município e agregando valor aos nossos atletas.
1: Muito obrigado, vereador Guilherme Ferrari. O programa Enfoque Legislativo, um programa da Câmara de Vereadores de São José do Cedro, volta depois do intervalo. Até já. 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

0: 10h37.
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0: Bom dia, no ar o programa Enfoque Legislativo. Na segunda parte, a primeira parte, nós estivemos conversando com o vereador Guilherme Ferrari. Está com a gente o vereador Pedrinho Casarim e o Pedrinho fala para nós sobre os projetos que estiveram para apreciação dos senhores vereadores. Haviam 8 projetos para serem votados, no entanto, um dos projetos ele acabou ainda nas comissões, acredito que ele nem foi para casa ainda, justamente para ser mais debatido, que é um projeto que prevê incentivo às agroindústrias do nosso município. Mas outros projetos importantes foram votados, aprovados por unanimidade, inclusive projetos de remanejamento de valores. Pedrinho, bom dia.
1: Bom dia, Everton, bom dia, ouvintes da Rádio Cedro FM. Exato, um projeto ficou nas comissões, onde que trata incentivos às pequenas indústrias, aquelas em indústria de agricultura familiar, que vem auxiliar com assistência técnica, que vem auxiliar com recursos para ampliar, para melhorar as pequenas indústrias. E deve ser votado na próxima semana. Os demais projetos foram votados todos em primeira votação, por unanimidade de votos. E o que me chama a atenção, assim, projetos importantes, é uma transferência de dotação orçamentária para a Secretaria Municipal de Agricultura e Infraestrutura. Como eu já trabalhei nessa secretaria, nós sabemos o quanto precisa de recursos para manter as estradas em boas condições, com seguranças para a comunidade, para as pessoas que utilizam, para os produtores, para o comércio, que utiliza para transportar a produção dos nossos produtores rurais, para fazer aquele cascalhamento adequado, aumentar a tubulação, alargar as estradas, um trabalho que nós iniciamos dia 2 de janeiro de 2025, juntamente com o prefeito Fernando, e está dando continuidade agora com o secretário Nadir Becker e com os funcionários da secretaria, e pelo bom serviço prestado ao nosso município. Eu sei que manter as estradas detém de recursos. E esses recursos está sendo feita essa transferência pelo Executivo para dar continuidade ao bom andamento, Everton. E eu me sinto feliz por participar da administração, por participar da Secretaria de Agricultura e Infraestrutura e por ter prestado um bom serviço para os nossos produtores, agricultores, que a maior empresa no nosso município é a agricultura, é o setor do agronegócio, que corresponde a mais de 50% da economia do nosso município, vem da roça. Você percebe que quando dá uma longa estiagem, a agricultura não vai bem, o comércio também não vai. Então, essa preocupação do município em os programas que tem com a agricultura, a terraplanagem, incentivar o produtor rural a ampliar suas instalações, fazer instalações novas, seja ela para produção de leite, para vaca, para suínos, para aves, enfim. É um setor que corresponde logo, com os recursos investidos, automaticamente no próximo ano já começa a retornar aos cofres públicos do nosso município.
0: O vereador Guilherme Ferrari, que esteve com a gente agora há pouco tempo, antes do Pedrinho, o vereador Guilherme comentou justamente sobre isso, que não havia a menor possibilidade desses projetos não serem aprovados, já que acontece em todas as administrações esses remanejamentos, né? A administração observa qual secretaria precisa mais e aí o projeto é encaminhado para a Câmara e aprovado. Teve também um projeto relacionado ao SEMAI, que também foi aprovado, Pedrinho. Fale para nós desse projeto.
1: Exato, Everton. O projeto número 40, ele também faz um remanejamento de recursos para o SEMAI. E eu aqui sou sincero em dizer, Everton, na época quando a administração municipal, ela queria municipalizar, que era a Casan, que prestava esses serviços públicos para o município, para nossos contribuintes, para nossas famílias, eu fui contra. Mas no decorrer do tempo, eu percebi que foi um bom negócio o município municipalizar esses serviços de água e esgoto da nossa cidade. Se percebe o quanto foi investido depois que foi municipalizado os serviços de água e esgoto. Nós sabemos que nem tudo é maravilha, que tem problemas, mas muitos, muitos problemas foram resolvidos com a municipalização da Casan para o SEMAI, com responsabilidade do município em prestar esses serviços. Várias comunidades onde tinham escassez de água, estiagem, praticamente 100% da nossa agricultura tem água potável, graças a esse trabalho também do SEMAI, que levou, por exemplo, a comunidade da Chaleira, da São Roque, onde a dificuldade de água era muito grande em épocas de estiagem, todo o assentamento onde tinha dificuldade, a linha Tigre, hoje pode dar uma estiagem que os reflexos são muito menores do que antigamente, graças a esse trabalho do SEMAI. E esse projeto também é um investimento na ETA, vai ser investido mais de R$1 milhão, vai ser ampliado um reservatório de mais de 250 mil litros. Hoje temos um reservatório de 250 mil litros e mais um de 150, e vai ser feito um reservatório de mais de 250 mil litros, onde que vai resolver grandes problemas que nós temos aqui no nosso município. Vai aumentar a vazão e com isso vai diminuir as reclamações, o serviço vai ser prestado de melhor qualidade. Tudo isso graças à municipalização desses serviços. Hoje, por exemplo, segundo informações que eu tive, se a Casam faz um investimento de R$1 milhão no município de São José do Cedro, esses recursos são cobrados do contribuinte. É diluído em tantas faturas que tem o município, em um período de tantos anos, e esse valor de investimento ele é cobrado do contribuinte. E esse R$1 milhão está sendo investido na ETA, no município, para melhorar os sistemas de água, isso é de recursos próprios, é de economia, do bom serviço prestado à municipalidade, às pessoas. Com essa economia se faz investimento e não se cobra do contribuinte. Então vê o ganho que tem a população com a responsabilidade do município, esse serviço de água e esgoto da nossa cidade.
0: Quando que acontece o rompimento de um cano? Normalmente, mais de 90% das situações, Pedrinho, é quando falta água. Então falta água, entra ar, entra vento dentro da tubulação, e aí quando retorna água, que às vezes é um minuto depois, 5 minutos depois, 10 minutos depois, às vezes 1 hora depois, aí a pressão, vem a água e esse ar não tem aonde sair, porque as redes estão todas fechadas, não está sendo feito nenhuma manobra, e é isso que acontece em todo o Brasil, em qualquer lugar. Inclusive, o grande segredo, segundo as distribuidoras de água, é manter a água nos canos, sempre. Com esses novos reservatórios, tem essa caixa elevada nova que vai vir, e mais esse novo reservatório que o senhor comentava, provavelmente vai ter água nos canos sempre. Ah, mesmo assim, estourou um cano, faz uma manobra, interrompe aquela linha mestre, mas o restante da cidade vai ter água sempre. E aí, menos canos estourando e menos serviço até, que acaba dando bastante mão de obra.
1: Com certeza, Everton, com esses investimentos, muitos problemas serão resolvidos. Lógico, não vão ser resolvidos todos, mas a grande maioria vai ser resolvidos mantendo água na tubulação. Que nem você falou, acontece o rompimento de um cano, você vai lá e arruma, às vezes é 1 hora, às vezes é 30 minutos, às vezes leva até 1 dia para você fazer esse conserto, mas a equipe do SEMAI, a responsabilidade e preocupação deles é manter logo a água novamente, as pessoas que pagam em dia o seu carnê, então eles merecem ter água de qualidade, e é isso que o município está fazendo com as pessoas, com os funcionários, com a equipe técnica, cada vez melhorando mais o sistema de água do nosso município. Com certeza, Everton, essa tubulação que tem, por exemplo, na rede da cidade, é uma tubulação antiga, e com certeza o SEMAI aos poucos vai mudando também essa tubulação, melhorando a... Ou agora se faz um investimento na ETA, futuramente vai se melhorando as redes de água, tendo mais problemas, para diminuir assim a falta de água na cidade. Na minha visão, foi um bom investimento que o município fez em municipalizar o serviço de água e esgoto do nosso município.
0: Obrigado, Pedrinho Casarim, vereador de São José do Cedro. O Enfoque Legislativo volta no próximo sábado. Um programa da Câmara de Vereadores de São José do Cedro. Bom dia a todos e até o próximo programa.
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3: 10h48. 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
0: Bom dia, no ar o programa Jogo Aberto, administração de São José do Cedro em debate. Está com a gente a nossa secretária de Educação, Márcia Helena De Mossi. A Márcia De Mossi vai falar para nós sobre o retorno às aulas, que acontece já na próxima segunda-feira. Como é que está a expectativa para a volta às aulas? Os alunos todos querendo voltar, os professores também. Há uma expectativa muito grande quanto a isso, Márcia. Bom dia.
7: Bom dia, Everton. Bom dia a todos os radiovintes que acompanham aí o programa da Prefeitura Municipal. É importante a gente falar nesses meios de comunicação para trazer as informações da Secretaria Municipal da Educação aqui do nosso município para a comunidade. Então, na próxima segunda-feira, dia 3, nós teremos o retorno das atividades escolares, tanto das escolas quanto das creches do nosso município, após uma semana de recesso nas creches e 15 dias de recesso nas escolas do nosso município. As escolas, então, algumas delas estão passando por reformas agora nesse período de recesso, que uma delas é a escola do CEMEG, inclusive, está passando por uma grande reforma. E as demais escolas, então, estão também deixando tudo limpinho, organizado, para guardar as nossas crianças nesse retorno. Algo bem importante o recesso, por quê? Porque os nossos professores, os nossos alunos, é importante que eles estejam nesse momento também numa fase de descanso. Eles precisam também quebrar esse ciclo, entende? A gente sabe que nós tivemos na escola, em todas as escolas do nosso município, muitos alunos faltando das aulas e muitos deles estavam com gripe. Então, esse recesso, esse intervalo fora da escola, faz com que também rompa esse ciclo aí de tantas gripes, de tantas coisas que às vezes, tantos vírus que ficam dentro do espaço escolar. Então, isso foi muito gostoso, foi muito bom, foi importante para que as crianças também tivessem atividades extras, tivessem espairecer um pouco e voltar com toda a energia, então, para esse nosso segundo semestre, que vai até lá pelos meados de dezembro, então, desse ano, o fim do nosso segundo semestre.
0: Eu comentei sobre a alegria de algumas crianças e professores na volta às aulas, e evidentemente tem, mas tem muita criança também que queria mais uma semana de férias, né? Então, e a gente sabe que tem os dois lados, né? Tem aquelas crianças que as amizades deles nas escolas é algo muito, muito bom, né? É o espaço de convívio deles.
7: Então,
0: a gente vê isso muito lá em fevereiro, né? Quando o pessoal ficou às vezes um mês e pouco sem ver o coleguinha, aí os dois passaram, aí volta aquela turminha para a série seguinte. É maravilhoso isso. Aí agora é mais curtinho, né? Mas mesmo assim tem alguns que já ficam aquela saudade também.
7: Isso é bem, bem verdade. Eu julgo importante falar sobre isso, até porque eu tenho uma filha em idade escolar e a gente percebe que para eles acaba sendo um espaço de convivência, além de um espaço de aprendizagem, a escola. Porque ela me pede todos os dias: mãe, eu quero ir na casa da amiguinha. As mães das amiguinhas dizem que elas querem também ir na casa de outra amiguinha. Então, para os pais, acaba sendo, os filhos querem conviver com os colegas, eles querem ter esse espaço de convivência, isso é importante. São amizades que eles fazem ao longo da sua vida escolar e que levam para a vida também. Então, isso é importante. Eu julgo algo bem necessário e saudável para a vida das crianças, porque a aprendizagem, ela precisa estar aliada a prazer. E ir para a escola, encontrar os colegas, ter um espaço de entretenimento também traz prazer. Então é com que eles também sintam-se mais motivados e mais interessados com esta intenção de estudar. Então isso fortalece com certeza tanto os vínculos quanto a rede de aprendizagem.
0: Retorno às aulas ou período de férias, né, de recesso, ele é importante também, secretária, para que algumas melhorias sejam feitas em educandários. Inclusive tem melhoria acontecendo no CEMEG, que é o nosso maior colégio municipal de São José do Cedro hoje, né, já há muito tempo, né?
7: Então, Everton, essa é uma reforma que ela teve início ainda quando as aulas estavam acontecendo. A empresa de São Miguel do Oeste, vencedora do processo licitatório, assim que recebeu a ordem de trabalho, já iniciou as atividades na escola, mas é uma reforma bem extensa, então, de piso, de paver, de pintura, que ela passou a acontecer também nesse período de recesso, mas infelizmente os alunos vão retornar e ainda não está pronta a reforma. É uma reforma bem grande, mas que está indo. A gente teve algumas semanas de muita umidade, o que atrapalhou para essas obras de infraestrutura, então teve um pouco de atraso com relação a isso. Mas o trabalho está ficando muito bonito, está ficando uma escola bem, vai ficar com uma infraestrutura bem moderna, com as cores do nosso município, e esse é um motivo também que traz alegria, ver a escola toda pintada, bonita, reorganizada, motiva as crianças a retornar. Nós vamos instalar lá também um novo playground, um parque, para que as crianças também possam ter esses momentos de interação com seus coleguinhas.
0: Nessa segunda-feira, Márcia, acontece uma palestra com o delegado e também vereador de São Miguel do Oeste, Sandro Zancanaro. Doutor Sandro já foi delegado titular aqui no nosso município, ele conhece bem a nossa cidade, a nossa realidade, e é uma pessoa maravilhosa, tem um carinho muito especial aqui pelo nosso município, e ele aceitou o convite para vir ministrar uma palestra na nossa cidade também.
7: Então, falar de segurança pública e família é um assunto que precisa ser retomado constantemente com a nossa comunidade. E nós vamos aproveitar a oportunidade em estar celebrando no segundo domingo do mês de agosto, o Dia dos Pais. Então a gente vai fazer essa chamada a todos os pais de São José do Cedro, a todas as pessoas que se sentirem motivadas para estar conosco. Vai ser lá no Centro dos Idosos, a partir das 19 horas, com o Sandro Zancanaro, como muito bem você mencionou, que já esteve atuando como delegado aqui em São José do Cedro. Ele tem um compromisso com a nossa comunidade, ele tem um compromisso com a proteção das nossas famílias, e eu entendo que ele é uma pessoa muito bacana e que pode contribuir com essa fala. Então, a palestra, ela vai ser especial em comemoração ao Dia dos Pais. Tanto pais presentes, como futuros pais, como pais mais idosos, como pais mais jovens. Quem é de São José do Cedro e sente o chamado para esta palestra, a gente faz um convite muito especial para estar conosco. Aquela mãe que também faz o papel de pai dentro da família, que assume uma gestão muitas vezes exclusiva lá na família, é nossa convidada especial para estar com a gente na próxima segunda-feira, a partir das 19 horas, lá no Centro dos Idosos. É gratuito, não tem custo nenhum. Nós teremos um coffee break e eu quero convidar tanto as famílias do interior quanto aqui da cidade, venham com a gente participar de uma fala em torno de uma hora, 45 minutos, mas com certeza algo muito importante para quem é gestor familiar. Como é bom a gente às vezes ter uns toques para a gente melhorar a nossa vida em família, para a gente melhorar o nosso vínculo afetivo com os nossos filhos e com aqueles que convivem conosco diariamente.
0: Muito obrigado, Márcia Demossi, secretária de Educação de São José do Cedro, participando do Jogo Aberto, a administração de São José do Cedro em debate. Voltamos no próximo programa. Bom dia a todos e até lá.
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8: 11 horas.
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12: Olá, ouvintes dessa emissora, está no ar o programa informativo da Administração Municipal de Guaraciaba, o espaço onde você acompanha as principais ações e notícias do nosso município. No programa de hoje, vamos destacar as melhorias realizadas pela Secretaria de Obras na área urbana, os investimentos em infraestrutura na área industrial Antônio Negri e o lançamento de duas novas campanhas para fortalecer o comércio local. Você confere ainda informações sobre a audiência pública que apresentou a Lei de Diretrizes Orçamentárias e a Lei Orçamentária Anual para 2027, a reunião da Administração Municipal com os representantes da Aguasmo e a capacitação promovida para os membros do Conselho Municipal de Saúde. Então fique com a gente porque o programa está só começando. A Secretaria Municipal de Obras realizou nesta última semana uma operação tapa-buracos em diversos pontos da área urbana de Guaraciaba. Os serviços contemplaram trechos que apresentavam desgaste natural do pavimento, melhorando as condições de trafegabilidade e oferecendo mais segurança para os motoristas, motociclistas, ciclistas e pedestres. Além da recuperação do asfalto, a equipe também implantou um novo quebra-molas nas proximidades do ginásio municipal Genésio Pazinato, atendendo a uma demanda voltada ao reforço da segurança viária em um local com grande circulação de crianças, adolescentes, atletas e familiares. As equipes seguem atuando continuamente na manutenção e melhoria da infraestrutura urbana, conforme o cronograma de trabalho e as demandas identificadas pelo município. A Secretaria Municipal de Indústria e Comércio segue investindo na melhoria da infraestrutura destinada ao desenvolvimento econômico de Guaraciaba. Nesta semana, a Secretaria iniciou a instalação de uma nova tubulação na área industrial Antônio Negri. A obra tem como objetivo melhorar o sistema de drenagem e o escoamento da água da chuva, garantindo melhores condições de infraestrutura e mais segurança para as empresas instaladas no local. Outra importante ação da Secretaria acontece na próxima terça-feira, dia 4 de agosto, às 19h, no Centro de Múltiplos Armando Domingos Montanha. Na ocasião, será realizado o lançamento oficial de duas campanhas voltadas ao fortalecimento do comércio local, o Super Dia de Descontos e o Nota Fiscal que Movimenta. O encontro também marcará o início do credenciamento das empresas interessadas em participar das campanhas, que serão desenvolvidas durante o mês de setembro, com o objetivo de incentivar as vendas, estimular o consumo no comércio local e fortalecer a economia do município. Quem traz mais informações é a secretária de Indústria e Comércio, Cíntia Borsato.
8: Muito bem, Letícia, cumprimentar você, a todos os ouvintes, em especial a população de Guaraciaba, dizer então que nesta terça-feira, no dia 4, a Secretaria de Indústria e Comércio vai fazer então o lançamento de dois programas muito importantes para o comércio local. Esse evento, então, vai ser realizado no múltiplo uso do lado da prefeitura e desde já a gente deixa o convite para todos os empresários participarem. E aqui eu quero destacar que, independentemente do ramo do seu comércio ou da sua prestação de serviço, da sua empresa, enfim, para que venham, para que participem, para que entendam aquilo que nós, como administração, né, municipal, está planejando, então, para incentivar as vendas, estimular um consumo no comércio local, fortalecer os empreendimentos do município de Guaraciaba, principalmente durante, então, o mês de setembro. Por que o mês de setembro, Letícia? Porque ele é um mês estratégico, né? Um mês que nós não temos nenhuma data comemorativa, né? Nenhuma data comercial. E devido, então, a que demais municípios da região também lançaram, né, programas de liquidações, né? Então, a gente vem trazer uma proposta diferente para os comerciantes do município de Guaraciaba para que nós não tenhamos baixas na questão das vendas durante esse mês devido, então, a esses eventos comerciais. E pensando nisso, então, nós vamos lançar um Super D de descontos que vão ser como se fosse uma feira de liquidação. Cada empresa, então, cada comércio no seu estabelecimento, realizando, então, preços diferenciados, né, e que atrativos para que a população, então, compre no comércio local e que não vá, então, gastar, né, o seu dinheiro fora do município. Pensando nisso e para alavancar ainda mais as vendas durante o mês de setembro, nós vamos lançar o Nota Fiscal que Movimenta. No ano passado, a administração municipal, ela realizou o sorteio, então, do veículo, né, que foi realizado lá na Feira Movimenta Guaraciaba, e para esse ano nós pensamos, então, a administração como um todo pensou numa atividade diferente no Nota Fiscal que Movimenta, onde serão sorteados R$50 mil em vales compras no comércio local. Então, comprando no município de Guaraciaba, nas empresas de Guaraciaba, durante o mês de setembro, as pessoas ainda têm a chance de concorrer, então, a essa premiação atrativa. Acredita-se, né? Nós acreditamos que isso vai movimentar, né, o comércio, vai trazer também gente dos outros municípios para comprar devido, então, às ofertas, aos ótimos preços, né, que serão efetuados durante o mês de setembro nas empresas que assim desejarem, então, participar. E nós teremos, então, esse atrativo a mais que seria o sorteio. Então, é um suporte da administração municipal para o comércio local e a gente pede, então, para que os empresários, né, os interessados participem nesse dia 4, na próxima terça-feira, às 19 horas, no Múltiplos ao lado da Prefeitura, para esse bate-papo. Nessa noite, nós estaremos, então, apresentando aquilo que nós pensamos e também outras formas de fazer com que o mês de setembro seja bem lucrativo para o nosso comércio, né? Como eu falei antes, tendo em vista que não temos nenhuma data comercial, né? Nenhuma data aí que a gente fala que se venda sozinha, né? Como nos outros meses, por exemplo, agora no mês de agosto nós temos os dias dos pais, enfim. Então, nós pensamos isso para alavancar realmente as vendas no comércio local. Então, as empresas interessadas que desejam participar dessas ações podem estar fazendo o seu credenciamento. É importante que eles saibam que precisa credenciar, né, tendo em vista que existe um suporte e um aporte financeiro do município. Então, é preciso realizar o credenciamento e esse credenciamento precisará do cartão CNPJ, então a cópia do cartão CNPJ e também a certidão negativa de débito municipal. Então, nessa terça-feira, as empresas que desejam participar já podem estar de cópia desses dois documentos. E no dia, então, vai preencher a sua ficha de inscrição, que a administração, então, vai estar dispondo. Então, fica o convite mais uma vez para que participem, para que, como um todo, né, nós pensamos né, no melhor para o município de Guaraciaba ou para o comércio do município de Guaraciaba. E lembrando também, Letícia, né, que nós temos o apoio nessas campanhas, na divulgação tanto da CDL como também do núcleo da ACISMO. Então fica o convite nesta próxima terça-feira, às 19 horas, no Multiplus ao lado da Prefeitura, para todos as empresas, prestadores de serviço, né, para que venham e participem, ouçam aquilo que a gente está planejando. E essa vai ser um momento muito importante, né? Porque daqui a pouco um pode estar repassando a informação para o outro, ou daqui a pouco nós possamos também construir, né, juntos, num bate-papo, algo ainda muito maior.
12: A Administração Municipal de Guaraciaba realizou nesta semana uma audiência pública para a apresentação da Lei de Diretrizes Orçamentárias e da Lei Orçamentária Anual para o Exercício de 2027. Durante o encontro realizado na Câmara Municipal de Vereadores, foram apresentadas as diretrizes que irão nortear o planejamento da administração municipal para o próximo ano, além das estimativas das receitas e despesas que servirão de base para a execução das ações e investimentos do município. A audiência pública reafirma o compromisso da administração municipal com a transparência, o planejamento e a responsabilidade na aplicação dos recursos públicos. Também nesta semana, o prefeito Domingos Marcon, acompanhado do vice-prefeito Edivar Pazinato e integrantes da equipe da administração municipal, receberam representantes da Aguasma para tratar das pendências relacionadas ao processo de regularização do loteamento. Durante a reunião foram discutidos os principais entraves que ainda dificultam o andamento do processo de registro do empreendimento, bem como os encaminhamentos necessários para buscar soluções dentro das competências legais do município. A administração municipal reafirma seu compromisso em prestar apoio técnico e institucional, colaborando para que os trâmites avancem e possibilitem a conclusão do loteamento, permitindo que as famílias contempladas possam futuramente iniciar a construção de suas moradias. A Secretaria Municipal de Saúde promoveu uma capacitação voltada aos membros do Conselho Municipal de Saúde, fortalecendo o papel do controle social e ampliando o conhecimento dos conselheiros sobre suas atribuições. Durante a formação, os participantes receberam orientações sobre o funcionamento do Conselho, a legislação que rege o controle social e a importância da participação ativa dos representantes nas decisões relacionadas à saúde pública. O Conselho Municipal de Saúde é composto por 50% de representantes dos usuários do Sistema Único de Saúde, o SUS, 25% dos representantes dos trabalhadores da saúde e 25% de representantes da gestão municipal, garantindo a participação da comunidade na construção de políticas públicas de saúde. E confira também tudo sobre esporte aqui em Guaraciaba.
13: Olá, você que acompanha o informativo da Prefeitura Municipal de Guaraciaba, está no ar mais um Minuto do Esporte. Terá início neste final de semana o Campeonato Municipal de Futebol de Campo da 2ª Divisão. Serão 7 equipes participando, com categorias aspirante e principal. sendo elas São Vicente, Ipiranga, Juventude, Oriental, Solano, Botafogo e Cruzeiro do Sul. Os jogos da primeira rodada estão marcados para ocorrer em todos hoje, dia 1º de agosto. Na linha Aparecida se enfrentam Solano e Botafogo. Na linha Sede Flores, Juventude recebe Oriental. E na linha São Roque, o Ipiranga mede forças com o Cruzeiro do Sul. Folga nesta rodada a equipe São Vicente. Pela primeira divisão estará ocorrendo hoje, dia 1º de agosto, a terceira rodada. Na linha Olímpia, o campo do Palmeiras. O Palmeiras recebe o Tupi. Na linha Ferreira, o 13 de maio enfrenta o Floresta. E na linha Daltro Filho, Santiago enfrenta o Itapajé. A rodada se completa amanhã, domingo, dia 2 de agosto. Na linha Guataparema, o Cruzeiro recebe o São José. E na linha São Domingos, o União joga contra o Universal. A tabela de jogos, classificação e demais informações poderão ser acessadas através do site guaraciaba.digital.esp.br. As categorias aspirante iniciam às 13 horas e 30 minutos e as categorias principal, 15 horas e 30 minutos. Pelo Campeonato Municipal de Bocha Rolada, teremos a realização da 8ª rodada. Pela chave A, na linha Caravaggio, hoje, dia 1º de agosto, a partir das 13 horas e 30 minutos, se enfrentam Caravaggio e 15 de maio. Já às 19 horas, na linha 7, também pertencente à chave A, 7A recebe o Fluminense. Já pela chave B, hoje, a partir das 13 horas e 30 minutos, na linha Daltro Filho, o Santiago A recebe o Progresso de Ouro Verde. E na linha 7, 7B enfrenta o Liso Baixo B. Folga na rodada pela chave B, a equipe Bochas Linha Tigre. Na próxima segunda-feira, dia 3 de agosto, às 19 horas, o Departamento de Esportes realizará o Congresso Técnico do Campeonato Municipal de Futebol 7 Suíço Master, edição 2026. Na ocasião, será realizada a leitura e aprovação do regulamento, sorteio das equipes e formulação da tabela de jogos. O Departamento Municipal de Esportes de Guaraciaba convida os dirigentes das equipes interessadas em participar do Campeonato Municipal de Voleibol Misto, edição 2026, para uma importante reunião de lançamento da competição que será realizada no próximo dia 10 de agosto de 2026, junto à sala de reuniões do Departamento de Esportes, a partir das 19 horas. Entre os dias 5 a 9 de agosto, as equipes de futsal feminino e voleibol feminino de Guaraciaba estarão disputando a fase regional da OLESC, Olimpíada Estudantil Catarinense, que estará ocorrendo na cidade de Concórdia. O futsal feminino está na chave A, aonde enfrentará Concórdia, Nova Erechim e Mondaí. Já o voleibol feminino está no grupo C, onde enfrentará Itapiranga, Cunhaporã e Xanxerê. As equipes buscam vaga para a fase estadual que estará ocorrendo no município de Lages entre os dias 27 de outubro a 7 de novembro de 2026. Este foi o nosso Minuto do Esporte. A todos os apreciadores esportivos, um ótimo final de semana.
12: E assim encerramos nosso programa de hoje. Lembrando que você pode ficar por dentro de tudo que acontece no nosso município, no site oficial e nas redes sociais do município de Guaraciaba. Desejamos a todos um bom final de semana e até o próximo programa.

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2: 11:16.
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8: Bom dia, no Jornal dos Municípios de Guarujá do Sul dessa semana, abrimos espaço para a Secretaria de Educação. Estamos em contato com a secretária Juliana Fred e ela fala para nós, faz um balanço de como foi esse primeiro semestre da educação, dos alunos. Bom dia.
9: Bom dia a todos os ouvintes do Jornal dos Municípios. Então é uma alegria poder participar desse espaço e compartilhar um pouco do trabalho desenvolvido pela Secretaria Municipal de Educação. Quero agradecer a oportunidade de conversar com a nossa comunidade, prestando contas das ações realizadas nesse primeiro semestre, dos desafios enfrentados e dos avanços conquistados. A educação ela é construída diariamente com planejamento, com dedicação, trabalho em equipe, e é muito importante que a população acompanhe esse trabalho e conheça tudo o que vem sendo feito para oferecer uma educação cada vez melhor às nossas crianças e estudantes. O primeiro semestre, ele foi bastante intenso. E eu assumi a secretaria lá em meados de março, né? Então, o primeiro semestre letivo, ele já estava em andamento, né? E o nosso objetivo, enquanto secretária, sempre foi aquele compromisso em fortalecer o trabalho das equipes e buscar melhorias para os nossos alunos. Então, um dos principais desafios foi a implantação do ensino integral no ensino fundamental. Pela primeira vez, atendemos 4 turmas do primeiro ao terceiro ano, beneficiando aproximadamente 80 alunos. Foi uma mudança importante que ela exigiu um planejamento, organização dos espaços, adequação da alimentação escolar, o transporte, materiais, a equipe de professores, né, que queria atender esses alunos, mas também trouxe um retorno muito positivo das famílias e dos estudantes. E falando no ensino integral, a gente finalizou agora em julho a política de educação integral do município, né? E também investimos em outras formações continuadas dos professores, né? Fortalecendo o atendimento da educação especial, realizamos entregas de equipamentos e materiais para as escolas, iniciamos as melhorias na infraestrutura de algumas unidades de ensino. E durante esse período, né, a gente sempre buscou manter um diálogo próximo com diretores, professores, servidores e famílias, porque entendemos que a educação ela é construída em conjunto, né? Foi um semestre de muito trabalho, de muitos desafios, mas também de importantes conquistas que nos motivam a seguir avançando.
8: Durante o período de férias, Os professores continuam trabalhando, eles também têm alguns dias de descanso, merecidamente, mas eles normalmente fazem formações continuadas, cursos que capacitam ainda mais para cuidar das crianças do município.
9: O recesso escolar dos alunos iniciou no dia 18 de julho e ele segue até o dia 2 de agosto. As aulas retornam normalmente, então, na segunda-feira, dia 3 de agosto. Já para os profissionais da educação, esse período também foi de muito trabalho. Então foi realizada uma semana de formação continuada, com palestras, oficinas, momentos de planejamento e troca de experiências entre as equipes. Esse é um momento muito importante para refletir sobre as práticas pedagógicas, atualizar conhecimentos e preparar o trabalho que será desenvolvido no segundo semestre. Acredito que o grande destaque desse primeiro semestre foi conseguir unir educação, cultura, esporte e comunidade. Tivemos eventos muito marcantes, como a Rua do Lazer, que acabou reunindo momentos de convivência e diversão para todas as famílias e crianças, né? A noite cultural também foi um sucesso, valorizando os talentos dos nossos alunos e os grupos culturais do município. Tivemos também o Arraial das Escolas, que superou as expectativas, reuniu todas as escolas do município. Foi um grande público, o que fortaleceu mais uma vez essa parceria entre escola e família. Outro ponto importante nesse segundo semestre foram as melhorias na infraestrutura. Então, reformas, ampliações, pinturas, adequações de espaços, o que garante cada vez uma melhor qualidade e um melhor atendimento para os nossos alunos e profissionais. Mais do que realizar obras e eventos, eu diria que o nosso objetivo foi fortalecer a educação em todos os aspectos, proporcionar experiências para os estudantes, aproximar a comunidade das escolas, investir em espaços e projetos que deixem um legado para os próximos anos.
8: Como estão a questão dos transportes escolares, merendas? A gente sabe que durante esse período de recesso, as escolas e a secretaria aproveita para deixar tudo pronto para a volta dos alunos, fazer alguns reparos.
9: Exatamente. Enquanto os alunos aproveitam o período de descanso, a secretaria, as equipes das escolas continuam trabalhando para que tudo seja preparado da melhor forma possível para o retorno das aulas. Inclusive, nós estamos com reformas, com obras em 3 escolas municipais, né? Agora nesse período de recesso, as quais a gente está acompanhando para que possam ser concluídas, né? Até o retorno dos estudantes. Também estamos organizando o transporte escolar, revisando os roteiros, planejando a alimentação, conferindo materiais, acompanhando serviços de manutenção e além de concluir todo o planejamento pedagógico do segundo semestre. É um trabalho que acontece muitas vezes só nos bastidores, mas que é fundamental para garantir que os estudantes encontrem escolas organizadas, acolhedoras e preparadas para dar continuidade ao processo de aprendizagem. Quero aproveitar para desejar um excelente descanso aos nossos alunos e suas famílias, agradecer a todos os profissionais da educação pelo empenho e pela dedicação nesse primeiro semestre. Tenho certeza que voltaremos ainda mais motivados para continuar oferecendo uma educação de qualidade para todas as crianças e estudantes de Guarujá do Sul.
8: Como está a secretaria como um todo?
9: Sem dúvida, 2026 está sendo um ano de muitos investimentos. Estamos investindo na infraestrutura das escolas, como reformas, pinturas, melhorias em cozinhas, quadras e outros espaços. Também investimos na área pedagógica, com a implantação da Política Municipal da Educação Integral, na construção de novos documentos orientadores, na formação continuada de professores, na ampliação de programas voltados à aprendizagem e agora também iniciamos a Política da Educação do Campo, né? Mais uma importante política que vai ser construída aí. Além disso, houve investimentos em tecnologia, com novos equipamentos para as escolas, no esporte, na cultura, no turismo, fortalecendo ações que envolvem toda a comunidade. Nosso objetivo é investir não apenas em obra, mas principalmente nas pessoas, oferecendo uma educação cada vez melhor, mais qualificada e oportunidades para as crianças, jovens e toda a população de Guarujá do Sul.
8: Nós conversamos com Juliana Fred, secretária de Educação do do município de Guarujá do Sul. Um bom dia a todos e até já.
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2: 11:26.
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6: Bom dia, no Jornal dos Municípios de Anchieta, abrimos espaço para o professor e secretário de Cultura, o seu Hernani Grabin. Ele começa falando sobre recursos do PNAB destinados para fazedores de cultura e entidades. Bom dia, seu Hernani.
7: Bom dia a todos, bom dia aos ouvintes, especialmente aos anchietenses. Obrigado pela oportunidade de podermos repassar algumas informações do trabalho que realizamos frente à Secretaria de Turismo e Cultura, juntamente com a nossa colaboradora, diretora de turismo, a Carla. Então, o PNAB é um valor destinado à cultura que vem aos municípios anualmente, e ele representa um recurso muito importante. É um recurso a mais, além dos já destinados no orçamento para desenvolver as atividades da Secretaria de Cultura. E o PNAB, esse valor é dividido, via de regra, por um edital, às entidades e fazedores de cultura. Isso significa que esses recursos chegam às mãos dos artistas, às entidades culturais, permitindo a realização de ações, como oficinas de arte, apresentações de teatro, participação em exposições, e é também um auxílio para as entidades que promovem a cultura. Assim, por exemplo, o Lions Club realiza o Fest Lions no próximo final de semana e desenvolve os talentos musicais. No encontro dos carros antigos, haverá shows e outras ações que a associação está organizando para os dias 17 e 18 de outubro. E haverá também essa questão cultural muito envolvida. A Associação de Artesanato tem um auxílio também para realizar a Feira do Artesanato. Juntamente estamos organizando com a Semana do Turismo. E essa Feira do Artesanato, ali são expostos e vendidos o artesanato produzido com qualidade e muita variedade pelos nossos artesãos. E nesse dia também haverá oficinas de artesanato, brinquedos para as crianças e muita música. Também salientar ainda agora, dia 4, 5, 6, a Exposição Regional das Orquídeas, que também representa um aspecto cultural, reconhece onde Anchieta é reconhecido como um grande expositor, uma grande feira das orquídeas. Quanto ao PNAB, quando nos reunimos e quando reunimos os proponentes dos projetos vencedores, conforme edital específico, a assinatura representa a etapa que oficializa o início da execução dos projetos. Mas nesse tempo, a Secretaria de Cultura e Turismo, dentro do cronograma de fomento à Política Nacional de Cultura, a Lei Aldir Blanc, A secretaria também elabora e divulga o edital, ela recebe os projetos, ela nomeia uma comissão de avaliação dos projetos, formaliza os termos de execução, acompanha o desenvolvimento e execução e finaliza com a prestação de contas. Então, esses recursos são importantes, pois eles mobilizam, eles incentivam a participação da comunidade, especialmente das pessoas ligadas à cultura, eles valorizam

0: Alberta, que é muito forte, já é um destaque regional.
1: Estamos agora no 12º concurso das fotos que falam. É um concurso, e mais que um concurso, é um convite para que os moradores e amantes da fotografia registrem em nosso município os cenários, os atrativos, a cultura, os eventos, os momentos que tornam Anchieta esse lugar que a gente gosta de estar aqui. Nós gostamos de Anchieta, é um lugar maravilhoso, especial para nós que vivemos aqui. Então, as melhores fotografias farão parte do calendário de eventos de 2027 e também poderão ser utilizadas na divulgação turística e cultural do município. É um concurso, lógico, é um concurso, serão escolhidos os melhores, as melhores fotografias, mas é uma oportunidade de incentivar a criatividade, de despertar o sentimento de pertencimento, a autoestima, e construir, por meio das imagens, um importante acervo permanente da história, das belezas e da identidade de Anchieta. Poderão participar, assinatura vem depois, poderão participar desse concurso todas as pessoas residentes no município de Anchieta, e desde que não exerçam atividades profissionais ligadas à fotografia. As inscrições estão abertas, então reiteramos essa informação. As informações continuam abertas até o dia 31 de agosto. Haverá premiação para as 13 melhores fotos, 12 dos 12 meses respectivos, né? E a foto da capa. E a premiação será entregue no dia 30 de setembro na Câmara Municipal de Vereadores. Então já está tudo definido, inclusive brevemente haverá uma reunião com todas as entidades, todas as comunidades, para a programação dos eventos, programações de todos para o ano de 2027, para que tudo isso conste também junto com as fotografias classificadas em nosso calendário de eventos de 2027.
0: Seu Hernani, e agora vamos falar da reunião da IGR em Campo Herê, que teve a participação do município de Anchieta.
1: A IGR, Caminhos da Fronteira, que é a nossa região aqui da Mioski, mais o município de Campo Herê, que está integrado, tem estabelecido em reuniões que ocorrem a cada 2 meses e de forma itinerante entre os municípios que compõem a IGR, e ela tem vários objetivos. Entre elas, eu considero muito importante a troca de experiências entre todos nós, gestores municipais e empreendedores. Ela também tem como objetivo importantíssimo a integração entre os municípios. Os municípios sozinhos não fazem turismo. Precisamos estar unidos, conectados, e também é importante porque nessas reuniões apresentam-se projetos, experiências de outros lugares, como foi no caso aqui em Campo Herê, no estado do Paraná. Nós temos o programa Turismo na Escola. Eu, como professor, eu sei da importância que seria para que nós pudéssemos fazer com nossos alunos, nossa comunidade, todos conhecessem melhor o turismo de sua própria cidade. E também um programa do Paraná que foi apresentado, que se chama Turismo Sustentável. O turismo só se faz turismo quando ele respeita a natureza, respeita o meio ambiente, ainda mais, principalmente em Anchieta, onde nós desenvolvemos muito o ecoturismo. Também nessas reuniões são apresentadas ações que podem fortalecer a economia, o desenvolvimento, a cultura. E nesse sentido, falar em cultura, não tem como desvencilhar turismo, cultura, artesanato, gastronomia e a própria história, né? A própria história que foi construída e se construiu.

0: constrói diariamente em cada município.
1: Nós conversamos com o secretário de Cultura de Anchieta, o seu Hernani Grabin. Esse foi o Jornal dos Municípios de Anchieta. Um bom dia a todos e até o próximo bloco.
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4: 11:39.
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1: Bom dia, no Jornal dos Municípios de Palma Sol, abrindo espaço para a Secretaria de Agricultura, estamos em contato com Lisandro Piffer. Ele fala para nós sobre a importância do Dia do Colono Motorista, o bônus agrícola. Bom dia, Lisandro.
12: Bom dia, Pâmela. Bom dia aos ouvintes aí da Rádio Cedro FM, em especial aí a todos os agricultores, a todos os colonos que nos ouvem nesse momento. Então, Pâmela, é um momento aí de comemoração aí do Dia do Colono e também do motorista, né? Mas em especial aí aos agricultores do nosso município, e uma oportunidade para a gente estar falando um pouco do que conseguimos neste ano de 2026 aí, o que já está à disposição dos nossos agricultores aí, o que já está trabalhando, e também de muitas conquistas que estão garantidas aí e que ainda no decorrer desse ano a grande maioria estará à disposição aí da secretaria e automaticamente à disposição dos nossos municípios aí, em especial dos nossos agricultores.
1: E os auxílios em geral que a Secretaria de Agricultura, a Secretaria de Obras também muitas vezes ajuda aí no município de Palma Sola.
12: Conseguimos também garantir aí nesse primeiro semestre e que no segundo semestre ficará à disposição aí da Secretaria de Agricultura e dos nossos agricultores aí 7 ensiladeiras da marca Nogueira, área total, que auxiliará aí os trabalhos nas propriedades rurais, entre outros diversos implementos aí, totalizando aí aproximadamente 15 implementos, que todos serão distribuídos aí através dos grupos e alguns ficarão na patrulha da cidade também aí para melhorar os serviços prestados para as propriedades do nosso município. E também conseguimos garantir aí a vinda de 2 veículos que ficará à disposição aí da Secretaria de Agricultura aí, que chegará no segundo semestre aí, para melhorar aí o atendimento, inclusive atendimento veterinário do nosso município. Já está trabalhando, já está à disposição dos agricultores aí uma retroescavadeira da marca New Holland, também um trator de pneu New Holland gabinado, um TL5 de 100 CVs que está prestando serviço, está locado por hora no grupo da linha Betel, que atende a patrulha agrícola da linha Betel região ali, linha Nossa Senhora Aparecida, linha São José, Barra Grande, São Vicente e mais algumas localidades ao redor aí. Também uma enfardadeira de feno da marca Finard, já chegou, já está à disposição aí de uma patrulha agrícola do interior. Também recebemos aí da Defesa Civil nesse primeiro semestre um caminhão pipa, um Jeep Renegade aí com um kit que acompanha um kit que foi recebido da Defesa Civil aí com um televisor de 55 polegadas, um notebook e um drone, que é para facilitar os trabalhos aí da Defesa Civil também e melhorar as condições dos trabalhos aí prestados à nossa população. Estamos, é claro, muito felizes com essas conquistas aí, com o empenho que tivemos aí junto à administração e os demais setores aí na busca de recursos aí, e também muito feliz com a administração do Márcio Anísio aí com o investimento próprio da administração nas contrapartidas aí em todas essas conquistas aí, e com a preocupação deles em estruturar os nossos grupos de patrulha agrícola no interior e também a nossa patrulha de trabalho aqui da prefeitura para prestar aí um serviço com seriedade, um serviço ao nível de merecimento dos nossos agricultores.
1: Nós conversamos com Lisandro Piffer, secretário de Agricultura do município de Palma Sola. Até semana que vem.
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0: 11:45.
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4: Alô você, nós estamos começando o programa da Prefeitura aqui do município de Princesa. Esta foi uma semana de muitas informações e nós vamos tratar sobre saúde. A saúde aqui do município, vamos falar sobre a saúde do trabalhador, um projeto que começa já na semana que vem. O novo horário de atendimento do posto de saúde, que também vai mudar a partir da próxima segunda, dia 3. A contratação de uma cooperativa de médicos, mudança na equipe médica também, o pedido de exoneração de um profissional, entre outros assuntos. Nós estamos recebendo o secretário municipal da saúde, o seu Valdemiro Gil, e nós também estamos recebendo a coordenadora da atenção básica em saúde de Princesa, Andréia Epin. Primeiro, Valdemiro, é sempre uma satisfação recebê-lo no programa. Bem-vindo.
5: Isso, Matias. Tudo bem? É uma satisfação a gente poder conversar e compartilhar as notícias na saúde do nosso município.
4: Andréia, da mesma forma, que bom recebê-la aqui no programa.
6: Olá, Matias. Olá, ouvintes.
4: Novo horário de atendimento. A partir de segunda-feira, dia 3, o posto de saúde para de atender naquele horário tradicional para um novo horário. Qual será o horário a partir de segunda?
5: Exato, Matielo. A partir de segunda, então, entra em vigor esse novo horário, onde a gente já conversou com todos os funcionários, está divulgando então nossos meios de comunicação para que esse novo horário passe a entrar em vigor. Então, a partir de segunda-feira, dia 3, 7h30 às 11h30, das 13 às 17 horas.
4: Então, atenção, munícipe princesense, a partir desta segunda-feira, dia 3, o horário de atendimento no posto de saúde vai ser das 7h30 às 11h30 e da 1 da tarde às 5 da tarde, a partir da próxima segunda-feira. Secretário, uma mudança importante, né?
5: Isso é importante, né? Então, é um pedido, é uma enquete que a gente já fez, então eu acho que é importante e como que vem a parte que é atendimento à noite, né? Então já fica bom para todo mundo.
4: Pois é, o secretário adianta aqui um assunto bem importante, porque na quarta-feira que vem, aí no dia 5, né? No dia 5, quarta-feira que vem, começa o atendimento da saúde do trabalhador. Um projeto que vai atender todas as quartas-feiras em horário diferenciado. Para falar sobre esse assunto, Andréia, por gentileza, está confirmado. Começa na quarta-feira que vem, dia 5. Qual vai ser o horário de atendimento? Como que vai funcionar? É por agenda?
6: Isso mesmo, Matiela. Esse foi um pedido, então, da nossa comunidade, né, para a gente tentar incorporar dentro do município um horário diferencial para a população que trabalha durante o dia, né, que trabalha durante o horário comercial, para a gente conseguir fazer esse atendimento. Fizemos um estudo com a equipe dos profissionais que seriam importantes estarem trabalhando. Então, a partir da primeira semana de agosto, esse projeto entra em vigor dentro do município. Nós estabelecemos a quarta-feira como sendo o dia. Então, o atendimento ele vai ser realizado uma vez na semana, na quarta-feira, do horário das 5 até as 7 da noite.
4: Que atendimentos que nós vamos ter nesse horário das 5 até as 7 da noite? E vai ter um revezamento também de equipe?
6: Sim, nós vamos estar com uma equipe reduzida, né, para esse atendimento, uma vez que são atendimentos previamente agendados, né? Então, nós teremos médico, enfermeiro e farmacêutico e dentista realizando os atendimentos. Além disso, a gente estabeleceu a sala de vacina, então também para ficar aberta na primeira semana do mês. Lembrando que para a sala de vacina, então, é demanda livre, não é necessário o agendamento e também ela pode atender toda a população, né? Isso é a única exceção, é a sala de vacina na primeira semana do mês, então, que é aberta a toda a população. Tirando essa exceção, os outros agendamentos, então médico, odontológico, então necessitam do agendamento prévio. Então, esse é um projeto para o pessoal que trabalha durante o horário comercial e que não tem essa disponibilidade de se ausentar da sua jornada de trabalho ou, às vezes, se acaba saindo do seu trabalho para procurar a unidade básica de saúde, né? Tem a questão de não querer emitir um atestado ou de acabar perdendo essas horas. Então, esse projeto visa a gente ter um maior acesso para a nossa população trabalhadora, né? Além disso, para a gente fazer o cuidado continuado, que é o que a nossa atenção básica ela é orientada a fazer.
4: Certo. Secretário, nós tivemos um anúncio recente da doutora Bruna, um pedido de exoneração dela. Aliás, ela ficou um bom tempo conosco aqui, né, fazendo um bom atendimento, e agora ela pede exoneração do cargo. Ela atendia pelo Mais Médico. Agora o posto de saúde, né, a administração municipal vai chamar um novo profissional através do seletivo, é isso? Está confirmado? Esse novo profissional vem a partir da próxima semana?
5: Isso, Marcelo. Então nós tivemos essa confirmação da saída da dona Bruna, onde é que ela procurou nós pedindo o seu desligamento do Mais Médicos. A gente já quer de antemão agradecer esses 2 anos e meio, acho que ela estava com nós, né, fazendo um ótimo trabalho, uma ótima profissional. Então, nosso agradecimento à doutora Bruna. Sim, a gente já logo de imediato encaminhou para o setor para que já agilizasse, né, esse processo seletivo vigente para que o novo profissional consiga assumir o quanto antes. Provavelmente na segunda-feira já teremos um novo profissional na nossa comunidade. Já estão sendo feitos todos os trâmites para que realmente esse profissional comece a atender nas primeiras horas que é possível.
4: Expectativa da próxima semana, então, que esse novo profissional venha agregar com a outra médica. Andréia, por falar em médicos, nesta semana a prefeita e o vice anunciaram a contratação de uma cooperativa de médicos. É um trâmite que está em andamento?
6: Sim, Marcelo. Essa proposta da contratação da cooperativa de médico, ela vem para suprir também uma necessidade, né, que a gente evidenciou dentro da nossa unidade básica de saúde, um pedido da comunidade também. Já foi amplamente falado, tanto pela prefeita como pelo vice, que nós trabalhamos com seres humanos, são pessoas, né, todos têm suas particularidades, têm seus problemas, têm suas famílias e, eventualmente, principalmente os profissionais médicos precisavam se ausentar para cuidar da sua saúde ou acompanhar algum familiar. Dessa forma, então, nós viabilizamos a contratação de uma cooperativa médica para fazer o atendimento em situações de atestado que venham a acontecer, capacitações, né, porque o programa, o Ministério da Saúde, ele lança vários programas, né, para os municípios se cadastrarem mediante capacitação. Então, a gente consegue oferecer o serviço mediante a capacitação dos profissionais. Em virtude disso, eventualmente, em alguns dias a gente ficava com a falta de um profissional. Levando tudo isso em consideração, então, contratamos essa cooperativa para fazer a substituição nesses dias de ausência médica.
4: A contratação já está firmada ou existem alguns trâmites?
6: Ela está em fase de finalização, então só estamos aguardando o tempo legal, então, do setor de compras.
4: Deixa eu passar agora para o secretário. Nós temos as ampliações do posto de saúde que estão acontecendo, muitas melhorias internas e externas. Entre elas também nós tivemos a chegada de novos móveis. Está ficando muito bom, né?
5: Isso, Marcelo. A gente sim, tem uma equipe grande ali na unidade de saúde que trabalha intensamente, direto ligado em todos os programas que nem o André colocou. Temos tanta coisa fazendo para cada dia conseguirmos melhorar o nosso atendimento à população. Dentre essas coisas são as reformas do posto. Tinha uma demanda dos móveis do ambulatório, que era o pedido das enfermeiras também, para poder atender melhor o nosso pessoal. Foram instalados essa semana. Então tem tantas coisas boas acontecendo na unidade de saúde. Estamos alinhando mais algumas coisas aí em relação em atendimento, que vão ser melhorados. Tem tanta coisa que a gente corre atrás, tenta fazer, e que fique melhor, principalmente para a nossa população que vem ao posto de saúde para a gente poder atender bem.
4: Outro questionamento agora para a coordenadora da Atenção Básica em Saúde, Andréia, é com relação aos medicamentos, aqueles medicamentos da nossa farmácia básica. Algum está em falta? Como que está essa situação? Muito se fala, mas também a gente tem uma informação para a comunidade do que exatamente está acontecendo.
6: Lembrando, então, que nós temos uma lista, né, de medicações básicas que é obrigatório termos dentro do município. Porém, nesse ano, a gente teve uma situação do cenário de guerra. Então,
4: atípico.
6: Né? Devido a essa situação, a gente teve várias medicações e vários insumos também que não conseguiram chegar até nós devido a esse cenário de guerra. Então, por falta de matéria-prima ou por falta do próprio insumo. Tanto quanto medicações, seringas, agulhas, outros materiais, testes rápidos. Então, a gente teve uma falta desses produtos para oferecer para a comunidade justamente por esse cenário de guerra. Não é questão por falta de solicitação, por falta de pedido, nem por falta de orçamento. Mas pela própria logística das empresas, das distribuidoras e das próprias empresas que fabricam medicamentos e insumos, então, que a própria matéria-prima não chega até eles e eles não conseguem fazer essa produção. Às vezes, na rede privada, acaba que você consegue porque eles não têm uma demanda tão grande quanto nós temos de distribuição de medicação. Então, por terem estoque, eles conseguem oferecer. Mas esse cenário de guerra, ele acabou fragilizando o nosso atendimento. Então, a gente espera que dentro dos próximos meses aconteça a regularização.
4: Que informação importante. Andréia, obrigado pela sua participação no programa de hoje, bem esclarecedor.
6: Eu que agradeço a oportunidade.
4: Certo. Secretário, da mesma forma, obrigado pela sua participação. Lembrando, segunda-feira, novo horário no posto de saúde.
5: Isso, exato. Então a gente está lá para atender toda a demanda da população. Reforçando, então, o horário, 7h30 às 11h30, das 13h às 17h.
4: Está aí, portanto, o secretário municipal da saúde aqui de Princesa, o seu Valdemiro Gil, e a coordenadora de atenção básica, Andréia Epin. Nós vamos ficando por aqui com o programa da Prefeitura de Princesa. Um forte abraço, bom final de semana. E até a nossa próxima edição na semana que vem. Até lá.

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1: Rombo das estatais federais soma 7,8 bilhões no primeiro semestre. E bate recorde. Alesc publica a relação de concorrentes ao prêmio de paz nas escolas. Empresários terão encontro para conhecer regras e garantir participação nas campanhas. Conselho Tutelar alerta para a gravidade dos maus tratos contra crianças. Fossa Ecológica reduz custos e oferece solução sustentável de tratamento de esgoto. Câmara retoma sessões e pós-feriado municipal e aprova matérias. Grupos de idosos ampliam participação e fortalecem convivência. Defesa Civil orienta moradores sobre os cuidados com a água da chuva entre terrenos. Mulher fica ferida em queda de motocicleta. Acidente em silo de grãos deixa um trabalhador morto em Guarujá do Sul. Esses são os destaques do Globo em Foco, que está começando agora.

0: O tempo na região do extremo oeste apresenta-se bom. A previsão para as próximas horas é de sol com algumas nuvens e possibilidade de chuva à noite. A mínima nas últimas horas foi de 18 graus. A temperatura pode chegar a 29 graus. Agora, na central de jornalismo da Rádio Cedro, 25 graus. Umidade relativa do ar em 45%. Doze horas, um minuto. De acordo com o Banco Central, o dólar começou o dia cotado em R$ 5,06. O euro está valendo R$ 5,82. Já o peso argentino está cotado em 0,0034. Pelo menos 9 pessoas morreram e outras 28 ficaram feridas após um ataque da Rússia contra a capital da Ucrânia, Kiev. O bombardeio ocorreu 2 dias após Moscou realizar um dos maiores ataques aéreos da guerra, quando lançou mais de 70 mísseis e 280 drones contra diferentes regiões da Ucrânia. Segundo o presidente ucraniano Volodymyr Zelensky, mais tarde ele afirmou que a Rússia lançou ao todo 35 mísseis e 185 drones para atacá-los. A Rússia intensificou os ataques à capital nos últimos meses, enquanto a Ucrânia sofre com uma escassez crônica de sistemas de defesa aérea capazes de abastecer e abater mísseis balísticos que viajam em velocidades várias vezes superiores à do som. A Itália informou nesta sexta-feira que suspendeu o acordo de livre circulação entre os países entre a Espanha, previsto no acordo de Schengen da União Europeia, em resposta a um grande fluxo de migrantes para o enclave espanhol de Ceuta, vindos do Marrocos. Segundo o comunicado enviado pelo Ministério do Interior italiano, a decisão impõe o fechamento das fronteiras aéreas e marítimas com a Espanha e a volta temporária das inspeções de pessoas provenientes de território espanhol, medida prevista pelo próprio tratado em caso de grave ameaça à ordem pública ou à segurança interna. Defende a mensagem. A crise de imigração eclodiu nesta semana em Ceuta, em que cerca de 60 mil pessoas cruzaram a fronteira a nado e mais de 50 morreram. A União Europeia convocou uma reunião de emergência para debater a crise migratória vivida em Ceuta, território autônomo da Espanha, no norte da África, neste sábado. O pedido foi feito por 22 países membros em uma carta enviada à Irlanda, país que detém a presidência rotativa do bloco, solicitando uma resposta coordenada, incluindo possível apoio adicional da Agência de Fronteiras da União Europeia e uma revisão da cooperação com Marrocos. O documento destaca que as travessias representam um desafio na fronteira externa da região e corre o risco de incentivar ainda mais imigração ilegal. França, Luxemburgo e Portugal não assinaram a carta, assim como Espanha e Irlanda. A seguir, rombo das estatais federais soma 7,8 bilhões no primeiro semestre e bate recorde.
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0: Sete horas, 12 horas, 7 minutos. A bandeira tarifária permanecerá amarela em agosto. A informação foi divulgada nesta sexta-feira pela Agência Nacional de Energia Elétrica. O acréscimo de R$ 1,88 a cada 100 kWh consumidos nas contas de luz será mantido para todos os consumidores conectados ao Sistema Interligado Nacional. É o quarto mês com bandeira amarela. Segundo a ANEEL, a informação e a manutenção da bandeira se deve ao período seco no Brasil, o que leva à geração da hidrelétrica menor, devido ao menor nível de reservatórios e ao acionamento de usinas termoelétricas com um custo mais elevado. Criado em 2015 pela ANEEL, o sistema de bandeiras tarifárias reflete os custos variáveis da geração de energia elétrica. O governo federal publicou em edição extra do Diário Oficial da União, na noite desta quinta-feira, o decreto que detalha a liberação de R$ 5,7 bilhões gastos em orçamento de 2026, anunciado na semana passada pela equipe econômica. O texto atualiza a programação orçamentária e financeira da União após a revisão das estimativas de receitas e despesas feitas no terceiro relatório bimestral de avaliação fiscal. Para os ministérios foram liberados R$ 4,5 bilhões. O maior valor é do Ministério das Cidades, com R$ 1,2 bilhão. Em seguida, aparece o Ministério dos Transportes, com R$ 1,16 bilhão. O Banco Central informou nesta sexta-feira que as empresas estatais federais registraram um déficit de R$ 7,8 bilhões no primeiro semestre deste ano. O termo déficit significa que, somado a essas estatais, foi maior que a receita que elas conseguiram gerar no ano. Esse é o pior resultado do período da histérica histórica, que tem início em 2002. Até então, o maior rombo para esse período havia ocorrido em 2025. O resultado na parcial deste ano também já supera o resultado negativo recorde fechado no ano de 2024, quando o déficit de R$ 6,730 bilhões. O resultado ruim das estatais federais tem sido agravado principalmente pela situação dos Correios. A seguir, a Lesc publica a relação de concorrentes ao Prêmio Paz nas escolas.
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0: Doze horas, 13 minutos. Um total de 356 escolas de ensino fundamental e médio de todas as regiões de Santa Catarina estão habilitados a correr o Prêmio Paz nas escolas. A ação faz parte das atividades do Comitê Íntegra e busca estimular a reflexão sobre o combate à violência, bullying e a promoção de cultura de paz no ambiente escolar. A lista de todas as escolas concorrentes está publicada no Diário Oficial da Assembleia Legislativa. Centenas de equipes espalhadas por todo o estado se inscreveram e produziram vídeos abordando o tema. Segundo o diretor-geral adjunto da Casa, Diego Vieira, agora os vídeos serão encaminhados para a comissão formada por representantes de vários órgãos do Comitê Íntegra para fazer o julgamento de cada um dos vídeos. Polícia Civil de Santa Catarina terá um reforço de 200 novos servidores após nomeação dos aprovados no concurso público para cargos de agente de escrivão e de Polícia Civil. A medida foi oficializada nesta sexta-feira e contempla 100 agentes de polícia e 100 escrivães de polícia. O concurso é referente aos editais 1 e 2 de 2025 e teve homologação publicada no Diário Oficial do Estado nesta sexta. Com a convocação, os novos policiais ainda precisam cumprir as próximas fases administrativas antes dos inícios das atividades. Conforme previsto no processo, os servidores passarão pelo curso de formação da Academia de Polícia Civil, a CADEPOL. A Federação Renovação Solidária, formada pelos partidos PRD e Solidariedade, confirmou a candidatura de Ralf Zimmer ao governo de Santa Catarina. A decisão foi tomada durante convenção realizada nesta sexta-feira em Florianópolis. Zimmer concorrerá pelo PRD, com 46 anos, ex-defensor público, pós-graduado em gestão pública avançada. Ele concorreu ao governo do estado pela primeira vez em 2022 pelo antigo partido PROS. Também foram aprovadas na convenção as candidaturas de Jefferson Rocha e Fabiano Silva, ambos do PRD, para o Senado. O candidato a vice-governador ainda está sendo definido. A federação concorrerá sozinha nas eleições de 2026. Grupos de idosos ampliam participação e fortalecem convivência. A Defesa Civil orienta moradores sobre cuidados com água e chuva no terreno.
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0: Doze horas e 18 minutos. Conselho Tutelar alerta para a gravidade dos maus tratos contra crianças e defende prevenção pela educação. A informação é da conselheira tutelar de São José do Cedro, Solete Claus. O Conselho Tutelar reforçou o alerta sobre a violência contra crianças após a divulgação de dados que colocam Santa Catarina como o segundo estado do país com maior número de casos de maus tratos contra crianças de 0 a 4 anos, atrás apenas de São Paulo. Segundo Salete, os maus tratos vão muito além das agressões físicas. Ela explica que a violência também envolve situações de negligência, privação de direitos e atitudes que comprometem o desenvolvimento saudável da criança. Conforme a conselheira, esse tipo de violência deixa marcas profundas que podem acompanhar a vítima por toda a vida. As conselheiras destacaram que a prevenção começa dentro de casa por meio de diálogo e o cuidado da educação baseada no respeito. Negligências e agressões deixam marcas permanentes em crianças. A informação é da conselheira tutelar, Salete Claus. Ela ressaltou que casos de maus tratos não se resumem a episódios de agressão física severa. Segundo ela, a negligência dos pais, familiares e até da própria sociedade caracteriza uma violação dos direitos da criança. A conselheira explicou que ao privar as crianças da convivência social, dos cuidados básicos, da proteção e do afeto, pode causar consequências duradouras. Ela observou que muitas dessas feridas permanecem ao longo da vida. Diante desse cenário, o Conselho Tutelar orienta que pais e responsáveis priorizem o diálogo. O município celebrou 68 anos com programação especial no dia. A informação é da secretária de Educação de São José do Cedro, Márcia de Mosse. Comemorou na última segunda-feira os 68 anos de história do município. Para marcar a data, a administração municipal preparou uma programação especial voltada às famílias cedrenses, com atividades culturais, música, entretenimento e atrações para diferentes públicos. A programação começou pela manhã com a corrida rústica. Ao longo do dia, o público também acompanhou apresentações, cantores locais e regionais, além de atividades culturais. Além das atrações musicais, o evento contou com a participação de artesãos que tiveram um espaço destinados à exposição e comercialização de trabalho manual. O grupo de patinação também participou da programação com a venda de lanches, enquanto diferentes entidades do município contribuíram para a realização das atividades. Grupo de idosos ampliam participação e fortalecem convivência. A informação é da coordenadora do Grupo de Idosos de São José do Cedro, Leda Lunques. Os grupos mantêm uma agenda movimentada de atividades e encontros ao longo de 2026. Segundo Leda, os primeiros 7 meses do ano foram marcados por uma grande participação dos integrantes, além de encontros e visitas entre grupos do município e de outras localidades. A programação oferece diferentes formas de convivência, incluindo momentos de dança, jogos, conversas e confraternização. A coordenação destaca que os idosos podem participar das atividades de acordo com seus interesses e reforça o convite para quem tem 60 anos ou mais e ainda não faz parte do grupo conhecer os encontros. A orientação é que para os interessados participem das 2 dias de atividades antes de escolherem o grupo com os qual mais se identificam. A quinta-feira é apontada como um dos dias de maior movimento, reunindo idosos para momentos de descontração, integração e fortalecimento das amizades.
3: Essa interação, e quando o pessoal associa, a gente sempre diz, vem nos 2 dias para ver o qual se encaixa melhor, né? Na quinta-feira, realmente, o pessoal é mais agitado, mais participativo, gostam mais da dança, dos jogos também. Na terça-feira também a gente tem a bocha, né, que é a do outro ladinho do centro. Tem a bocha, tem o bingo, tem o bolãozinho, tem a canastra, dominó, e tem o lanche. Depois disso a gente tem também o momento da dança, né? E cada um se diverte da sua forma, né? E é muito legal isso, e eles estão participando muito legal, e temos novos eventos que está chegando.
0: Doze horas 23 minutos. Preparativos para a festa do Dia dos Pais do Grupo de Idosos. A informação é da coordenadora Leda Lunques. Os grupos de idosos já estão preparando a programação especial do Dia dos Pais, que será realizada no próximo sábado. O evento contará com missa às 9h30, seguido do almoço, com início previsto para as 11 horas. A programação é organizada pela Prefeitura e busca proporcionar um momento de confraternização entre os participantes. De acordo com a coordenadora, a procura pelas fichas de almoço já é grande. A venda será realizada somente até o dia 6 de agosto, prazo definido para que a organização consiga contabilizar o número de participantes. A coordenação também agradece o apoio da administração municipal, o prefeito Fernando e o vice-prefeito Enio, e o secretário Claudemir Bezing. A expectativa é de reunir um grande número de idosos. Empresários terão encontro para conhecer regras e garantir participação nas campanhas de setembro. A informação é da secretária de Indústria e Comércio de Guaraciaba, Cíntia Borsato. Os comerciantes estão sendo convidados para participar de um encontro de lançamento de campanhas promocionais, quando serão apresentadas todas as regras de funcionamento das ações. O evento ocorre no dia 4 de agosto, às 19 horas, na Prefeitura Municipal. Durante a reunião, os empresários poderão realizar o credenciamento para integrar as campanhas. Para efetuar a inscrição, será necessário apresentar cópia do cartão do CNPJ e a certidão negativa de débitos. Conforme Cíntia, o credenciamento é fundamental para que os estabelecimentos recebam os materiais de divulgação. O município implanta projeto piloto de fossa ecológica para ampliar saneamento no meio rural. A informação é do diretor do SEMAI de São José do Cedro, Flávio Docor. A administração, por meio do SEMAI, iniciou implantação de um projeto piloto de fossa ecológica do município. A iniciativa busca oferecer uma alternativa de baixo custo para o tratamento de esgoto, principalmente em propriedades rurais e para famílias em situação de vulnerabilidade social. Segundo ele, o sistema faz parte das ações para atender às metas do Marco Legal de Saneamento, que prevê a ampliação da cobertura do saneamento básico até 2030. Antes da implantação, os servidores do SEMAI e da Vigilância Sanitária e da Engenharia Sanitária participaram de uma capacitação em São Miguel do Oeste. O primeiro modelo foi instalado próximo ao britador municipal e servirá como referência para futuras implantações no interior. Defesa Civil orienta moradores sobre cuidados com a água da chuva entre os terrenos. A informação é do coordenador de Defesa Civil de São José do Cedro, Marcos Banhara. Ele orienta os moradores a manterem a atenção com o escoamento de água da chuva entre terrenos vizinhos. Segundo o coordenador, o município tem registrado chuvas torrenciais em períodos curtos. A orientação é para que os moradores procurem conversar e buscar soluções antes que os problemas se agravem. A Defesa Civil tem recebido demandas relacionadas à água que passa de um terreno para o outro e também de vídeos enviados pela população durante as chuvas, mostrando pontos onde a drenagem não consegue suportar o volume. O coordenador destaca ainda a importância da colaboração entre vizinhos. Segundo ele, calhas, tubulações e sistemas de drenagem podem funcionar normalmente em condições comuns, mas não suportar grandes volumes de água. Por isso, a recomendação é que cada proprietário observe as condições do imóvel e contribua para evitar prejuízos a outras famílias.
4: Em curto espaço de tempo, então, isso acaba ocasionando o quê? A água vai achar um local para escoar, né? E então a gente tem esses problemas aqui no município. A gente já recebeu alguns vídeos, inclusive no momento em que está acontecendo a chuva, o pessoal vai, faz esses vídeos, encaminha para nós, onde são locais que o pessoal às vezes não tem uma calha na casa, o terreno é um pouco maior, acumula água, então essa água vai precisar para ir sair para algum lugar e acaba estourando às vezes no vizinho, né? O quem está para baixo sempre acaba recebendo essa água. Então a gente sempre procura buscar esses proprietários, essas pessoas, avaliar a situação, conversar com as pessoas, ver qual que seria a forma de se não resolver, mas amenizar, de que a água não vai invadir uma residência daqui a pouco, não vai ocasionar um estrago, derrubar um muro, que também acaba sendo uma situação bem complicada.
0: 12:27. Defesa Civil alerta para risco de alagamentos, com previsão de mais chuvas intensas. A Defesa Civil mantém atenção para possíveis alagamentos provocados pelo grande volume de chuva. A preocupação aumenta diante da previsão de continuidade das condições climáticas adversas pelos próximos meses, com possibilidade de chuvas intensas em curtos períodos. Entre os pontos que já apresentaram problemas no município estão próximos à Avenida Salgado Filho, onde córregos se encontram e formam o Rio Cedro, além da região do bairro São Cristóvão. A Defesa Civil explica que o leito do rio não consegue suportar determinado volume de água, mas pode haver transbordamento caso a quantidade de chuva ultrapasse essa capacidade. O município pretende acompanhar os pontos considerados mais vulneráveis e realizar intervenções quando as condições permitirem. A expectativa é reduzir os riscos para evitar que a água deixe o leito do rio e atinja residências. Mesmo assim, a Defesa Civil ressalta que o monitoramento precisa ser constante diante da possibilidade de novos eventos externos. O município mantém ritmo de investimentos e prevê mais de 40 obras até o fim da gestão. A informação é do secretário de Administração de Palmasola, Clair Munaro. A administração municipal segue executando uma ampla programação de investimentos em infraestrutura. De acordo com o secretário de Administração, diversas obras já foram concluídas e outras estão em fase final da execução, e novos projetos seguem em andamento ou em processo de licitação. Entre as ações previstas estão pavimentações asfálticas em ruas da cidade, melhorias no interior e outras intervenções voltadas ao desenvolvimento do município. Segundo o secretário, a expectativa é superar 40 obras executadas ao longo da atual gestão. Câmara retoma sessões após feriado municipal e aprova matérias em encontro mais rápido. A informação é da vereadora de São José do Cedro, Janaína Flá. A Câmara de Vereadores realizou sua sessão semanal na quarta-feira em razão do feriado municipal no dia 27 de julho, quando o município comemorou seus 68 anos. A vereadora Janaína destacou a importância da data e lembrou da contribuição dos pioneiros e de toda a comunidade para o desenvolvimento de Cedro. A vereadora também ressaltou as atividades realizadas durante a programação de aniversário. Ela acompanhou a entrega de medalhas aos participantes da corrida e destacou a emoção dos moradores que participaram da atividade. O dia também contou com apresentações culturais. A sessão realizada na quarta-feira teve duração menor e não registrou a entrada de novos projetos. Mesmo assim, os vereadores realizaram a votação de matérias que já estavam em tramitação. A vereadora Janaína também aproveitou o encontro para apresentar o requerimento relacionado à rede de energia elétrica em uma rua da comunidade de Padre Helves. Vereadora cobra remanejamento urgente de poste que dificulta a passagem de máquinas e caminhões. Segundo a vereadora Janaína, o requerimento solicitado à Celesc com urgência de remanejamento de um poste localizado na rua Martim Afonso, na comunidade de Padre Helves. Segundo ela, a estrutura acabou ficando no meio da via após a rua ser alagada e receber melhorias com cascalhamento. Conforme a vereadora, a situação passou a causar transtornos, porque atualmente existem moradores e uma agropecuária no local, aumentando o movimento de veículos. O pedido foi encaminhado à Celesc e busca solucionar o problema. A vereadora destacou a necessidade de remanejamento seja realizado com urgência, garantindo mais segurança e facilitando o trânsito da via. A seguir, mulher fica ferida em queda de motocicleta. Acidente em silo de grãos deixa um trabalhador morto em Guarujá do Sul.
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Jovem sai ilesa após bater o carro em um caminhão estacionado em Iporã do Oeste. Uma jovem saiu ilesa após se envolver em um acidente por volta das 19 horas desta sexta-feira. Ela conduziu um Fiat Argo quando perdeu o controle da direção e colidiu na lateral de um caminhão-trator que estava estacionado. Com impacto, o automóvel ficou danificado. Familiares da condutora e moradores da região prestaram os primeiros atendimentos. Apesar de não sofrer ferimentos, a motorista ficou bastante abalada. A ocorrência resultou apenas em danos materiais. Rouba mão armada em vidraçaria em Dionísio Cerqueira termina com fuga internacional. Dois homens encapuzados e armados assaltaram uma vidraçaria na noite desta sexta-feira na Avenida Internacional, no bairro Nascente do Peperi, em Dionísio Cerqueira. Após o crime, os suspeitos fugiram em direção à Argentina. De acordo com a PM, a ocorrência foi registrada por volta das 18 horas. Os proprietários do estabelecimento relataram que os criminosos invadiram a empresa e anunciaram o assalto. Um dos autores estava armado com uma espingarda e exigiu dinheiro e aparelhos celulares. Após receberem informação sobre onde estava o dinheiro, os assaltantes levaram R$3.000 em espécie e 4 telefones celulares, e em seguida deixaram o local. Conforme o relato das vítimas e imagens do sistema de vídeo monitoramento, embarcaram em uma motocicleta preta, seguindo em direção ao território argentino. A PM acionou as autoridades da Argentina e repassou as informações. Até o encerramento da ocorrência, os autores do roubo não foram localizados. Incêndio destrói casa no interior de Dionísio Cerqueira durante a noite. Uma residência de madeira foi completamente destruída por um incêndio na noite desta sexta-feira na linha Jacomarã, interior de Dionísio. Os bombeiros foram acionados por volta das 11h30 e encontrou o imóvel a cerca de 40 metros quadrados totalmente tomado por chamas. A rápida ação do Corpo de Bombeiros evitou que o incêndio registrado na linha Jacomarã, interior de Dionísio Cerqueira, se alastrasse para uma residência de alvenaria localizada ao lado do imóvel atingido. Após controlar as chamas, a área foi isolada para a preservação do local. A PM acompanhou a ocorrência. Carreta sai de pista e tomba na BR-282 entre São Miguel e Maravilha. Uma saída de pista seguida de tombamento de uma carreta foi registrada na manhã deste sábado, por volta das 7 horas, na BR-282, entre São Miguel e Maravilha, nas proximidades do Britador. A carreta seguia sentido São Miguel Maravilha, quando, ao passar por uma curva acentuada, o motorista perdeu o controle da direção e o veículo saiu de pista e tombou às margens da rodovia. O condutor, o único ocupante da carreta, foi encontrado consciente, porém desorientado. Ele recebeu os primeiros atendimentos do Corpo de Bombeiros e foi encaminhado para atendimento médico. Em razão do acidente, o trânsito ficou lento por alguns instantes. A PRF foi acionada e realizou os procedimentos necessários para o registro da ocorrência. Mulher fica ferida em queda de motocicleta na SC-492, em São Miguel do Oeste. Uma mulher ficou ferida após sofrer uma queda de motocicleta na tarde de sexta-feira, na rodovia Padre Aurélio Canzi, nas proximidades da UPA, em São Miguel do Oeste. O acidente envolveu uma Honda CG na cor vermelha, conduzida por uma mulher que tinha o filho na garupa. A condutora perdeu o controle da moto e sofreu a queda. A criança teve apenas ferimentos leves. Já a motociclista apresentava suspeita de fratura em uma das pernas e recebeu o atendimento das equipes de atendimento local. Foram acionados o Corpo de Bombeiros e a Polícia Militar para atendimento da ocorrência. Após os primeiros socorros, a mulher foi encaminhada para atendimento médico. As circunstâncias da queda não foram divulgadas. Acidente em silo de grãos deixa um trabalhador morto em Guarujá do Sul. O acidente registrado na manhã desta sexta-feira terminou com a morte de um trabalhador e deixou outro gravemente ferido em Guarujá do Sul. As vítimas, ambas de nacionalidade argentina, realizavam serviços no silo de armazenamento de grãos de uma empresa localizada no centro do município, quando houve a queda de um dos elevadores de cereais. Os dois homens foram socorridos pelos bombeiros e levados ao hospital. Um deles foi estabilizado e transferido para o Hospital Regional de São Miguel do Oeste. O outro não resistiu aos ferimentos e morreu. Os trabalhadores prestavam serviço a uma empresa do Rio Grande do Sul, responsável pela manutenção do silo. As causas do acidente ainda serão investigadas. 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Boa tarde.

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0: Boa tarde, ouvintes. Está no ar o Show de Bola, programação esportiva da Rádio Sandra FM. A partir de agora, vamos abordar as principais informações do mundo da bola, do futebol, do esporte. Claro, campeonatos em andamento. Vamos falar de Campeonato Brasileiro. Tivemos aí no meio de semana alguns jogos, né? Nesse meio de semana de Copa Sul-Americana, tivemos alguns jogos acontecendo pelo Brasileirão também. E claro, nesse final de semana, começando hoje, uma rodada especial da Copa do Brasil. Uma rodada bem atípica, diga-se de passagem, né? Com jogos no sábado e também no domingo. Não me recordo a outra vez que isso aconteceu, não recordo se já existiu, pelo menos eu, na minha memória, não me vem um fato dessa competição acontecendo no final de semana, né? Normalmente, a competição Copa do Brasil acontece apenas nos meios de semana. Eu não me recordo, talvez, eu acho que as finais até já aconteceram no sábado ou no domingo, né? Mas rodadas classificatórias, não me recordo, né? Mas teremos nesse final de semana, né? Começando hoje, como já falei, essa rodada Grêmio, inclusive em campo, daqui a pouquinho a gente aborda essa e muitas outras informações do futebol. 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Para a gente começar o nosso debate esportivo, opinativo aqui na programação, vamos falar dos jogos que aconteceram desse meio de semana. Claro, não podemos deixar passar em branco sem tecer um comentário sobre essa desclassificação muito cedo do Grêmio, né? O Grêmio fez uma partida ruim contra o Bolívar, tanto na ida como na volta. Até teve, nesse jogo de quinta-feira, um pouco mais de criação, chegou um pouco mais, gols que foram perdidos de forma bizonha, mas escancarando aí a limitação de elenco do Grêmio e como é limitado os pensamentos da casa mata do treinador Luiz Castro, né? Um técnico bastante limitado, que se complicou muito, né, nessa sua passagem até aqui no Grêmio. Não sei se consegue se manter no comando técnico do Grêmio. Vai falar muito sobre os jogos desse final de semana, tá? Se o Grêmio fizer uma atuação ruim aí amanhã, domingo, contra o Mirassol, não sei não se Castro já na segunda-feira não vai ter seu cargo colocado à disposição. Apesar de que o Grêmio fez um contrato milionário com o treinador e caso o contrato seja desfeito antes do período, né, o treinador do Grêmio vai receber uma bolada significativa, uma vez que o Grêmio teria que arcar com todos os custos até o término do contrato. E o Grêmio, historicamente, principalmente nesses últimos anos, está se demonstrando ser um clube pouco efetivo em relação a contratos, né? Seja com jogadores, treinadores. O Grêmio acaba se complicando, né, com esses contratos que acaba fazendo. Muitas vezes contratos aí muito longevos, com cláusulas que se tornam caras para o Grêmio, com jogadores que são contratados e que não rendem nem próximo do que era imaginado, jogadores que são contratados a preço de ouro, como é o caso do William, que felizmente não está mais nos planos do Grêmio, como é o caso de Bright White, jogador que recebe um grande dinheiro, como é o caso do TT, a maior contratação da história do Grêmio e que não chega nem próximo de render o que se espera dele. Melhorou nos últimos jogos, melhorou de fato, mas ainda não é um jogador da contratação mais cara da história do Grêmio. Esse jogador aí ainda não desembarcou em Porto Alegre, precisa mudar muita coisa. O Grêmio, a verdade é que vive uma situação muito delicada no ano. Primeiro clube dentro da zona de rebaixamento, eliminado da Sul-Americana. Então o mental do Grêmio para o jogo de domingo certamente é o pior possível. O jogo é fora de casa, o Grêmio que encontra dificuldades para jogar contra o Mirassol. Historicamente, claro que a história do Mirassol, principalmente na Série A, é uma história recente, né? Um clube que subiu agora para a Série A há 2-3 anos, se não me engano, se manteve na Série A, fez um grande campeonato ano passado. Então a história de confrontos aí do Grêmio e do Mirassol é uma história um pouco limitada em questão de números de jogos, mas que já mostra um pouquinho de que o Grêmio não tem sorte em atuar contra o Mirassol. O Grêmio, muito nos jogos que faz, acaba derrotado, não atuando bem. Um exemplo disso foi o primeiro jogo da retomada do Campeonato Brasileiro contra o Mirassol, que acabou perdendo. Mas o jogo do Grêmio é no domingo, às 18 horas. Daqui a pouquinho a gente volta para comentar sobre isso. Só completando da Sul-Americana, obviamente que ninguém que estava no estádio, ninguém que estava assistindo o Grêmio, estava torcendo para o Grêmio cair fora, mas entra naquilo que a gente já abordou aqui dentro, mesmo do esporte ao longo da semana, sobre o Grêmio priorizar o Campeonato Brasileiro. E se o Grêmio não tem mais uma Sul-Americana para disputar, certamente o foco agora tende a ser cada vez mais no Campeonato Brasileiro. A expectativa é de que o Grêmio consiga fazer isso de forma mais efetiva e consiga sair dessa situação. Eu falava no jogo contra o Fluminense que a luz no fim do túnel havia se acendido para o Grêmio, que fez um jogo bom, mas aí no jogo seguinte o Grêmio já mostra que as coisas tendem a ir de mal a pior jogo após jogo. Fez um jogo muito ruim nesse meio de semana, apesar da criação, apesar da limitação técnica do Bolívar, mas o Grêmio está eliminado. E o pior de tudo, mais feio, perdendo os dois jogos, né? Perdeu lá e perdeu em casa, em frente ao seu torcedor, né? E aqui eu quero entrar no mérito ainda desse jogo rapidinho para finalizar, sobre as vaias justas que Luiz Castro recebeu dos torcedores, até porque se tem alguém que pode vaiar, que pode cobrar o treinador do Grêmio, essa pessoa é o torcedor que está lá no estádio. O cara está pagando para ver e vendo essa patifaria que é apresentada. Então, com justiça, o torcedor vaiou o Luiz Castro no jogo desse meio de semana pela eliminação. Se fosse só vaias, né, foi proferir algumas ofensas, mas enfim, coisas do futebol que acontecem. Mas uma coisa que eu não acho certo, e concordo, entendo as pessoas que vão discordar desse meu ponto de vista e vão concordar com os torcedores, essa pedida por Renato Portaluppi. Acho que, claro, é um treinador identificado, é uma pessoa que é gremista, que é o maior ídolo da história do Grêmio, é responsável pelo gol mais importante da história, a conquista mais importante da história do Grêmio, mas é um cara que não vai poder, o Grêmio não vai poder ficar dependendo única e exclusivamente de Renato Portaluppi ano após ano. Ah, Renato veio, ficou um tempo, saiu, veio o treinador, depois que não está certo as coisas, chama o Renato de novo, né? Fica naquela. Um ano ele fica fora, depois volta, depois fica mais dois anos fora. Não é assim. O Grêmio é uma equipe, é uma instituição de futebol muito maior do que apenas Renato Portaluppi. Renato é uma peça importantíssima da história do Grêmio, que fez muito pelo nosso clube, mas no Grêmio, é o Grêmio que contrata Renato Portaluppi e Renato Portaluppi atende ao Grêmio. Não é o contrário, né? O Grêmio não pode ver no Renato Portaluppi o salvador da pátria sempre. Então o Grêmio precisa olhar para o mercado, pensar estrategicamente na contratação de um bom treinador e principalmente fazer contratos um pouco mais assertivos, financeiramente falando. Não adianta você entender que o Luiz Castro é um grande treinador, é um cara que fez um grande trabalho, e você pagar 2 milhões por mês para o treinador e fazer um contrato milionário da forma que foi agora, que as coisas não deram certo, o Grêmio vai ter que mandar embora esse cara, porque senão o Grêmio e o Luiz Castro vão morrer abraçado na Série B do ano que vem. E aí sim, no final do ano, o Grêmio vai ter que mandar embora, porque não tem como você continuar pagando 2 milhões por mês para um treinador comandando dentro da Série B, porque é o que está acontecendo e é o que se desenha, que em 2027 o Grêmio vai ser rebaixado pela quarta vez para a Série B do Campeonato Brasileiro. E aí não adianta, tem que ter um planejamento um pouco mais assertivo quanto antes, para que as coisas lá no final do ano, a água não bata na bunda e você precise escapar de um rebaixamento lá na última rodada. E peguem essas frases que estou falando e tragam para o Internacional também. Da mesma forma, o Inter vive a mesma situação. Claro, quando a gente fala de questão de treinador, o Pezzolano é um cara que não custa nem perto do que custa hoje o Luiz Castro para o Grêmio. Então o Inter, nessa parte, foi um pouco mais assertivo na contratação. O Internacional paga menos, tem um elenco mais restrito financeiramente falando do que o Grêmio, que investiu horrores e está pior do que o Grêmio, o Inter na tabela de classificação. Então, né? Às vezes a gente fala de vitória, de vencer clássicos dentro de campo e tudo mais, que é importante, mas fora de campo aqui, não vou dizer que o Inter está ganhando, porque o Inter também está um ponto fora da zona de rebaixamento, né? Mas houve, de fato, um planejamento muito mais inteligente até aqui do Internacional do que do Grêmio. Resultados, os dois péssimos. Péssimos, péssimos, péssimos. Mas a diferença é que o Grêmio investiu uma carroçada de dinheiro para não entregar nada. O Inter investiu financeiramente, não chega nem perto do investimento que o Grêmio fez no ano, não está entregando nada, mas pelo menos não comprometeu financeiramente a instituição Grêmio, a instituição Internacional, perdão, e o nome do Internacional está um pouco menos feio do que o Grêmio. Não está bonito por conta da tabela, mas a questão financeira aí, certamente, o Internacional foi mais eficiente nesse ano de 2026. E agora eu me pergunto, o Grêmio, investindo tudo o que investiu, o dinheiro que tem, o que paga de treinador, a dívida que tem, né? Eu vi há pouco tempo o Grêmio falando de uma dívida de R$1 bilhão. Um time desses jogar uma Série B de Campeonato Brasileiro, vai dar volta por cima quando? Vai depender de torcedores, vai depender do Marcelo Marques, do tio do pão lá, o tio do arroz lá, do prato fino. Esses caras aí vão ter que salvar o Grêmio se o Grêmio ser rebaixado. Vai ter que virar SAF, quem sabe, inclusive daqui a pouquinho é o próximo assunto que eu quero comentar, envolvendo a Chapecoense. Nossa Chape provavelmente vai virar SAF aí no próximo ano. Será que não vai ter que acontecer isso com o Grêmio, para o Grêmio conseguir sair dessa situação? Porque é feio. Feio para a instituição e mais feio ainda para o torcedor, que não se motiva a assistir jogos, que não se motiva a acompanhar. Como é que você vai se motivar a assistir um jogo do Grêmio no Campeonato Brasileiro vendo essa patifaria rodada após rodada? É ruim, né? Ficar feio para o Grêmio, muito feio para o Grêmio. E amanhã, então, no domingo, vamos trazer essa informação da Copa do Brasil para fechar a Grêmio Internacional também. Nós temos, então, esse jogo desta competição. Competição, como a gente abordou aqui, certamente Grêmio Internacional não vão conseguir ser campeões dela, né? Até pelo futebol que vem apresentando, mas é uma competição que te paga para você avançar de fase. Então, se for para você focar, concentrar aí em uma competição para avançar, ganhar uns troquinhos, ajudar a pagar as dívidas que foram feitas, é uma competição boa para você focar, para você concentrar, né? Então, a rodada da Copa do Brasil começa hoje ainda, né? No sábado, agora, logo mais às 17h30, temos o clássico carioca, Vasco da Gama e Fluminense. 19h30, nós temos o Atlético Mineiro enfrentando a equipe do Juventude. Às 21 horas, o Santos enfrentando o Remo. Duelo dos desesperados do Brasileirão, agora também na Copa do Brasil. Amanhã, domingo, portanto, às 4 horas da tarde, Palmeiras e Fortaleza. Ao terminar esse jogo, às 18 horas, começa Mirassol e Grêmio. Jogo às 18 horas, jogo será em São Paulo. Às 18h30, Chapecoense e Cruzeiro. O Internacional também joga no domingo, jogo às 19h30. O Internacional com um jogo difícil, tá? Acho que dos times aí, o confronto mais equilibrado, salvo exceção talvez do jogo do Vasco da Gama e Fluminense, por ser clássico, né? Mas o jogo mais equilibrado e para mim mais difícil é o do Internacional. Enfrenta o Corinthians, jogo duro, jogo às 19h30 no Beira-Rio. A rodada de ida, né? Lembrando, são esses 8 jogos de ida. Tem sequência na segunda-feira. Claro, a gente pode abordar aí já com os resultados do Grêmio do Internacional no programa de segunda, mas temos também Atlético Paranaense e Vitória. Esses os jogos de ida, então, da Copa do Brasil. Lembrando, são dois jogos, né? Jogos de ida e jogos da volta. Ida acontecendo agora e os jogos da volta, eles vão acontecer nos dias 4 e 5 de agosto. Então, no meio da semana, né? Então, a gente vai ter no sábado e domingo jogos de ida, e já no meio da semana, terça e quarta-feira, 4 e 5, nós teremos jogos da volta. Ou seja, nessa semana já teremos a definição dos que avançam para a próxima fase e já embolsam aquele valor que a gente acabou de citar aqui por avançar de fase. Então, boa sorte ao Grêmio, boa sorte ao Internacional, que consigam fazer, acima de tudo, acima de qualquer resultado, que consigam fazer um jogo bom. Porque eu, sinceramente, eu sou gremista de coração, confesso que desses últimos anos a gente vai se afastando um pouquinho de acompanhar o jogo, não ter mais aquela vontade que a gente tinha tanto, mas um jogo de Copa do Brasil ele é completamente substituível por um de Campeonato Brasileiro. Então, que faça testes, se é para avançar, avança, que mostre futebol e depois você faça alguma coisa para valer de fato no Campeonato Brasileiro, que aí sim é o mais importante. Na segunda-feira a gente vai, claro, abordar todos os destaques aí de como foi essas partidas. Esperamos que falar da vitória, né? Falar da vitória tanto de Grêmio como de Internacional. 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E sobre o meu último assunto, né, do nosso programa deste sábado, eu quero falar sobre a Chapecoense, né? Uma notícia aí que foi divulgada ainda na sexta-feira, ontem, portanto, uma notícia interessante envolvendo a Chapecoense. O Conselho Deliberativo da Chapecoense se reuniu ainda na quinta-feira para tratar sobre as questões de aprovação ou não, né, da resolução para constituir a SAF da Chapecoense, né, o clube empresa que a gente chama tanto hoje. Alguns clubes brasileiros já migraram para esse formato, né, de sociedade anônima, o que permite, né, o investimento de empresas, de grupos de investidores que poderiam aí estar mudando um pouco o cenário da Chapecoense. Cerca aí de 120 conselheiros da Chapecoense acabaram participando dessa reunião deliberativa, né, para aprovação desse conselho. Então, a maioria foi favorável à autorização de mudança para a SAF, e o próximo passo aí desse processo será a contratação de uma consultoria especializada. Existem já empresas dentro do Brasil, né, que atuam, né, nessa questão de consultoria para contribuir, né, com opiniões, enfim, a contribuir na formação das SAFs, né? Inclusive, essa empresa que vai estar prestando essa consultoria para a Chapecoense é uma empresa que já trabalhou, inclusive, com o Cruzeiro e com o Vasco da Gama, né, que são dois times que já mudaram, né, já foram constituídos as sociedades anônimas, né, as SAFs. Então, a ideia da Chapecoense, né, é realizar essa mudança para que possa ser modernizado um pouquinho o estilo, né, de se fazer futebol, e também algumas mudanças tributárias e de investimentos que a gente tanto fala aqui, né? Então, vamos aguardar o desenrolar dos próximos passos, mas a opinião que eu tenho a tecer sobre essa questão, ela é positiva, né? Porque a Chapecoense é o clube de muitos, o segundo clube de muitos, principalmente aqui da nossa região, né? A região majoritariamente de gremistas e colorados que adotaram a Chapecoense como seu segundo clube. Afinal de contas, é um time daqui, é um time de 150, 160 quilômetros que você pode ir acompanhar os jogos quando o Grêmio vem jogar, quando o Inter vem jogar. Ah, não, estou de passagem para o Chapeco. Ah, não, tem jogo da Chapecoense, vamos lá acompanhar. Então, é um time do nosso coração que trouxe as competições, trouxe o Brasileirão, trouxe a Copa do Brasil, trouxe a Libertadores para um pouco mais perto da gente. Algo que a gente precisava se deslocar, às vezes, para Porto Alegre, Florianópolis, né, algumas cidades mais longe para você acompanhar. Então, certamente, a Chapecoense tem um carinho muito grande de todo esse torcedor. Mas quero contribuir aqui com a minha opinião de que acho produtiva essa mudança de SAF para a Chapecoense. Obviamente, tudo tem que ser orquestrado, organizado da melhor forma para que não haja o aproveitamento de grupos, como já, infelizmente, já aconteceu na Chapecoense. O Valdemar já externou aqui algumas opiniões dele em outros momentos da bancada sobre, claro, a Chapecoense teve um desmanche, né? Teve toda a questão da tragédia, teve a questão de pagamento de indenizações naquela época, que paga provavelmente até hoje, mas a Chapecoense, ela recebeu muita ajuda, né? Seja dentro de campo com os jogadores, seja questões financeiras, enfim. E a Chapecoense não conseguiu se remontar muito por conta de ganância de dirigentes e diretores que estavam lá na Chapecoense no pós-tragédia, que aí culminou numa segunda tragédia na Chapecoense, que é a questão financeira. E a Chapecoense, ela é o nosso queridinho, mas infelizmente ela vai oscilar sempre assim. Vai um ano, vai estar em cima, vai passar uns 2, 3 anos na Série B, vai voltar, vai ser sempre aquele 21º, 22º clube do Brasil que vai ficar subindo as prateleiras do futebol nacional. Então, quem sabe, com essa questão da SAF, as coisas possam mudar um pouco para melhor, o que facilita investimentos, né? Facilita as questões tributárias. Então, acho benéfica essa ideia da Chapecoense e assertiva por parte dos conselheiros de conciliar e contribuir como positiva essa ideia da Chapecoense se tornar uma sociedade anônima de futebol. Já temos alguns casos dentro do futebol brasileiro, né? Eu sei que, como já citamos aqui, o Cruzeiro é SAF, o Vasco da Gama também é SAF, eu acho que o Mirassol também é SAF. Então, por que não? Quem sabe dá certo para a nossa Chapecoense. Vamos aguardar os desdobramentos dos próximos casos, próximos passos e, claro, a gente aqui na Show de Bola, na nossa bancada, mais tempo estará abordando esses e tantos outros assuntos. Gente boa, um bom sábado para você, um bom final de semana. Lembrando, final de semana atípico, hein, de Copa do Brasil. Na segunda-feira, a gente volta após o Clube em Foco para abordar todas essas informações do mundo da bola. Um grande abraço, bom final de semana e até lá.
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4: 13 horas e 1 minutinhos, mensagem e convite para a missa de sétimo dia. Aqueles que amamos jamais serão esquecidos. Permanecem vivos em nossos corações, nas lembranças e no amor que deixaram. Temos a esperança de que este é apenas um até logo. Um dia, no tempo de Deus, nós reencontraremos. E a saudade dará lugar à alegria de estarmos juntos novamente. Com essa mensagem, a família de Maria Nair de Oliveira, carinhosamente conhecido como Zaia, ainda sensibilizada com seu falecimento, convida parentes, amigos e toda a comunidade para a missa de sétimo dia, que será celebrada no dia 2 de agosto de 2026, neste domingo, às 9 horas, na Igreja Sagrado Coração de Jesus, na comunidade de Padre Reus. Agradecemos de coração todas as manifestações de carinho, apoio e orações recebidas neste momento de dor. A presença de cada um será um grande conforto para a nossa família.
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Saudos, irmãos, na paz do nosso Senhor Jesus Cristo. Boa tarde a todos. Que o Espírito Santo ilumine cada um, os ouvintes, né? Aqueles que ouvem e já transmitem a palavra para outros. Como a palavra diz, vivemos tempos difíceis, tempos de angústia, mas também há tempo onde Deus tem se manifestado ricamente, com seus sinais, está voltando, né, muito forte em todos os lugares, onde pregue a palavra do Senhor. A gente vê pessoas, né, que acreditem na palavra de Deus e crerem e sabem que vai vir muitas tribulações, já estão cientes disso. Porque a palavra de Deus diz, está aí. E muitas vezes nós dizemos que, como é que pode? As pessoas perguntam, por que isso que Deus é esse que deixa... Eu do começo quero falar isso, porque há muitas perguntas nessa área. Por que que Deus permite, que Deus é esse que aconteça? Mas é nós, é por causa dos nossos pecados, a nossa ganância, a nossa desunião. É por causa disso que Deus... né, deixa que aconteça, para que nós buscamos nosso refúgio nele. Isso sempre foi desde o começo, mas Deus, que é o poder, o Criador, sempre está dando oportunidade, abrindo portas para nós. Então hoje à tarde também com a missionária Elaine, o irmão Valdemar nos auxiliando, e os irmãos ouvintes que estão em todos da casa de oração. A gente aqui testemunhando ontem, mas tinha muitas pessoas de vários lugares, pessoas que nunca vieram, né? Muitas pessoas. Pessoas também ali alegres, vieram ali depressivos, não podiam dormir, já meio assim, e as irmãs pregando, né? Ensinando a palavra, testemunhando. Ontem estavam ali felizes, né? Já com a esperança grande. Por isso que nós falamos, as irmãs e os irmãos, que quarta-feira vem ali. E convida a todos também, aquele que católico, principalmente católicos, traz tua Bíblia católica, vamos olhar na palavra, você mesmo vai conferir as escrituras. Muitos dizem, mas eu vou na igreja todo domingo. Mas que palavra você vai lá ouvir? É a mesma coisa você vir lá na casa de oração, vir lá ver o Ademar contar caos, né, a irmã Elaine, os irmãos que estão lá. É uma coisa, agora você vir lá e conferir na tua religião, qual é a tua religião? Se você tem uma Bíblia, você tem ali o teu GPS. Ah, mas a Bíblia não adianta, foi escrita que sim, foi escrita por homem, revelado por homem. Revelado pelo Espírito Santo, né, que os homens escrevessem. Assim, da mesmo modo, quando nós lemos, nós pedimos o discernimento, o que quer dizer. Nós lemos ali e compreendemos. E como o padre dizia, é pão para quem tem fome e água para quem tem sede. O padre João, em Dionísio Cerqueira, falava isso. E eu comecei a entender. É, quando a gente está ali com fome, está faltando algo, nossa alma, nosso espírito, tem uma ansiedade. Mas a palavra de Deus nos sustenta. O espírito, a água, né? A água é, a palavra de Deus é água para quem tem sede. Muitas vezes nós tomemos água, tomemos de tudo, e aquela ansiedade ali está de uma sede, né? Mas quando nós vamos para a oração, vamos para a palavra de Deus, aí ficamos muito felizes, né? Dormimos tranquilo, descansamos. Quero mandar um abraço a todo o grupo, né, que está ali tocando a casa de oração e pelas orações, e junto ao monte está acontecendo algo forte. Para a honra e a glória do Senhor, não para a nossa exaltação. Então venham na quarta-feira, você que é espírita, você que é... Eu também procuro essas pessoas. A gente aprende a Bíblia, a palavra de Deus, que mesmo diz assim, aprendei vós uns com os outros. Então precisamos, talvez... A Bíblia diz que nós pedimos e não recebemos, porque nós pedimos mal. Ontem o irmão falou muito bem lá, né, sobre o que está derrubando todo o ser humano, né, a ganâncias por algo que não leva a nada, né, é a mesma coisa se tem na terra guardado riquezas, ouro, prata, pedra preciosa, arrancar ela de lá para deixar

aqui diz do 46 do primeiro, quer dizer, 46 no primeiro, desculpa aí. Deus é o nosso refúgio e fortaleza, o socorro bem presente nas tribulações. Essa palavra me chamou a atenção. Então nós precisamos, daí alguém fala, mas eu não preciso ir num lugar, numa casa de oração, numa igreja. Todas são casas de oração. Igreja somos nós. Nós somos, né, o templo do Espírito Santo quando nós aceitamos Ele. Então, irmãos, aqui diz assim, então nós, se nós não compreender, uns dizem assim, não, mas eu confio em Deus, eu estou em casa, vou ficar ali e confio em Deus. Não. Nós precisamos ter uma chamada. Se nós não tiver chamada, aí tudo bem, mas se nós tivermos uma chamada, nós precisamos ir, nós precisamos as outras, levar esse conhecimento para as outras pessoas. É como o talento. Deus deu o talento, Jesus deu o talento para um, para outro, e uns iteraram o talento, né? E os outros não. Com uma semente fizeram muitas. Então aqui, irmão, diz assim, portanto, não temeremos, ainda que a terra se transtorne e os montes se abalam no seio dos mares. Ainda que as águas tumultam e espumejam, e na sua fúria os montes se estremecem. Veja que palavra, irmãos, que nós sentimos. Às vezes nós falar, mas nós não sentimos, né? Isso quando nós conseguimos sentir, nós temos que olhar para as coisas que estão acontecendo. Nós temos que olhar que dá temor, nós colocamos mais medo olhando isso, e vem um desacreditemos do poder de Deus. Preste atenção na palavra dessa tarde, você que é católico, você que conhece a Bíblia e lê a Bíblia, vamos botar em prática isso e sentir o que está escrito. Aqui diz, há um rio cujas correntes alegre a cidade de Deus, o santuário das moradas do Altíssimo. Deus está no meio dela, jamais será abalada. Deus ajudará desde antemanha. Brama as nações, reinos se abalem, e Ele faz ouvir a sua voz, e a terra se desenvolve. O Senhor dos Exércitos estará conosco, meus irmãos. O Deus dos Exércitos, nessa tarde, se você ouvir a palavra, se você está abalado, talvez nessa tarde, para alguma coisa, talvez tu tenha um familiar depressivo e está aí triste, alguma coisa está acontecendo na sua mente, está ficando fraca, então olha para a palavra de Deus nessa tarde aqui, né, o Davi era um rei das nações ali nesse momento, ele se sentiu aqui, está essa palavra, que ele não desanimava, ele não desistia de Deus, praticava as iniquidades, errava, mas ele se sentia triste, abalado, porque ele mesmo praticava os erros, né? Mas ele esperava no Senhor, e ele, como aqui diz, faz ouvir sua voz, e a terra se desenvolve. O Senhor dos Exércitos está conosco. Deus dos Exércitos está conosco, irmãos, meu amigo, minha amiga, você que ouve a palavra dessa tarde. Então não precisamos brincar de igreja, brincar de discutir um com o outro, se nós não entendemos a palavra. Então aqui a palavra do Senhor diz, Deus de Jacó é o nosso refúgio. Vinde e contemplai as obras do Senhor, que a desolação efetuou na terra. E ele põe termos à guerra, até os confins do mundo, quebra o arco e despedaça a lança. Olha como Deus sempre age. Eu vinha falando com a missionária Ilane na estrada, porque Deus permite tudo isso para que o povo, e agora na entrada de 2007, não vou dizer placa, mas um tempo está chegando bem próximo, que isso vai dar um susto às pessoas, mas não é o fim, meu irmão. É o fim para ver até quem não vai se assustar e não vai ficar abalado, né? Porque diz assim que vai queima os carros de fogo, aquietai vós e sabei que eu sou o Deus. Tu viu, irmã? Eu não tinha lido essa palavra, eu vinha falando para ti e cheguei aqui, Deus deu essa palavra. Então aqui diz, sou exaltado entre as nações, sou exaltado na terra, o Senhor dos Exércitos está conosco, Deus de Jacó, o nosso refúgio. Então, meu irmão, minha irmã,

0: Talvez a tua guerra, essa guerra ainda não está para frente, uma guerra espiritual, mas você dentro da tua casa, na tua empresa, você já está sentindo, na administração municipal, do governo, aonde tiver, há uma guerra espiritual, de ciúme, de inveja, de ataque uns com os outros, chama uma sede de poder, que não chega a nada, chega a destruição, porque aquela pessoa que está ali administrando é um ser humano, ele tem uma mente, né? E tem um espírito, e esse espírito começa a se abalar, começa a se entristecer, e essa traz doença para o corpo, e o corpo enfraquece, começa a enfraquecer. Essa é a realidade, meus irmãos amados, que ouve nessa tarde a palavra do Senhor. Então, irmão, não vão cuidar. Eu lia também hoje a palavra sobre o mágico, né? Simão mágico, que ele quis comprar o Espírito Santo, porque ele pregava magia, ele pregava o ilusionismo, né? Quero estudar com os irmãos, a pró já lemos, e para eles aprenderem, me pediram muito sobre as pessoas ilusionismo, espírito de adivinho, tem, irmãos, e eles sabem tudo do nosso passado, eles sabem também coisas que eles falam, ilusionismo, né, para frente, porque eu sempre disse, lá conversando com os irmãos, porque se eles sabem a verdade, nem Deus não revela para isso, para todos nós, o que seria se essas pessoas tivessem esse poder de adivinhar para frente o nosso futuro? Então, né, irmão Valdemar, nós ia com os números da Telecena lá, ele ia dizer qual é os números que nós vamos ganhar um prêmio para ficar rico. Nem isso eles não conseguem dizer. Então, meus irmãos, existem sim pessoas que têm dão de revelação através do Espírito do Senhor. E isso não é chamado de crente, não é chamado, é os que já trazem, talvez do ventre da mãe, Deus já usa essa pessoa para transmitir para aqueles, para o bem das pessoas, para o bem da sociedade, da comunidade, né? Em bem de todos, em benefício de todos. Mas nós olhamos para a palavra de Deus, esse dia eu falava com um irmão, uma irmã que eles têm também uma igrejinha pequenininha, uma casa de oração, né? E disse, eu acho que não adianta mais pregar a palavra, ninguém quer saber, não, continuo pregando. A Bíblia diz, se nós tirar uma alma que conhecia a palavra, vale mais que o mundo inteiro no pecado. Se fosse isso, meu irmão está ouvindo nessa tarde, pessoas falaram para mim, não adianta, a casa de oração é tudo fria. O que faz não tem dom de Deus e é a pessoa ricamente abençoada. Então ela não tem culpa, essa pessoa. É o inimigo que usa a pessoa para falar, para derrubar a obra do Senhor. Mas quando a obra do Senhor, ela permanece, os dons Deus dá, ele não tira. Ele não é de tirar, ele dá para nós levar para frente. É que nem quando corta uma árvore frutífera, às vezes corta, rente o chão, ela brota, irmãos, ela brota mais forte os brotos ainda e dá mais lindos frutos. Mas precisamos cultivar, iroda, limpar, tirar aquele mato que está ali abafando. Eu estou falando numa parábola, irmãos queridos, nessa tarde. Também quero mandar um abraço aí para o irmão que estava ontem à noite ali, o Pirão Bepe, conheço ele e seu sobrinho, né? Que estavam ali felizes da vida, começam a receber a palavra, começam a ficar infelizes. Então, meus irmãos, a todos, Guarujá do Sul, Padre Réus, todo esse lugar que estou ouvindo a palavra do Senhor nessa tarde, através desse programa, né? A irmã, quando foi viajar, foi para o trabalho, onde estava a mãe dela, estavam todos ali, estava muita gente ali. E não é por estar cheio de pessoas que é importante. Importante acontecer ali, naquele piso bruto ali, pessoas, né, ali recebendo o Espírito Santo, sendo curado naquele chão rústico ali, né, que nenhum homem pode fazer isso. E eu convido alguém que duvida e que fala, venha ver, né, venha ver se um homem pode. Nós não cheguei nem perto da pessoa, porque quem toca nela é o Espírito Santo. As pessoas não acreditam, vocês, irmão, muitos, tão que nem Simão, o mágico, que ele queria comprar o Espírito Santo, porque ele viu aqueles poderes, porque ele fazia, né, a magia para enganar o povo, né, adivinho, o espírito de adivinho, e as pessoas iam, muitas pessoas lá, mas quando viram, ele observava, né, Jesus pregando e acontecendo os sinais, e ele, irmãos, foi querer comprar o Espírito Santo. E o que que ali, né, os apóstolos falaram, né, para ele, né, que ele para ficar com o dinheiro dele, que seria maldito, porque ele iria comprar o Espírito Santo. Então o Espírito Santo ninguém compra, ele mesmo se agrada de nós quando nós somos fiel nas obras, Quando nós somos fiel a Ele, nós passamos luta. Mas isso, irmão, não é falar com a boca, tristeza. Parece que a gente vai morrer, parece que não tem mais chance. A gente quer desistir, a gente fica muito triste. Mas é e daí quando nós vamos pregar a palavra, nós vimos os sinais de Deus, não tem como desistir. Assim como Pedro, os apóstolos, quando chegaram e falaram para Jesus: Senhor, o Senhor está pregando muito forte, a palavra está muito forte, as pessoas estão indo embora. Eles falam que o Senhor está falando para eles, está xingando eles, né? Como fosse que a palavra está pegando neles, a palavra da salvação. Primeiro veio o convite de evangelizar, mas daí veio a palavra da salvação. Ela vem dura para nós, é uma espada de dois gumes, né? Ela corta para os dois lados, para aquele que está pregando e para todos. Por isso que ele vem para todos no mesmo grupo, né? Na mesma tribo ali, vem para todos, né? Ele não deixa ninguém, como ali em Atos Apóstolos, capítulo 2, quando ali esperavam, né, a promessa do Espírito Santo. Ali, quando Pedro levantou as mãos, a Bíblia diz que não era muitos naquele tempo, se apartaram porque os restos não acreditaram, mas esperavam as promessas do Senhor. Por isso que nessa tarde, se você crê, espera as promessas, mas espera na palavra de Deus, não espera de tua vontade. Talvez você está vindo, não sabe de onde tu veio, onde tu está e para onde você quer ir com esse teu pedido. Nós precisamos saber se nós queremos paz, se nós queremos um poder para ajudar as pessoas. Tem pessoas, irmãos, comece um culto, nós temos ali roda de casa, nós oramos por tudo eles, moram quase dentro, quando começa o culto, fecha as portas e vão se esconder, tem medo da palavra de Deus, irmão Valdemar. Irmão Valdemar está desse jeito. Aonde você vai correr, meu irmão, minha irmã? Você é católico? O que você é? Qual é a tua religião? Nós pregamos na Bíblia católica, é a mesma? Você vai, você vê os sinais de cura, libertação? Então precisamos crer na palavra. Que aí diz, mas a justiça, aqui diz, odeias as iniquidades, por isso Deus, o teu Deus, te ungiu com óleo da alegria, como nenhum dos teus companheiros. Todas as tuas vestes recendeiam a mira de olhos, de mira, de olés e de cássia, o palácio de marfim, rosa, instrumento de cordas, que te alegre, filha dos reis, encontram entre as tuas damas de honra, à tua direita está a rainha, torna de ouro, ouro finíssimo e de ofir. E vai lendo a palavra do Senhor, tu vai ler o texto e o contexto, e tu vai ler a palavra para a tua vida. Está na Bíblia Católica, está nos livros dos evangelhos, está onde você crê em Jesus Cristo, o Espírito maior. Ali para baixo tem vários espíritos, tem vários guias, tem muitos, mas vamos crer no maior, aquele que Jesus enviou, que o próprio Deus enviou sobre essa terra, né? Aquele que dá calmaria em nosso coração, aquele que cura o espírito de depressão, aquele que tem a energia maior. Vamos falar dessa maneira nessa tarde. Fique aí, nós estamos passando aí, passando para a missionária, e eles vão estar aí anunciando as pessoas que estão, né, aí conosco nessa tarde. Você que estava aí ontem à tarde, busca para tua, se tu está bem agora, continua buscando, mas visite todas as igrejas. Você que nunca foi, vai visitando e vai onde diz, porque os sinais acompanham os que crerem. Se há sinais, se você vê no meio das ruas, esse dia nós oramos uma pessoa ali dormindo, mesmo segurar no meio da rua, porque Deus, Ele opera. Mas é por isso que nós, às vezes, muitas vezes nós passamos mal, porque Deus deu uma unção para nós e nós não vamos. Então nós precisamos ir, em nome de Jesus. Amém?
1: Quero nesta tarde cumprimentar a todos com a paz do nosso Senhor e Salvador Jesus Cristo. Alegres por poder estar mais uma vez aqui na presença do Senhor, agradecendo a oportunidade que o Senhor nos concede, né, irmãos? Sempre, né, é uma graça que nós alcançamos do Senhor Jesus. Assim, desde já agradecendo todos os patrocinadores, os colaboradores desta obra, né, que todos sejam recompensados pelo Senhor, né, irmãos? né, que nós possamos estar aqui com a ajuda de cada irmão, né, de cada um que colabora aqui com esta obra. Nós estamos aqui para levar uma palavra do Senhor Jesus para os corações que estão ouvindo nesta tarde, né, irmãos? Então, assim, uma saudação especial para todos, né? Quero, assim, então, mandar também uma saudação a algumas pessoas que estiveram nos visitando ontem à noite, né? Com muita alegria no nosso coração. Para mim sempre é um prazer de muita alegria, irmão, de ver as pessoas chegando na casa do Senhor Jesus, né, para receber algo do Senhor, mas primeiramente, com certeza, sempre agradecendo, né? Agradecendo por tudo que nós sempre alcançamos do Senhor, para o Senhor sempre nos guardar, nos proteger, né? E nos livrar-nos, né? Porque há muitos males sobre esta face desta terra, né? E o inimigo, armas laçadas, né? Que nós possamos estar atentos, né? Para nós sempre nos livrar, sempre colocar tudo na presença do Senhor Jesus. Assim também quero, assim, então, mandar uma saudação aqui nesta tarde para a irmã Edemeres, que veio lá de Lajeado, e ontem à noite ela nos deu o prazer da visita dela, né, com a sua filha Débora. O irmão Edson, com toda a família, né, também esteve ali conosco. Se sentimos muito alegres e felizes, né, de ver eles ali. Ela trouxe uma palavra maravilhosa para os nossos corações. Que o Senhor Jesus abençoe grandemente. Também quero mandar uma saudação para o Edemar e a Sueli, a Vitória, que também se encontra na Princesa. O irmão Evandro, irmão Marinês, a Eduarda também, que tem completado o aniversário esta semana. Felicidades para você, Eduarda, que Deus te abençoe. Também ali para o Paulo e a Tati, a Liz, né? Um abraço para cada um de vocês, que o Senhor Jesus os abençoe e os recompense, né, irmãos? Assim também quero mandar uma saudação ali para dona Liane Beatriz Bertuol. Ela é ali de Padereus, né? Esteve com a sua filha Débora e Sueli ontem à noite, com as suas filhas, suas netas também. O prazer de nós fazer esta visita, e creio que ela saiu muito feliz, né? Porque o Senhor é que abençoe as pessoas, aqueles que vêm em buscar, que vêm em busca dele, né, irmã? Que Deus abençoe grandemente a sua família. A dona Jane também e seu filho ali de Guarujá do Sul, né? Uma grande obra, né? Uma semente bonita que germinou, né, ali através da irmã Tati, né, ali do Guarujá, que está levando a palavra do Senhor para ela, né, que ajudou ela, né, e graças ao Senhor Jesus ela está vindo buscar do Senhor, né, e está feliz, e feliz, né, que ontem ela trouxe seu filho também para estar ali, né, juntamente conosco ali, participando das bênçãos do Senhor Jesus. Que o Senhor abençoe este jovem, né, em nome do Senhor Jesus. E uma saudação especial para todos os irmãos do Ministério da Casa de Oração, né? Todos os irmãos, né? Quero que Deus abençoe a todos que sempre estão conosco, né? Nos dando ali esta força, esta graça, que nós possamos sempre vencer as lutas e as dificuldades. Também ali de São Pedro Tobias, a irmã Ermília, né? Emília, que esteve nos visitando com a sua sobrinha, juntamente com a irmã Cleusa, né? E hoje creio que ela já viajou, né? E mas ela está ouvindo o programa, que eu tenho visto o nome dela ali. Que Deus abençoe grandemente. Também estava a irmã Neiva, né? Que muitos anos atrás, ali em São Pedro Tobias, quando eu comecei a servir ao Senhor, que na verdade, né, entreguei os meus caminhos ao Senhor, né, para seguir a Ele, né? E graças a Deus que Ele me deu essa oportunidade, né? E estou até hoje permanecendo, e creio que sempre vou permanecer, irmãos. Porque eu creio, porque naquele tempo, irmãos, de dois, três meses de fé que eu tive, graças ao Senhor Jesus, Ele me batizou com o Espírito Santo dEle e com fogo, irmãos. É algo assim que, para a gente explicar, para quem não entende, não vai entender, né, irmãos? Mas foi um batismo do Espírito Santo com fogo. Senti fogo dentro do meu ventre queimando, mas aquele fogo gostoso, irmãos, né? Que cheguei a me abraçar, né? E graças ao Senhor, e creio que este batismo com fogo é que me faz permanecer. E peço que o Senhor Jesus nunca me deixe eu desistir desta caminhada, em nome do Senhor Jesus. Então, é a saudação nesta tarde, né, para todos aqui, né? que eu lembrei de marcar o nome, mas a saudação é para todos os ouvintes, né, irmãos? Todos, então, todos vocês estão incluídos, que estão ouvindo, né, a palavra do Senhor nesta tarde. Então, eu estarei lendo aqui os nomes que nos enviaram também nesta tarde. Então, a irmã Cleusa Lopes está nos assistindo. Deus abençoe grandemente, irmã. Tem o Ricardo Dockman aqui também. Está fazendo um convite. Bênção de Deus, quero fazer um convite aos irmãos que sentir de vir hoje à noite no culto na linha Moquém, Princesa, Pastor Elucir Leite e Paulo, louvando e trazendo a palavra do Senhor Jesus. Então, você, irmão, que está ouvindo, que puder ir ali fazer uma visita nesta noite e buscar do Senhor, né? Agradecer ao Senhor Jesus. Pode ir até lá, né, para ouvir a palavra do Senhor Jesus, que esse convite é para todos, né, irmãos? Muito obrigada, que Deus abençoe os irmãos ali, todos que estarão indo aí, em nome de Jesus. Tem também aqui a Iria Elaine, não sei se é Schussmann, acho que deve ser esse sobrenome, desculpa. Se, como? Schultz. O irmão com certeza está lendo ali, ela está pedindo um hino. Né? Meu irmão vai ver ali, irmã, se ele pode colocar ou dar este hino, né? Que está pedindo esta canção, oferecendo para o Guilherme e a Nilva, aí da Vista Alta, né? Então, ali e o lugar onde é que ela mora, o irmão também pode pronunciar, né, irmão? Que Deus abençoe grandemente, irmão, que Deus abençoe. O irmão vai ver ali o hino, né? Salete da Rosa, a paz do Senhor Jesus. A Ilali Kunz também está nos assistindo. A Silvana Muniz também, que Deus abençoe a todos. A Clenice Bush também está nos assistindo, Deus abençoe. A Mayra Nascimento também está nos assistindo, Deus abençoe. A paz do Senhor Jesus esteja com todos, amém, irmão. Deus abençoe a irmã e toda a sua família. A Hernani Dorizete também está nos assistindo, Deus abençoe. A irmã Elá de Lajeada também, a irmã da irmã Dorizete, Deus abençoe. O irmão Valdemar da Rosa, a Maria Balfelier também está nos assistindo, que Deus abençoe, Maria. A Loiva Rocamba Barbosa também está nos assistindo, Deus abençoe a todos. E a Marlene da Silva também está nos assistindo, ali do Mundo Novo. Irmã Marlene, abraço aí para todos vocês, irmã. Luizana de Lara também, a paz do Senhor Jesus, Deus abençoe. E a Janice Bertolo também está nos assistindo ali de Padereus. Deus abençoe, irmã Janice, a irmã e toda a sua família, em nome do Senhor Jesus.
2: Amém. Então, eu achei que na versão que a irmã lá pediu, né? A irmã mora lá em Morro Reuter, né? Rio Grande do Sul. Morro Reuter, então, é Rio Grande do Sul, né? Eu não achei essa canção, eu achei que uma outra versão aqui. Né? De repente, pode ser que seja aqui. Depois, quando o pastor, se o pastor quer, pode rodar agora? Dá para rodar agora? Ou quer trazer uma?
0: Pode rodar o hino, pá. Nosso level espiritual, né? Que estão ouvindo. Ali da irmã, ali, o sobrenome é Schenewald. Schenewald é Mato Bonito. Ela é a irmã do Guilherme Schenewald.

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1: Vou dar um alô aqui também pro pessoal que tá acompanhando a live então aí, que a irmã não leu, né? A Tatiane Kramer, Paz Senhor Jesus Irmãos, a Luiziana de Lara, Paz Senhor Jesus, Paulo Maristela Walker também, a Maria Baumflenier, boa tarde, a paz do Senhor, a Luiva Rockenbach Barbosa, Paz Senhor Jesus a todos, irmãos e irmãs. Aí, quem mais aqui que está acompanhando? Aí, Lali Kuntz, Amara do Nascimento também, ao Pastor Jesus, proteja todos nós. A Clenice Busch também acompanhando, a Salete da Rosa também, né? Então, todas essas pessoas aí estão acompanhando também na live, né? Então, estão aí assistindo também na live.
2: Amém, né? Que Deus abençoe todos vocês e todos os ouvintes, né, da Palavra de Deus nessa tarde. Que a gente agradece também aqui a família aqui, né? Todos aqui, dos dirigentes dessa rádio, dessa cabine de rádio, todos, né, que cuidem aqui, todos os funcionários, que Deus abençoe. Enquanto que Deus deixa abertas as portas para nós pregar a palavra de Deus, a gente via ontem à noite quantas pessoas, né, que vão ao encontro da palavra. E nós temos ali as quarta-feiras, as pessoas fiquem olhando a palavra de Deus e lêem um livro, simplesmente um livro ali, né? Eles não dão, que não acham que. Mas nós temos que comer essa palavra, diz. E você está falando uma parábola. E quando nós lemos, nós compreendemos. E nós, isso vamos chamar que traz uma energia. É a mesma coisa nós chegar num posto de combustível e abastecer o carro. Né? Ali vai dar força, vai ter energia para nós levar, para nós continuar nessa terra. Enquanto temos essa terra, as coisas estão pesadas. Nós precisamos ter uma energia, irmãos, na família. A mãe, as mães, ontem à noite a gente falava e a palavra sobre a mãe, né? As mães que estão com as suas filhas, seus filhos que trazem ali, né? Elas precisam abençoar, mas para ela abençoar, ela tem que pegar uma unção de alguém. Próprio Jesus, né? Teve que João, ele disse, eu não sou digno nem de amarrar a sua sandália, porque reconheceu que era Jesus, mas ele tinha que receber de alguém. Então nessa terra, se nós não tivermos um comando e a ordem de alguém dá para nós pregar a palavra do Senhor, os demônios não vão sair, né? Eles vão dar risada de nós quando nós chegamos numa pessoa que está possuída. Ah, mas o irmão Pelé fala disso, não tem. Então, para que temos uma igreja, meu irmão? Para que nós temos grupos de oração? Hein, meus irmãos? Para que nós temos? Para ganhar dinheiro? Para quê? Para que nós temos? O dinheiro precisa para manter uma casa de oração, para manter, pagar luz, água, ajudar as pessoas que necessitem, né? Mas então, meu irmão, nós. E se nós não temos essa unção, tem pessoas, né, que tem legiões de demônio, que aconteceu esse dia ali, as pessoas vão lá, aquele espírito dá risada, como aqui está na Bíblia registrado, tudo isso aí. Mas aqui o que eu quero ler nessa tarde, aqui diz aqui, vamos ler, está em Mateus, a ordem que Jesus deu para os apóstolos. Ele deu para que ensinassem, né? Ele tem no mundo do Evangelho, do Ide aqui, lendo. Então isso podia até os confins da terra. Então nós precisamos estar enquadrado, receber essa ordem de alguém pela palavra de Deus para que nós ir, para que nós não se envergonhemos quando chegamos em frente de um espírito maligno, as doenças, enfermidades que eles não querem sair. Paulo aconselha que tem doença que é para nós ter um discernimento. Tem doença que não aconselho que ore eles, porque tem doenças que é para morte mesmo, física. Mas tem alguém que é para que aconteça um milagre, para que o nome de Jesus seja exaltado, para que tu crê, para que tu chegue na salvação. Então aqui diz, aqui está em Mateus 10, versículo 1 em diante, também está em Marcos 3, 13, 19, também está em Lucas 6, 12 e 16. Confira as escrituras, você que tem a Bíblia, aí confira as escrituras, examina as escrituras, se esse homem não está falando coisas que não está falando de mim mesmo, estou falando da palavra de Deus. Então aqui, tendo chamado os seus 12 discípulos, deu-lhe Jesus autoridade sobre os espíritos de mundo, para expulsar e para curar todas as doenças e enfermidades. Veja bem que essa palavra é uma palavra. Então, se nós não crer, mas oramos, não, mas você vai lá uma vez, já quer ser curado, você nem aceitou Jesus no teu coração. Nas redes sociais, o irmão Valdemar estão falando que isso é bobagem. Eu vi líderes religiosos dizer que não precisa aceitar Jesus. A Bíblia aqui diz que tu tem que confessar perante um altar, perante o que tem, perante o teu pastor que está ali. Vai lá e diz, eu quero aceitar Jesus, e ele vai levantar a mão sobre você. Ele tem unção, ele está ali pregando porque ele foi escolhido e apartado. Então você precisa chegar até ele perante testemunho e dizer: eu quero aceitar no meu coração, não é numa igreja, não é numa placa da igreja, mas sim no teu coração, na tua alma, para que daí você tenha crédito com ele. Você pode orar, você sabe para quem você está orando. Muitas vezes você está aí de joelho, está orando, mas está orando para quem? Qual é o teu Deus que você está orando? Talvez nós, como nós falávamos e falávamos de noite, sempre falamos, a parábola do oleiro. Jesus é o oleiro e nós temos o vaso. Como ali muitas vezes aquele vaso quebrou na mão do oleiro, então muitas vezes nós temos na presença do Senhor, nós temos, mas nós temos quebrado, né, em pedaço, mas Ele ajunta nós. Se nós continuarmos firme nele, é Ele que comanda. É Ele que comanda ali o engenho, aonde vai o vaso, aonde ele é torneado, e ele é purificado pelo oleiro, aleluia. Você talvez está quebrado essa tarde, triste, se coloca na mão do oleiro, que é Ele que nós faz um vaso novo. Mas quem comanda no vaso é Ele. Mas muitas vezes nós temos vaso e Ele nos tornei bota azeite, mas nós queremos mandar no oleiro. Nós que somos feito, Ele é o fabricante, Ele é o oleiro. E nós, o vaso, quer mandar no oleiro. E não é assim, meus irmãos, nós precisamos ser obedientes. Então veja bem o poder que o Senhor deu para nós, para curar a toda a doença e toda a enfermidade. Mas o que eu acho lindo aqui no 8 embaixo, aqui diz: curai os enfermos, ressuscitai os mortos, purificai os leprosos, expulsai os demônios, de graça recebeste, de graça vos dai. Aqui diz: não vós proveis de ouro, nem prata, nem de cobre nos vossos cintos, nem no alforje para o caminho. Olha, veja bem essa palavra nessa tarde. Para isso, para que nós cheguemos perante de uma pessoa que está escravizada por legiões de demônios, ele vai ofender, ele vai dizer: você não pode me expulsar, porque você, ele começa a acusar, os teus pecados, e ele não tem poder nenhum, porque ele é do pecado, ele já é condenado, ele que pratica o maior pecado. Então ele quer te acusar para tu perder a forma. Se tu é batizado em nome de Jesus e tu recebeu os dons do Espírito Santo, ele tem que sair. Ele não pode só dizer a palavra para ele: cala-te e sai dessa pessoa. E essa pessoa que está retida, está escravo desse espírito imundo, vai ficar livre para a honra e a glória do Senhor Jesus. Essa é a palavra de Deus essa tarde. Aqui voltando atrás, aqui em Mateus 9, versículo 32, diz: a cura de um mudo endemoniado, a blasfêmia dos fariseus. Quem eram os fariseus, doutor da lei, os sacerdotes que não criam no poder de Jesus, não acreditavam como hoje, muitos não acreditam mais na palavra de Deus. Aqui ao retirar-se, ele foi lhe trazido de um mudo endemoniado, e expulsou um demônio e falou o mudo. E as multidões se admiravam, dizendo: jamais se viu tal coisa em Israel. Mas os fariseus murmuravam pelo maioral e diziam que era por maioral dos demônios era expulso esses demônios. Então eles não acreditavam, que nem você, meu irmão, minha irmã. Você vê os sinais de Jesus, mas não pode ser de Jesus. Eu acho que é um demônio. Então o demônio tem mais poder que Jesus? Qual é a tua fé, minha irmã, meu irmão? Qual é a tua fé? Então tu está perdendo tempo, né? Porque nessa terra temos que fazer alguma coisa, e essa é algo que Deus deu para nós, de graça, para nós ir fazer uma obra, né? De graça para as pessoas que sofrem, né? Não em troca da nossa alma, porque nós temos que ser obedientes, nós vamos ser salvos pela misericórdia de Deus, mas nós temos que ter algo, acompanhar, pregar. Então aqui Jesus responde. Jesus aí por toda parte fazendo bem a seara aos trabalhadores, e aqui ele percorria Jesus toda a cidade e povoados, ensinando na sinagoga, pregando o evangelho do reino, curando de toda sorte, toda a doença e toda a enfermidade. Vendo eles a multidão, compadeceu delas, porque estavam aflitas, exaltas, como ovelhas que não têm pastor. Então se dirigiu seus discípulos, né, a seara na verdade é grande, mas trabalhadores são pouco. Rogai, pois, o Senhor da seara, que mande trabalhadores para a sua seara. Aleluia! que nessa tarde, irmãos católicos, todos vocês que têm uma crença na palavra de Deus, vocês que nós que temos junto de uma passagem nessa terra, temos aqui de passagem, meu irmão, aquilo que nós fazer, é isso que nós vamos levar em espírito de paz no nosso coração, na nossa alma. Se nós temos já vivendo aqui um espírito de inferno, já tremor, suor, não conseguimos dormir, direto tribulado, é porque Deus está chamando nós para praticar coisas boas. O que você tem que semear? Aqui a Bíblia diz que a seara é grande e os trabalhadores são poucos. Quantas pessoas aqui na região, meu irmão, meu amigo, que está ouvindo a palavra de Deus nessa tarde, talvez nós estejamos preocupados com as pessoas lá, nós temos que orar que Deus envie uma pessoa lá. Nós temos que cuidar dos nossos redores. Quantas pessoas estão fazendo bem, eu fico assistindo, que estão praticando bem, se preocupe com as pessoas, para que não dê um desequilíbrio na sociedade. Por isso que Jesus veio para os que sofrem, por isso que Jesus veio para os doentes, ele veio para aqueles que têm doença espiritual, que estão doentes. Ele também abençoa os médicos, aqueles que curam a carne, aonde já vem atingindo para esses espíritos malignos de doença, câncer, depressão, pessoas que estão ali abaladas, estão sofrendo, os próprios funcionários que trabalham nos hospitais, enfermeiras, enfermeiros, estão sofrendo uma pressão psicológica, porque ali entra tudo que é tipo de espírito junto com aquelas pessoas, e não tem um homem, está ali muitas vezes uma mulher. Mas eu vejo testemunho de irmãos que servem ao Senhor Jesus, que dentro dos hospitais pregue a palavra do Senhor, e ali naquele quarto onde elas visitam, e começa a entrar uma paz, e ali aquelas pessoas quando saem dali, eles testemunham que entrou ali uma enfermeira, entrou um enfermeiro, ali falou de Jesus para eles, desde aquele momento começaram a melhorar. Eu tenho esse testemunho como médicos também, eles falam, eu vou fazer a minha parte. Se uma pessoa falou, que o médico falou, eu vou fazer a minha parte, aquilo que eu tenho na ciência para ti, mas procura uma ajuda espiritual. Então nós precisamos muitas vezes buscar, irmãos, você que se humilde, e nós precisamos, como essa mulher que tinha um fluxo de sangue, a Bíblia nos relata, ela sofria 12 anos de um fluxo de sangue, uma hemorragia, meu irmão, minha irmã, se tu vê uma pessoa assim, procura ajudar ela. E a Bíblia diz que ela tinha gastado todos os seus haveres, ela tinha gastado todo o seu dinheiro, pensa junto comigo, viajei junto 12 anos sofrendo daquela doença, e não havia mais um dia, alguém foi e falou de Jesus para ela. Por isso que nessa tarde, se você foi curado, se você tem fé no poder do nome de Jesus, se você tem uma pessoa que está sofrendo, chega e fala para ela do nome de Jesus. Eu creio, irmãos, que naquele dia alguém foi lá e disse para ela desesperada, e disse, mas Jesus está vindo aí, ele está passando por essas regiões aqui, ele está passando, orando pelas pessoas, ensinando o evangelho. E ela pensou consigo mesmo, eu vou encontro desse Jesus, aleluia, porque ela não tinha mais esperança. Eu creio assim, talvez tinha família, filhos, pensando que ela não podia mais cuidar. Oh, isso é o que eu penso assim, me coloco no lugar dela, o sofrimento que essa mulher sofria. Meu irmão, minha amiga, você que talvez está oprimido nessa tarde, oprimida, oprimido, olhe para essa palavra. Mas ela foi contra de Jesus, ela disse assim, eu creio que era a última esperança, se eu apenas tocar na orla das vestes de Jesus, eu vou ser curada, aleluia. E assim foi feito, ela foi encontro de Jesus. E a Bíblia nos relata que havia onde é que Jesus ia, muitas pessoas e uma multidão acompanhando ele, e o apertavam ali. E ela, quero que ela chegou, porque ela disse que tocou na orla das vestes de Jesus. Então é embaixo, irmão, na barra da veste de Jesus. Então ela se abaixou, é um sinal de que nós temos que descer, nós não temos vergonha, não tem que ter vergonha de Jesus. Eu quero que ela desceu ao pó ali para tocar na orla das vestes de Jesus. E ali Jesus parou. Ele parou e disse, alguém me tocou. Mas ali os que arodeavam, que cuidavam de Jesus, ali os servo do Senhor, os apóstolos, e ali que seguiam com Jesus, dizeram, mas mestre, é uma multidão que te toca, uma multidão que te toca. Ele disse, mas não, alguém que me tocou foi uma pessoa com fé, meu irmão. Aleluia. Por isso toca no nome de Jesus nessa tarde, com a tua fé que você tem. Irmãos, pode dizer, esse homem está louco, esse homem está falando coisas que, mas estou falando da palavra de Deus, eu não estou falando das minhas palavras. E ele virou e viu aquela mulher e disse, mulher, a tua fé te curou, a tua fé te salvou. E ela foi curada, meu irmão. Então precisamos tocar com a nossa fé. Nós falamos que temos fé, mas fé em quem? Alguém que tem um relato de cura, de libertação? Ou temos fé numa idolatria, num algo morto, um algo que não pode fazer nada? Precisamos ter fé no Espírito maior, no Espírito do Criador. É nesse nome, aquele que foi dado toda a autoridade, um novo testamento, uma nova aliança. Precisamos estar. Mas como é que esse homem aí, ele fazia de tudo na religião, está falando, ele não tem, tem. Você que nunca fez nada, pregue a palavra do Senhor então com ousadia. Porque se Deus deu para nós que cometemos muitos erros, a Bíblia diz que Ele nos perdoa. Mas como Davi errou muito, né, fez muitas coisas, mas ele nunca desistiu do Senhor. E Davi, o rei Davi, tem o salmista, ele tem obra para mostrar aqui na palavra de Deus. E nosso nome, será que está escrito no livro da vida? Se Jesus vir hoje, o que, que temos para mostrar para ele, irmão? Nós temos alguma obra? Vamos em frente, irmãos, vamos fazer, vamos semear. A seara é grande, mas para aqueles que querem. Aqueles que não querem, os irmãos me ensinaram, todos os irmãos da cadeira, todos me ensinaram e diziam: o Senhor está carregando a cruz dos outros. Jesus disse: pega a tua cruz e siga-me. Mas muitos têm pegado e largado a cruz no lombo dos outros, irmão Valdemar, e largue a sua cruz, porque ela é pesada, ela é com sofrimento para nós chegar no lugar de paz. Precisamos ter luta e batalha para ter história para contar e para nós ter um credo com Deus, em nome de Jesus. Amém.
0: Também a irmã Tati, a paz do Senhor Jesus, a irmã Tatiane, da Guarujá do Sul, a paz do Senhor Jesus, irmã a Diane Spironella também está nos assistindo, a paz do Senhor Jesus, irmã, Deus abençoe os irmãos. Também uma saudação ali pro Bepe, para a Soili, né? Pro irmão Eduardo, que estiveram conosco, né? O irmão Luiz aqui do Cedro, né? Juntamente com os irmãos que estiverem ali também, receberam as bênçãos do Senhor Jesus, que Deus abençoe a todos. Eu vou estar lendo uma palavra que se encontra em Mateus 2, versículo, né? Que fala a porta estreita e a porta larga, né? Então, como o pastor estava falando, né? Que nós temos que nos chegar a Deus, né? Cada vez mais perto, né? E o Senhor nos deixou livre-arbítrio para nós escolher o caminho que nós queremos andar, né? Que caminho que nós queremos e aonde que nós queremos chegar, né? Com esse caminho que nós estamos seguindo. Então, a escolha é nossa, né? É o que a palavra do Senhor Jesus, né, nos ensina. Então, diz assim: entre pela porta estreita, pois larga é a porta e ampla o caminho que leva à perdição. E são muitos os que entram por ela. Como é estreita a porta e apertado o caminho que leva à vida. São poucos as que encontram. Então, olha, irmãos, então vimos que precisamos, né, de um preparo, precisamos de uma decisão para as nossas vidas, né? Que o Senhor Jesus nos deixou este grande alerta, né? Para que nós possamos chegar perto dele, né? Então diz assim na palavra que eu estava estudando, né? Que se encontra em Mateus 7, 13 e 14, que fala sobre a porta estreita e a porta larga, né? Então diz assim o seguinte: todas as pessoas fazem uma escolha de vida entre o caminho largo e o caminho estreito, que possuem direções e fins totalmente diferentes. Este ensinamento foi dito por Jesus no Sermão do Monte, né? Que se encontra essa palavra em Mateus 7, 13 e 14, né? Então, o próprio Jesus, né, falando, né, para o povo dele, alertando o caminho que nós temos que andar, né, para nós chegar, ter a salvação eterna, né, para nós ter o descanso com o Senhor Jesus. O caminho largo tem uma porta grande e espaçosa, bem livre, não exige esforços para mudar, nem regras de obediências a Deus. Cada um é livre do jeito que quer, fazendo o que acha melhor para si mesmo. E a escolha da grande maioria das pessoas, por ser mais fácil e popular, né, destinado ao povo, Então, né, então, como diz a palavra, né, que geralmente nós escolhemos o que é mais fácil, né? Muitas vezes não queremos um compromisso, né? E sabemos, né, que o compromisso com Deus é sério, mas nós temos que tomar uma atitude na nossa vida. Então, este caminho é que decide para onde que nós queremos ir, né? Que diz assim, mas o fim leva à perdição e à separação eterna de Deus, morte espiritual. Então vamos ter cuidado, irmãos, todos nós vamos ter cuidado, essa palavra é para todos nós, né? Ninguém fica de fora, porque o Senhor Jesus quer que todos cheguem ao arrependimento, cheguem até a Ele, né? Então precisamos se posicionar para Deus, né? Através dessa palavra que ela nos ensina, precisamos renunciar de velhos hábitos, né? Transformação do coração. Precisamos de compromissos para uma comunhão com Deus, né? Então nós precisamos ter um compromisso com o Senhor Jesus, deixar muitas coisas, né, que nos afasta do Senhor Jesus. Vamos nos procurar colocar na presença do Senhor, procurar aquilo que agrada ao Senhor Jesus. O Senhor quer, não quer que ninguém se perca, mas Ele quer que todos venham ao arrependimento, né? Então a palavra do Senhor fala do arrependimento, né? Então todos nós precisamos nos arrepender se nós queremos chegar diante do Senhor. Em nome do Senhor Jesus, amém?
2: Nós vamos levar uma palavra, estaremos orando daí. E o irmão, pois, bota um hino, mas... E a irmã finalizando. Mas agora você que está aí, se prepara, irmãos, aí, que do teu jeito. Se você tem amigos aí, baixa a cabeça, não tenha vergonha. Se você está escutando o rádio, tem visita aí. Uns, não pude escutar o programa porque eu gosto de escutar, mas tinha visita. Mas daí você pode estar imaginando dentro da tua casa, irmãos. As pessoas ajudem nesse programa. Várias pessoas não querem ser o nome. Eles ajudam. Mas você tem vergonha, você quer escutar para ti, mas diz, ó, vamos escutar o programa, vamos pegar uma palavra de Deus aí para o teu vizinho, para que seja bom. Muitos não querem nada com nada, irmão, mesmo, eles não. Mas nós temos, como a irmã diz, nós temos que se apartar. Santo quer dizer apartado. Seja santo, ande com os santos, com os apartados, que ouvem a palavra de Deus, que querem um bem dentro da sua casa, né? Precisamos, irmãos. Eu vejo... As pessoas se queixam, ah, mas o padre é isso e aquilo, mas você nem tem ido lá visitar, não tem ido lá na igreja lá ouvir o que ele fala, né? Falar, isso é um abraço aqui para o padre aqui em São José do Cedro, né? Uma pessoa que levanta a Bíblia, não tem vergonha de levantar. Eu estive assistindo em vários lugares aí, onde é que ele está, levantou a Bíblia para cima, ele disse, essa é a palavra de Jesus Cristo. Oh, parabéns, é, tem que estar, mas só não é fácil, não ouve. Atirar pedra é fácil, mas... Ele está aí para ensinar. Se Deus enviou ele nesse lugar aqui, é para ensinar a palavra de Deus. E não tem essa de você ir lá porque é crente e isso. Se você crê a Bíblia, é a mesma palavra, irmãos. Né? Então, precisamos ensinar a palavra de Deus às pessoas. E ele vai ficar no coração dele, na alma. Nós precisamos ensinar. Então, eu vou estar lendo aqui, você que ouve a palavra de Deus, você que está ouvindo essa tarde. Se tem uma pessoa doente, traz. Quando os irmãos abriram lá, né, que eles resolveram, pediram se podia fazer lá, e a gente orou, disse, mas irmãos, podemos fazer, está tudo, mas se não tiver unção de Deus, não vai adiantar. E hoje está ali os irmãos testemunham, muitas testemunhas que estão ali, que viram o que acontece pela palavra de Deus, né? Então nós continuamos na palavra de Deus. Traz as pessoas doentes, as pessoas que estão sofrendo, porque ali tem pessoas encostadas em casa ali, né? Eu vou falar aqui, pessoas que foram ajudadas muito, mas eles estão ali no lado e não querem. Depende para o mal, irmãos, mas nós estamos orando, né? Nós vamos orando e vamos, mas também não escandalizem a obra de Deus. Não se levantem contra a obra de Deus. Porque vocês não estão se levantando contra nós ou alguém. Você se levante, ou contra os irmãos ali, os outros, né, que estão aí na princesa, estão empregando vários irmãos. Além disso, quero mandar um abraço para o pastor Elucídio, pastor Paulo. Eles vão estar aí na Moquenha, aí o Ricardo aí, né, já mandou, o Ricardo, a irmã já leu. Mas chegam ali, irmão, se você vê dessa tarde, está meio triste, você não tem onde ir, vai ali com os irmãos, ali tem uma mata ali, onde eles têm a congregação do pastor Irundi ali, né? Eles vêm ali, irmão, é muito lindo escutar aqueles hinos bonitos, atira, talvez você não consegue dormir de noite, não consegue, está meio triste, Vai ali, renova na tua mente algo diferente, escutando os hinos, abrindo a porta, porque diz a palavra do Senhor em Apocalipse: eis que bato a porta. Se abrir, entrarei e serei contigo e tu comigo. Aí muda as coisas, mas para isso você tem que tomar uma atitude. A palavra diz: se está alguém entre vós sofrendo, faça oração. Se está alguém alegre, canta louvores. Se está alguém entre vós doente, chama os presbíteros da igreja e esses façam oração sobre ele, ungindo-o com óleo em nome do Senhor Jesus. E a oração da fé salvará o enfermo, e o Senhor o levantará. Se tiver cometido os pecados, serão perdoados. Confessai, pois, vossos pecados uns aos outros, né? E orai um pelos outros para que seja curado. Então, meu irmão, minha irmã, nós precisamos confessar. O que é confessar uns aos outros? Pedir perdão para se arrepender, para que nós estejamos livres para receber o Senhor. Alguns dizem: ah, eu não peço perdão a Deus, as pessoas só pedem. Não. Como é que tu vai pedir, não vai pedir perdão para o teu irmão que tu vê? E como é que tu vai pedir perdão para Deus se tu não vê ele, se tu não consegue sentir ele? Oremos. Senhor, meu Deus e amado Pai, todas as pessoas, Pai querido, nessa tarde que estão ouvindo, Senhor, seus vizinhos, Pai, aqueles que estão ouvindo, as crianças, Senhor, abençoa, Senhor, meu Deus e amado Pai. Pai querido, nós te colocamos na tua presença com a unção do teu Espírito Santo. Neste momento, há várias pessoas, há muitas pessoas, Senhor, no comércio, muitas pessoas que estão ouvindo, Senhor, as autoridades nos seus carros, Pai, ali, protegendo a cidade, Senhor, meu Deus e amado Pai. Pai, protege eles, tem suas família, eles precisam voltar para casa, Senhor, meu Deus e amado Pai. Pai, proteja eles de todo mal, que eles conseguem proteger as crianças, as pessoas, as famílias, Senhor, e assim nós cremos na tua palavra, Senhor, em nome de Jesus, amém.
0: Tem os nomes lá para ler, então? Tem também ainda o irmão Cercílio de Almeida, também está nos assistindo. A paz do Senhor Jesus. Irmã, irmã Soili Dimmer também está nos assistindo. E a Salete Zimmer. Que Deus abençoe a cada um de vocês, irmãos. Também tem a Vani. Que Deus abençoe a irmã e a sua família, irmã. Muitas bênçãos sobre cada um de vocês, em nome de Jesus.

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1: Olá, ouvinte, tudo bem? Eu sou o Cadu Reis, repórter da Rede de Notícias Acaerte, e nesta semana vamos ouvir a Subprocuradora-Geral de Justiça para Assuntos Institucionais do Ministério Público de Santa Catarina, Ellen Correa Sanches. A Procuradora de Justiça preside o Conselho Gestor do Fundo para Reconstituição de Bens Lesados. O que é este fundo e como ele funciona, Procuradora?
2: É um instrumento que os promotores de justiça e outras instituições usam para destinar recursos que são oriundos de multas compensatórias, aquelas multas que são aplicadas em relação a empresas ou a pessoas físicas que violam direitos de toda a coletividade, de toda a sociedade. Essa multa, então, ela vai para esse fundo que tem como objetivo devolver esse recurso à própria sociedade.
1: Quem pode apresentar projetos para obtenção de custeio por meio deste fundo, Procuradora?
2: Os municípios, o governo do estado e também as entidades da sociedade civil podem apresentar projetos para financiamento pelo fundo, apresentando um plano de trabalho que demonstre por que que esse recurso é necessário, para que que ele vai ser destinado, como vai ser aplicado, sem perder de vista o objetivo principal, que é devolver esse recurso à sociedade. Então, nós temos eventualmente alguns equipamentos para hospitais, criação de espaços de lazer, praças. São várias as possibilidades quando a gente pensa como devolver esse dinheiro que é da sociedade em benefício de toda a população.
1: Procuradora, e como funciona a avaliação dos projetos para contemplação pelo Fundo para Reconstituição de Bens Lesados?
2: O fundo ele tem um conselho gestor presidido pelo Ministério Público, mas é um fundo público. Então, várias instituições compõem esse conselho gestor. Instituições do próprio governo do estado, mas também entidades da sociedade civil. Nós hoje contamos com 4 entidades da sociedade civil que se inscrevem para participar e que auxiliam, então, na definição da destinação desses recursos. Hoje, nós ainda temos 38 milhões de recursos para novos projetos nesse ano e no ano que vem, e nós temos normalmente um incremento muito considerável ao longo do ano, e o nosso propósito esse ano é garantir a abertura de editais regionais, que os recursos fiquem na região de origem.
1: Esta é a Subprocuradora-Geral de Justiça para Assuntos Institucionais do Ministério Público de Santa Catarina e presidente do Conselho Gestor do Fundo para Reconstituição de Bens Lesados, Procuradora de Justiça Ellen Correa Sanches. Ficamos por aqui com o Minuto de Santa Catarina desta semana. Até logo!
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0: Muito boa tarde, meus amigos e minhas amigas que já se ligam aqui nas ondas da 90,7. Aí no programa Encontro os Amigos com o Padre Vardecir e com o Padre Vardemar. Por aqui já temos pronto, Vardecir. Não tão pronto, né? Mais ou menos.
1: Mais ou menos.
0: Meia boa tarde.
1: Boa tarde, Valdemar. Tudo certo?
0: Como é que tem, homem?
1: Tudo bem, meio...
0: Mesmo resfriado, né?
1: Resfriado nós temos por aí, né?
0: Então, não podemos se abaixar pros loucos, né?
1: Não dá pra se entregar pros paraguaios,
0: né? Só pros paraguaios? Tu se entregou pro paraguaio, né?
1: Paraguai sim, os paraguaios, né?
0: Acho que barbaridade. Gente, estamos chegando aqui, ó. 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Mande pra cá o seu boa tarde, que nós mandamos boa tarde pra você também, tá? Então aproveite e vai na nossa live e manda lá, manda seu boa tarde pra cá, que nós mandamos um boa tarde pra você também. Se atraquemos, bora, Vardecir.
1: Vamos embora ali nas porteiras, meu compadre.

0: Rapaz, começou no 12, compadre, vai vestir, né, tchê? Começou bem louco dentro das roupas, né? Ó, 14h46 aqui, ó. Vou mandar um abraço pro povão aqui que tá ouvindo nós, né? Vou mandar um abraço pro povão que tá ouvindo nós aqui. Oi, meninos de barba, como estão? Hoje quero oferecer todo o programa para os meus cunhados, o Borelo, que amanhã estará de aniversário. Contando os guizos, né? desejar a eles felicidade, muitos anos de vida, sucesso, saúde e prosperidade. Tô na espera do convite, né? E também manda um salve pros guris da construtora que estão em Bom Jesus do Sul trabalhando, né? Assina a famosa menina do rodo. Hoje tá bom pra passar o rodo, tá calor. Se cuide, quando o Emerson vir, tu vai ver o que é bom pra tosse, né? Mas que ele tá uma semana fora, Marcia.
1: Vem que vem, né?
0: Chega com o rodo, velho, no 12, né?
1: Te agarra, menino, te agarra.
0: Te agarra, menina do rodo, que tu vai ver o que é bom pra tosse. Se o Hermes te pega hoje, amanhã tu vai andar meio de lado, né?
1: Tu tá em droga.
0: Deus me livre, né, tchê? Um abraço, Edna, pra você e todo o pessoal aí, meus amigos, nossos amigos, né? Lá da... É lá de Bela Vista, né? Bela Vista, no Piperi. Abração, Borel, tá de aniversário então, Marcier.
1: Nosso amigo Borel, um abraço, Borel, né? Felicidades aí, meu guri.
0: Tu passa lá quando tu vem ou não? Como é que é?
1: Sim, passa ali. É só que o homem só trabalha na vida, né?
0: Só trabalha?
1: Esse
0: depois que ele fez o fio, o objetivo dele era fazer o fio.
1: Agora é só trabalhar.
0: Ele tem um nenenzinho, né?
1: Tem, já tá
0: é.
1: Grandão.
0: É, correndo já por lá. Tá
1: correndo no pátio já lá, né?
0: Mas que barba.
1: A Borel tá contando os guizos já.
0: Contando os guizos, assim diz a Edna. Tem uma cunhada dessa, ninguém merece, né?
1: Mas que barbaridade, Borel. Olha aí, eu tô parentes, mano.
0: E acha que vai convidar ela pra ir lá, mas demora, né? Já demora, não vai convidar a Edna. Tem cuido, porque o Emerson vem hoje, né? Vem bem louco dentro das roupas, ó. Quem mais tá ouvindo a gente aqui? O Luciano. Luciano, boa tarde, escutando o programa e tomando uma, né? Tomando três Antárticas, o Piau, mas que tá guarda e bom, né? Abraço pro nosso amigo Luciano aí que tá ouvindo a gente. Obrigado pela companhia e pela audiência. A Lúcia, a dona Lúcia lá de Guarujá também. Tá com o radião ligado e ouvindo nós. Então, bom dia pra dona Lúcia também lá do Guarujá. Obrigado pela companhia e pela audiência, né? Todo esse pessoal aí tá com o radião velho ligadinho na cena. Quem mais aqui, ó? Quem mais aqui? O Luiz, nosso amigo Luiz Pivoto. Bom dia, tio Luiz. Bom dia não, boa tarde, tio Luiz Pivoto. Tá ouvindo a gente também. A Sália da Rosa, boa tarde, amigos. É. A Vanice, Terezinha Green, Rubert, também deixou o seu boa tarde. Leandro Moraes, Giovanni Gozzi. Aí, o quem mais? Eu, pessoal, aqui, né? Agora deu um pane aí no meu celular, rapaz. Voltou tudo e volta pra trás, né? Vamos de novo aqui então, né? Vamos de novo aqui, ó. Vamos ver o pessoal que tá deixando seu boa tarde. A Lorena Vilk, boa tarde. É, Vanir Delos, boa tarde. A Janete da Silva Claus, boa tarde, né? Aí quem mais aí? O Ricardo Docker, né? Boa tarde pro Ricardo Docker também. A dona Terezinha Maria Varta, boa tarde a todos os amigos e familiares. Direto aqui do Rio Grande do Sul, forte abraço. Valeu, dona Terezinha Maria Varta, né? Tá aí ouvindo nós também, né?
1: Ah, escutando nós.
0: É tia da Júlia?
1: É tia da Júlia, né?
0: Com a tia também, manda benção pra tia lá.
1: Benção, tia.
0: Essa tia, essa foi boa. O Ivo Miguel Greff, manda a música Fecha a Janela, Vai Cair Água. Sabe essa aí, Padre?
1: Não sei.
0: Também não sei, nunca vi falar.
1: Fecha a janela. Música nova, meu guri.
0: Mas não sei o que quer dizer isso. Fecha a janela, vai cair água, né? Que barbaridade. Um abraço pros nossos ouvintes aí, que eles são os demais, né?
1: São criativos, gurizada.
0: Sim, mas aí, que só eles conhecem, né, tio? Só eles conhecem, nós não conhecem aí. 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Abraço pra Dona Solange, lá pro André pro Virso, pra todo o pessoal aí que sempre tá ouvindo nós, né? Música, compadre, vai dizer pro povo!
1: Vamos de moda então, compadre, se bora na maneira!

0: rapaz. Aí, ó, um abraço aqui pro Juarez dos Santos. Mas agorizada, ótimo, abençoado sábado, um abração pra vocês. O Gilberto Nunes, boa tarde. Boa tarde, né? Esse pessoal que tá ouvindo a gente, o Inácio Horror também, tá acompanhando a gente. Obrigado pela companhia e pela audiência. Vamos, gurizada, vai deixando boa tarde vocês aí, que eu mando um boa tarde pra vocês também, onde vocês estiverem, tá certo? 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Luiz Pivoto, incentivando a nossa música, a nossa cultura e também incentivando os amigos. 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Luiz Pivoto, aí então, nossos amigos Luiz Pivoto incentivando a nossa cultura, também a nossa música, né? Nossa música aí então na manhã, né? Na nossa tarde aqui, né? Na nossa tarde aqui, tá certo? Música pro povo aqui, música pro... Vai deixando seu boa tarde aí, que eu mando um boa tarde pra você. 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Boa tarde, pede pro Valcir tocar uma pra nós aí, pra mim, né, uma música. O Milton, um abraço pro Milton, né? O Milton, como é que arrumou lá a lâmpada, não? Meu Deus do céu, ó, que coisa séria. É verdade, se fosse depender do Milton pro cara estar na luz, tava quebrado, né? Que coisa séria. O Milton ficou de me arrumar uma lâmpada lá, homem. Isso na quinta, sexta, sábado, nada.
1: Nada.
0: Nada.
1: E nem peixe.
0: Nada.
1: Não, mas ele vem.
0: Vem, será? Acertava lá debaixo de casa instalando uma energia solar lá pro nosso amigo Ivo. O Ivo do Igor, mano. Agora colocou energia também com o Mirto. É, o Mirto, velho, tá bombando, né?
1: Isso aí, no trabalho bom é assim, né, mano?
0: Sim, não. Daí diz ele, estamos carregados de serviço. Mentira, pô, tio. 5 minutos, homem. Mas que barbaridade. É verdade. É assim hoje em dia os políticos, né? Agora é época, né? Começou a época aí dos políticos.
1: É, né? Não é fácil, né?
0: Agora vem tudo, né? Vem tudo pra cá.
1: Então. Promessa tem bastante.
0: Deus me livre. Música pro povo, senhor.
1: Vamos sim, bora cantar pra essa galera aí. Então, me ajuda nessa aqui, meu irmão.
0: Bora lá, vamos lá.

0: Rapaz. Duas aí pra sacudir, ó. Mandar um abraço pro Avelino Dalsoto. Dalsoto, né? Avelino Dalsoto, estou assistindo no bairro Jardim Peperim, São Miguel do Oeste. Um abraço, Avelino! Pessoal lá de São Miguel, né? Um abraço pra vocês aí, ó. A Cristina Salete Legler. Boa tarde, Valdemar. Estamos assistindo aqui em São José, Florianópolis. Manda uma música boa. Valeu, Cristina. Um abraço pra vocês aí em São José, Floripa. O Roberto Carlos Zonta. Manda um abraço pros meus pais. O Silvino Zonta, Maria Zonta, da Marmeleiro Princesa. Aqui é o Roberto Carlos Unta, de Juará, Mato Grosso. Abraço do Roberto, Caroline, Cecília, a Franci Emanuele. Valeu, Roberto. Um abraço pra ti. O Paulo Klenemig. Boa tarde. Opa, toca uma do Mano Lima pra nós. Temos mateando, né, che? Mas que tal? A Lori Alves, boa tarde. Boa tarde pra Lori também. Brasilino Fider também estou escutando aqui em São Leopoldo, Rio Grande do Sul, che. Abração pra vocês e obrigado pela companhia e pela audiência, tá? Gratidão pela companhia de vocês aí, tá bom? Beleza? Quem mais que tá ouvindo a gente aqui, ó? Mandar um abraço pra Dona Luizana. Boa tarde, Dona Luizana! Boa tarde pra Dona Luizana. Pessoal lá de Guarujá do Sul, Dona Luizana. Meu grande amigo Lui, lá da Mecânica Lui também. Um abraço pra vocês aí, tá bom, Dona Luizana? Um abração pra senhora. Tudo de bom e um bom sabadão!
1: Foi um prazer cantar contigo.
0: Quem mais? Tá ouvindo a gente aqui? Um abraço pro nosso amigo Hernando lá da Fiorella. Um abraço, Hernando. Pra ti, tudo de bueno. Pessoal da Fiorella aí. Está atendendo, né? Estão atendendo aí, ó. Ouvindo a gente também. Um abraço pro pessoal lá da Fiorella. 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Mas que tal? O André me mandou a foto aqui, ó. 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Abração pra eles aí, tudo de bom, pra dona Solange, pro André. 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O Lucas André Werner, boa tarde Lucas. Um abraço pra ti também, pro Lucas. O Edio Sebe, lá do Padre Reus também tá ouvindo a gente, valeu. Um abraço pro nosso amigo Neuri, lá do Padre Reus também. Um abraço, Neuri, pra vocês aí, obrigado pela companhia e pela audiência, tchê. Ai, coisa boa. Música pro povo, compadre Vardesir.
2: Vamos lá de moda, compadre, velho, né? Nessa próxima música, pessoal, nossos amigos, nossos colegas da Solos, né? Da gorizada aí que estão na sintonia do programa. Um abraço, pessoal, lá do São Pedro Tobias, lá pra Castelhana Velha, também tá escutando, né? Pessoal da Padre, os nossos amigos, amanhã a gente vai estar aí com o grupo Estampa lá na Idamar, velho.
0: Amanhã tem evento na Idamar.
2: Vai estar uma festança lá, né? Estampa do S, um matinezão à tarde aí. Todo a galera no convite, né, velho? Amanhã vai estar bonito o tempo, né? Vai estar solão, né? Um sol, a princípio não tem previsão de chuva, acho, né?
0: Eu acho que não, mano.
2: Acho que não tem, né?
0: Acho que não tem previsão de chuva. É verdade, né? Temos o Ronaldo, quer ouvir o Ronaldo Coutinho? Lá no Coutinho, se tu quiser ouvir aqui, ó, Ronaldo Coutinho. Já disse que
2: ele tem gravado ele
3: aí,
2: né?
3: Bom dia. É, o tempo segue aí com tempo assim, quente, né? Quente que eu digo pra julho, óbvio. Porque se fosse
0: verão, na hora aqui, Marcelo.
3: Bem
0: é
3: agradável. Nas áreas de topo estão entre 18 e 19 graus. Nas baixadas, está na faixa aí dos 15, 14 graus. Está fresquinho, mas quente para essa época do ano. E pode chegar a 26, 29 graus, talvez até passe dos 30 ali em Itapiranga. Vai ter aquele vento chama-chuva, aquele ventinho chato de
0: bem
3: nordeste,
0: chato, né?
3: Noroeste.
0: Pensa num vento
3: às vezes
0: frio,
3: com rajadas
2: forte,
3: aí,
2: né,
3: na faixa dos...
2: Eu acho que é o vento, cara.
3: Dos 50, 70...
0: A Dilma estocou.
2: Estocou.
3: É um vento chato.
2: E agora
3: ela
2: mantém tá
3: a tendência de alguma chance de chuva ou trovada no meio, final da tarde para noite. Pode passar sem. Mantém a perspectiva de tempo mais para bom no domingo, a chance de chuva é pequena.
0: Não
3: um
0: vai
3: pouco
0: ter chuva,
3: menos
0: não
3: quente
0: chuva,
3: que hoje.
2: Aleluia.
3: Na
2: eu
3: segunda,
0: não
3: melhor
0: chove,
3: de
0: né?
3: manhã, pancada.
0: Não chove então, Varcir. Tá a resposta para ti, tu me pediu. Eu falei com o homem do tempo, né? O homem do tempo.
2: Aí, tá
0: aqui
2: ele.
0: É na hora, piada.
2: Na hora.
0: Nossa.

0: rapaz, essa aí pra matar a saudade, né, tchê? Essa pra matar a saudade mesmo, né? Essa aí pra recordar, velho.
1: Saudoso porca velho.
0: Deus me livre, só musicão. 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Um abraço aí pro Milton, tá ouvindo nós, né? Tá ouvindo nós aí. Obrigado pela companhia e pela audiência, tá bom? Ó, são 15 horas e 21 minutinhos, 15 e 21, vai mandando pra cá o seu boa tarde, que eu mando um boa tarde pra você também. Aonde você estiver ouvindo a gente aí, eu mando um alôzão pra você também aí, pra você que tá curtindo a gente. Gratidão pela companhia e pela audiência, tá bom? Forte abraço pra você aí, ó. Uma ótima tarde e muito obrigado pela sintonia. Quero fazer um convite especial aqui, ó. Fazer um convite especial, amanhã tem evento lá na comunidade... Lá na comunidade aí da Vila Rica, né? Pessoal da Vila Rica aí. Um abraço lá pro pessoal da Vila Rica, nosso amigo Leonir Pancotti, toda a comunidade aí. Com certeza aí amanhã, então. Amanhã é a festa da... Tradicional festa em honra a São Roque, né? Amanhã vai ter missa com bênção do sal, do pão, no Clube da Comunidade, com a presença do grupo Lareiro de Princesa, tá? Ao meio-dia, aquele almoço com churrasco, gado, suíno, no preço de R$ 45,00, com bife, saladas, diversos acompanhamentos. As fichas estão à venda lá com o pessoal lá da comunidade, tá bom? Se você não comprou ainda, não adquiriu, dá uma passadinha lá ou chama o pessoal no WhatsApp aí, tá? Tem três números aqui, ó, 991-35-9132, 991-37-4911, 991-11-6677, tá bom? Aproveite, a partir das 14 horas, matinê com a musical Samaia. Amanhã, Samaia de Mondaí, tá? Entrada franca, então, aí Vila Rica Princesa! Vila Rica Princesa. E não vai, amanhã o pessoal não vai aceitar aí o Pix, né? Nem cartão. Vai ser só no din-din, só no dinheiro, tá bom? Beleza? Show de bola, então. Ó, mais música pro povão aqui, ó. 15 horas e 23 minutinhos, 15 e 23. Uma ótima tarde pra você aí, onde é que você estiver curtindo a gente. Gratidão pela companhia e pela audiência de cada um, né? Que tá aí com o seu radião ligadinho. Música!

0: Ei, rapaz, essa aí é boa, né? Essa aí é do Ida, já tem alguém no seu lugar. Chico Amado e Xodó, regravada por André. Eu acho que o André Renner regravou também.
1: Várias bandas.
0: Várias, né? Várias regravaram aí. Sério? O André Renner que tá numa polêmica, né, Maldicinho? Não sei se você chegou a ver.
1: Pois é, cara. O certo, a gente nem sabe o que tá certo, o que tá errado.
0: Ali, né? É um vucu-vucu danado, né, cara?
1: Que coisa, né?
0: Ali é bem complicado, né, então...
1: Cara, você sabe quem tá falando a verdade,
0: pois
1: né?
0: Pois é, ali vai pra justiça, né?
1: Já foi.
0: É, já foi. Aí o André Renner diz uma versão, né? A versão da banda Ébanos, pro pessoal entender. O André Renner fez uma parceria, vou dizer, com a banda Ébanos. E aí tem a Passa lá, não sei como é que é o nome dela.
1: Renata.
0: A Renata, né? Então a parceria era André Renner e a Renata cantarem na banda Ébanos. Contrato de 3 anos, Alcio. Né? Então, passando aí o contrato, no contrato dizia que o André Renner ia adquirir 5% da banda, né?
1: É isso aí.
0: E o André Renner, acho que cantou 1 mês, 2 meses aí.
1: Não, cantou uma promoção.
0: Uma promoção, cara. E segundo que o pessoal da banda Ébanos, ele pegou R$149 mil, Alcio.
1: Adiantado.
0: Carro, dinheiro e um monte de coisa, né? E aí deu desculpa que tava tendo fofoca lá dentro, enfim, tal. Então a gente não sabe o que aconteceu realmente, né?
1: Pois é, eu não sei, dá pra sentir mais verdade no cara da banda lá, né?
0: Da banda Ébanos, né?
1: É, no dono da banda, do que na frase dele, né?
0: Do André Renner, é verdade.
1: Dá pra sentir, sim, um princípio de um golpe ali, né?
0: E viu, e assim, outra coisa, não é a primeira vez que o André Renner vai pra justiça, né?
1: Várias vezes,
0: vários casos de justiça com o André Renner, cara. É um cantor que eu admiro demais, um cara que...
1: Canta muito.
0: Canta muito, né?
1: Timbre legal, né, cara?
0: Mas se começar a ir pra esse lado, aí você vai, né, Valcir?
1: Quando vê, ninguém lembra mais, né?
0: Não lembra. E outra coisa, ele tem um contrato assinado com a banda Ébanos, que agora ele não pode cantar pra ninguém, né?
1: Três anos,
0: né? Tá lá, assinado o contrato, enfim. Enfim, mas eu acho que é desculpa do André Renner, porque, cara, tudo dá pra se resolver, Valcir. Né?
1: Certeza.
0: Fofoca, essas coisas lá, tudo sentando se ajeita, né?
1: É, isso aí é um negócio assim que... Já quase o corpo havia de fato ali, né? Pelo que o cara da banda fala lá, ele não vinha nos ensaios, né? Quando chegava atrasado.
0: Chegava atrasado, não tinha compromisso nenhum, né?
1: É.
0: Daí, aí é um desrespeito, né, Valdir?
1: O povo ficava na mão, né? Os músicos vinham de longe. Daí ele entrou lá e já queria tirar músico, né?
0: É aquele cara que ele se acha superior aos outros, claro. Ele já queria tirar um pra trazer a banda dele, né?
1: Os músicos dele, né?
0: E não é assim, banda Ébanos tem mais de 30 anos, né, Valdir?
1: Tem estrada, uma história, né?
0: Tem uma história, então. Por isso que eu digo, cara, digo e repito, às vezes você acha que tá bom, você quer dar uma melhorada, você dá umas oportunidades, ou você traz uma maçã podre pra dentro do grupo pra estragar,
1: pra
0: né?
1: Pra estragar, né? Agora vão pelear na justiça aí, né?
0: Agora vai pra justiça, queima, querendo ou não, queima ambos os lados, né?
1: Sim.
0: Porque vai pra justiça e fica queimado, né? Um lado, o outro, enfim. Mas me parece que o pessoal tá mais do lado da banda Ébanos do que provavelmente do André Renner.
1: E a cantora ficou lá, né?
0: Ficou lá, né? O Renato ficou lá, né?
1: Canta demais ali, né?
0: Canta muito, então... se realmente é isso, vai se esclarecer. Eu acho que o André Renner vai sair muito prejudicado. Se ele fez isso, deve, segundo o que o cara falou, R$149 mil. Que ele pegou adiantado, né?
1: Adiantado.
0: Queria dinheiro sempre, cheque do pai do cara lá, né?
1: Eu escutei a entrevista. Assisti a entrevista.
0: Aí é complicado, né, cara?
1: Tinha um tempinho atrás aqui, o Júnior Meotti tinha um evento junto com ele, uma parceria aqui em Dionísio, Barracão, acho. O cara nem veio.
0: Pois é.
1: Não apareceu ali, né? Sobrou pro Júnior, né? O Júnior foi lá e tocou o bailão lá, né? Mas o cara não veio, né?
0: Aí fica até chato, né?
1: Cara.
0: Imagina, tu promete que os caras vêm, o cara não vem, daí como é que fica, né?
1: Daí uns dias depois dá esse problema aí, né?
0: Meu Deus do céu.
1: É complicado, né?
0: O Hernando falou assim, ó. Tamo na escuta, vai querer um pastel? Vem buscar, hoje não posso levar, né? Acho que vai, mas né? Como é que nós vamos sair daqui, vamos pra ir lá? Vamos largar tudo aqui, né, tio? Largar tudo, vem buscar o pastel, né? Tamo quebrado, né? Não tem como largar aqui. A não ser que tu viesse trazer, daí ficava mais fácil.
1: É, cara, ia mais na mão,
0: né? Gente, 15h34, 15h34 pra você ouvindo a gente. Obrigado pela sua companhia, tá? Uma ótima tarde pra você. Deixa eu só dar uma atualizadinha aqui no nosso Facebook aqui, né? A Gurizada tá participando aí também. aqui no nosso Facebook. Um abraço pro Ademir Alves, toca uma do Terceira Dimensão, né? Uma do Terceira Dimensão. O Moacir Santos, boa tarde, gurizada. O Moacir, tamo na escuta aqui na São João, aqui no Daniel Sasso. Tamo trabalhando, escutando, né? Mas que tá? Um abraço, pessoal, aí, lá no Daniel Sasso, lá na São João, Padre Reus. Um abraço, Moacir. O Evandro Carlos da Silva, boa tarde, meus amigos. Toca uma Vem Morena, do Corpo e Alma, né? Essa é bonita, né? Vem Morena, me ajuda. Essa é bonita, essa música aí, né? Bonita demais. O Evandro Carlos da Silva, um abraço, pessoal do Mundo Novo,
1: Moacir. Mundo Novo, alô, Mundo Novo. Um abraço toda gurizada, lá pro Milton, lá pro seu Dirceu, o Evandro, o Wellington, toda gurizada.

0: 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Tem música aqui na tarde, tchê.
1: Vamos cantar pra você.

0: Aí, mais um modão pra você, 15h44 aqui, ó. 15h44, abraço pro nosso amigo Edio Silvio, lá do Padre Reus, tá ouvindo a gente. Quem mais aqui, ó? O Edgar aí, ó. Tá ouvindo a gente aqui, boa tarde, meus nobres amigos. Manda uma pra nós aqui em Palma Sola, na escuta e trabalhando, né, tio? Ó, nosso amigo Edgar tá aí no trabalho e ouvindo a gente. Valeu, Edgar, um abraço pra ti. Bom trabalho, meu irmão. Bom trabalho pra você aí, ó. A Rose e o Kleber estão aí lavando o carro, né, tio? Estão lavando o carro com o radião velho, trovejando lá na Bela Vista, né? Estão ouvindo a gente também. Um abraço pra vocês e na Bela Vista, pra Rose e pro nosso amigo Kleber Bedim. É, um abraço pro Kleber Bedim aí. E pra Rose também, né? O pessoal que tá aí com, escutando, né? Então aí escutando a gente também. Obrigado pela companhia. Deixa eu ver quem mais aqui, ó. O pessoal tá com o radião ligado aqui, né? Deixa eu só atualizar aqui o nosso... Atualizar aqui, né, tia? Dá uma atualizada aqui, ó. Nos nossos ouvintes aqui. O Vando Fortinho, boa tarde, tô na escuta. Valeu, Vando. Um abraço pra ti também. Obrigado pela companhia. 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
0: 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Vamos de música. O Valcir Paixão, boa tarde, meus amigos, estamos tomando um chimarrão e escutando o programa. Então, um abraço pro Valcir Paixão aí, tá com seu radião ligadinho na Cedro. Música pro povo, tchê.

0: Ei, rapaz, só musicão, né? Só musicão, ó. 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Deixa eu ver se tem mais alguém aqui, ó. Pra gente fechar, né? Pra gente fechar o nosso programa aqui, ó. Ah, deixa eu ver se eu acho mais alguém aqui que participou, né? Que mandou seu boa tarde pra cá, né? Mandou seu boa tarde pra cá. É isso aí, né? O pessoal, a gente atendeu todo mundo aqui. Vambora, Marcir!
1: Vamos embora então, meu povo. Agradecendo a sua audiência, a sua paciência. Até sábado que vem, se Deus quiser, ligar mais um Encontro dos Amigos.
0: Valeu, um abraço, até sábado que vem. Tchê.

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0: 16:04.
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0: Mensagem e convite de missa para a missa de sétimo dia de Maria Nair de Oliveira. Aqueles que amamos jamais serão esquecidos. Permanecem vivos nos nossos corações, nas lembranças e no amor que deixaram. Temos a esperança de que este é apenas um até logo. Um dia, no tempo de Deus, nos encontraremos e a saudade dará lugar à alegria de estarmos juntos novamente. Com essa mensagem, a família de Maria Nair de Oliveira, carinhosamente conhecida como Zaya, ainda sensibilizada com seu falecimento, convida parentes, amigos e toda a comunidade para a missa de sétimo dia, que será celebrada neste dia 2, domingo, às 9 horas, na Igreja Sagrado Coração de Jesus, na comunidade de Padre Reus. Agradecemos de coração todas as manifestações de carinho, apoio e orações recebidas neste momento de dor. A presença de cada um será um grande conforto para a nossa família.
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0: Tá aí, estamos chegando por aqui para você ouvir a gente. Obrigado pela sua companhia, pela sua audiência. Estamos de volta aqui na Cedro FM, no show de bandas do Bailão do Valdemar. Ao vivo e as cores aqui, ó. 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Para começar, para abrir, tem Calmon do Forró, Dormir na Praça.

Tá aí a Rainha Musical cantando pra gente, Cisco no Olho. Teve também Alma Nova, Banho de Rosas, da Nube Azul, Eu Amo Você, Calmon, Dormir na Praça. A Edna pediu música, pediu uma cachaca, né? Um abraço pra Edna, pessoal da Bela Vista. Uma ótima tarde pra vocês aí, obrigado pela companhia, tá bom? 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Participe pra cá, manda seu pedido, manda seu alô, manda seu boa tarde, que eu mando um alô pra você. Abraço pessoal da Fiorella, nosso amigo Hernando da Fiorella, Dona Zélia. Só lá ouvindo a gente, um abraço pra vocês aí, obrigado pela companhia, tá bom? 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

0: Convite pra você aqui, o pessoal lá da Vila Rica, ó.
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0: 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Tem São Francisco pra cantar pra gente aqui, ó. Assim, na sequência, São Francisco multiplica. Bonito que tu. Vamos ter universitária aqui, ó.

0: aí, musical Integração Paixão, Desenganada, teve banda Enigma, Vendaval, Universitária nas Garras da Solidão, participação dos atuais, teve São Francisco, Multiplica. Um abraço aqui vai pro meu amigo Sérgio, boa tarde Valdemar, manda uma boa pra nós que estamos na correria, valeu Sérgio, aquele abraço pra você aí, tá na correria aí, né, tá na correria aí. E ouvindo a gente também. A Ivonete, estou trabalhando, escutando seu programa. Quero concorrer ao rodízio de pizza. A Ivonete Valcarengue, o Marcelo Gozzi. Valeu. Abração para vocês aí, tá bom, Ivonete? Obrigado pela participação. Está concorrendo ao rodízio de pizza lá da panificadora. Que bom. Da Dona Solange. 16h34. Eu falo para você. 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
1: 16h37, uma ótima tarde para você aqui. Deixa eu ver quem é que mandou um alô pra gente aqui, ó. Manda uma música para nós, estamos te ouvindo. É a Cleo, né? A Cleonice, né? Nosso amigo Darcy Bonavigo. Então, um abração para vocês aí, para Cleo. Um abração para o nosso amigo Darcy também. Um abraço para vocês. Obrigado pela companhia, tá bom? Beleza? Show de bola. 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Pro André, pro Vilso, a Dona Solange estão lá trabalhando, já ajeitando também o rodízio de pizza, né? O tempo fechou, né? Teve chuva já. Em alguns lugares teve chuva. Será que vem chuva aí? Será que vem mais chuva aí? Vamos ver se vem chuva aí, né, tio? Vamos ver se vem chuva aí. Tá certo? Beleza. Deixa eu ver quem mais aqui. A Carla Gozenheimer tá aí ouvindo a gente. Um abraço pra Carla. A Carla tá aí ouvindo a gente, né? Tá ouvindo a gente aí, um abraço. O Ricardo Docker também, né? Também tá ouvindo a gente. Diz que lá tá chovendo, beleza? Chove chuva, né? Chove chuva. Música. Cadê? Boa tarde. Tô na escuta do teu programa aqui em Tocantins, né? Compadre Rogério Felim, né, tia? Foi pra Tocantins. Esse dia ele tava pra onde esse dia? Onde é que ele tava esses dias, rapaz? Deixa eu ver aqui. O que viaja esse homem é coisa de louco, né? Coisa de louco. Recife. Ele tava por Recife, né? Tava por Recife. Agora ele tá por Tocantins, né, tia? Vai devagar aí, compadre. Vai devagar, compadre. Ele tá viajando. Tá mais viajeiro do que os aviões, né? Da Gol. Né? Viaja pra lá também. Só viajando de avião, né? Viajo de avião. É verdade, é que as passagens estão baratas agora, né? Tá barata as passagens, né, tia? Que coisa. A Carla Gozinhemer está participando do sorteio também, do rodízio de pizza, tá bom? Tá participando também aí, tá bom, Carla? Tem música, Porto do Som aqui, ó.

uma... Cleito Borges, com participação da Josi Lab, né? Uma lágrima. Cantou pra gente também aqui o Talagaço, Paredes Pintadas, Porto do Som, com Rainha Musical, Me Ajuda a Te Esquecer. Mandar um abraço aqui pro Jonias, né? Um abraço pro Jonias e pro meu afilhado Davizinho. Alô, Davi! Abraço pro Davizinho aí também, tá acompanhando, né? Acompanhando o Dindo. Um abraço pro Davizinho, meu afilhadinho aí, um abraço pro Davizinho. E também pro Jonias. O Jonias quer participar aí do... Quer participar também do sorteio da pizza, né? O sorteio da pizza, ele tá participando também, tá bom? Abraço pro Jonas, que é motorista da ambulância aí de Princesa. Todos os motoristas, né? Todos os motoristas de ambulância, um abração pra vocês todos aí, tá bom? Boa tarde, Valdemar, estou na escuta. Toca a música Vida de Rua com Rogério Magrão e Banda. O Giovanni Gozzi, né? Abraço pro Giovanni Gozzi aí, tá ouvindo a gente também. Valeu, Giovanni. Um abraço pra ti aí. Obrigado pela companhia. 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Opsu aqui, ó. Muito mais música. Aqui o bailão do Valdemar não para.

0: Tá aí, 17-2, 17-2, cantando universo, tudo tem o seu tempo. Teve Doce Pecado levando o troco. Banda legal, Homem Chora Assim, Pop Sua, aquela do Amado. Tá chovendo lá na Bela Vista, tá chovendo. Vou dar um abraço lá pra Rosemary, um abraço pra Rosemary, lá pro Kleber. O pessoal tá chovendo lá na Bela Vista também, tá bom? É, chuvinha boa. Tá caindo chuva. O Ronaldo até falava sobre essa chuva, né? Poderia vir hoje. Aí essa chuva aí está caindo. Aqui no Ceará também, né? Também tá dando uma garoa. Deu uma chuvinha fraca, né? Por enquanto não é tão forte, mas também já deu uma chuvinha aqui. Ó, boa tarde, Valdemar. Temos na lida. Ligados na Cedra FM. Um abraço. E bom demais trabalhar com uma música boa. É meu grande amigo, o Arlindo Horst. Um abraço, Arlindo. Um abraço pra ti aí, ó. Pessoal lá de Guarujá do Sul. Um abração, meu irmão, pra você. E um bom domingo pra ti também. Tá curtindo as melhores músicas aqui na Cedro, com certeza, é o Bailão do Valdemar. Ó, boa tarde, tudo bem? Quero participar do sorteio do Rodízio de Pizza. É Orides Coronete, manda uma música pra nós escutar. Valeu, Orides, abração pra você também, tá? Obrigado pela companhia e pela audiência. Tem intervalinho, intervalinho bem rapidinho, já voltamos Cedro aqui, ó. FM. 17:03. 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
0: E a música não para, que tem banda San Marino na tarde.

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1: Aí, Alma Latina, Rosas Vermelhas, teve grupo Arrasta Coração, cantando pra gente. Bora coração, hein? Banda Momentos, Um Sino Altar e a banda São Marino, foto 3x4. 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
0: Alma Latina, falando de amor.
1: Tem mais música aqui, ó, no Bailão do Valdemar, show de bandas do Bailão do Valdemar, não para a música, ó. Lian Alves canta, 10 minutos.

0: Gente, que demais, que energia, que coisa mais linda, Champion!
1: Helena Valens.
0: Meu Deus, muito obrigada por esse convite maravilhoso, que honra!
1: A gente quer te agradecer, na verdade, por uma música tão especial na nossa vida, na tua vida, eu tenho certeza, e na vida de todos vocês que estão aqui hoje em Portão, né?
0: Obrigada, gente, que coisa mais linda ver vocês cantando, e assim, é uma alegria imensa, uma satisfação imensa, uma honra! Obrigada, Chantal, sempre obrigada, Renato.
1: Ó, oh,
0: demais.
1: Pra compositora da música agora, vai. Bem forte, mãozinha pra cima. De um lado pro outro. Todo mundo, vai. O que é que você tem?
2: Banda Champion, você me tira do ar. Vem também, Corpo e Alma, você pisa e eu pinga. Manda Catrinha, ciúme cancelado. Participação do Corpo e Alma, Linha Alves, 10 minutos. Participação do Negão aqui, tá bom? Araci Coronete também tá participando aqui. Boa tarde, quero participar do sorteio do rodízio de pizza. Araci Coronete. Valeu, Araci. Um abraço pra ti aí, obrigado pela companhia, tá bom? Beleza? Ó, quem mais aqui que tá participando? Mandar um abração aqui pro nosso amigo Adi, pessoal lá em Princesa. Hoje está de aniversário a Edires e também o Paulo, né? O Paulo Didrich também está de aniversário hoje. Um abração pra eles aí. Um abraço pra vocês aí, tá bom? Pra Edires, parabéns, felicidades, tudo de bom. Já estão assando aquela carninha, né? Assando aquela carninha aí, ó. Abração, feliz aniversário pra vocês, tá certo? Com muita saúde, muita paz e que Deus abençoe vocês, tá? 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A música não para aqui, ó. É o bailão do Valdemar, musical São Francisco, nossa vez.

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1: Grupo Safira chorando no boteco com Rainha Musical. Teve modelo, se eu não tivesse bloqueado os atuais, o seu amor sou eu. Musical São Francisco, nossa vez. 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
1: 20 graus a temperatura, umidade relativa do ar 78%, 17h44, e mais música chegando aqui no Bailão do Valdemar, ó. A música boa não para, é uma atrás da outra aqui no Bailão, tem Banda Corpo e Alma. Saudade que merece.

Tá aí cantando pra gente, Brilha Som, Hora Extra, Festerei, Eu Não Posso Beber, Banda Modelo, ponto final. E ainda teve Banda Corpo e Alma, Saudade que Merece. Ó, já vou fazer o sorteio aqui do rodízio de pizza lá da Panificadora Que Bom, tá? Daqui a pouquinho eu vou fazer o sorteio aqui, né? O sorteio do rodízio de pizza da Panificadora Que Bom, porque agora tem música. Odonto Top, Hospital do Dente, Panificador, Restaurante Que Bom da Dona Solange, Restaurante Galpão 613, a Clique Pizzarias, tem Banda Prisma.

0: 18 e 2.
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0: FM. 18 horas e 3 minutinhos, 18 com 3, Clique Pizzarias. 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Clique Pizzarias, tem Pérola Negra aqui, ó.

Tá aí, 18 e 14, 18 e 14, Rogério Magrão e banda, se toca essa moda, Champion, reforma no coração, teve São Francisco, quem atendeu não foi ela e Pérola Negra, melhor amigo seu. Ó, saiu aqui o ganhador, número 18 é a Carla Gozenheimer. 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Carla Gozenheimer, tá bom? Beleza? Show de bola. 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Tem G10 aqui, ó.

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1: Banda GDO cantou pra gente Solteiro, aqui na tarde no oferecimento sempre de quem? 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Odonto Top, Hospital do Dente. 18:28. 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
1: Fala, meu amigo Paulinho.
0: Olha só, depois de tanto tempo, estamos aqui mais uma vez.
1: No mesmo bar.
0: Bebendo, sofrendo por ela,
1: lado a lado.

e virá como guerra. A terceira mensagem na cabeça do homem, aflição e coragem.